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É inevitavelmente que essas pessoas não gostem. É assim que funciona. Então Jesus está envolto nesse ambiente. Num ambiente de popularidade, é verdade, mas também um ambiente de ódio, de pessoas que não gostam deles. Por quê? Porque ele está gerando prejuízo para elas. E uma das classes, provavelmente a mais atingida, é a mais, né, impenetrável por aquilo que Jesus e seus discípulos carregam: o evangelho, a salvação. E essa classe é a classe religiosa, os fariseus. No ambiente que eles frequentam,

beijo fora sem ter a certeza do que vai tomar a decisão? Nós estamos falando de um garoto, estamos falando de um homem. Nicodemos era um homem sério, firme. Você está entendendo? Eu não sei onde você caminha, onde você quer caminhar, mas eu vou te dar uma dica. Antes

Ele falou, é, moço, eu sou da roça, eu não entendo muita coisa, não. Mas se eu chegasse no galinheiro, tivesse uma galinha só, não dava o saco todo de milho pra ela de uma vez só, não. As coisas têm que seguir um caminho. A gente tem que parar de ser intenso demais, achando até que é o próprio Deus e a nossa espiritualidade. Nicodemos parece ir devagar, mas a postura, ele representa um grupo. Bem sabemos que

levou 12 anos para que nós rompêssemos esse descrédito. Está certo que é perfeitamente normal. Então, quando olhamos para esse texto, o que vemos? As pessoas estão confusas. Certo? O povo está dizendo, olha, é o Cristo, não é?

Você está entendendo? Eu não sei como é que vai ser a sua, mas tem que ser inabalável. Seu relacionamento com Deus tem que ser feito da seguinte forma: 1.000 cai ao teu lado, 10.000 à tua direita, mas você não vai ser atingido. Pare de querer copiar a intensidade e o caminhar do outro. Descubra o seu. Uns vão rápido, outros devagar. Tá certo? É assim que funciona. O Paulo é da pai, pum, pum, tum. O Nicodemo foi devagar para entrar em outro ambiente. Então parece, cada um foi para sua casa. Mas no capítulo 19, a partir do verso 38, por aí, eu acho. Mas, volta um pouquinho, volta no 37. Isso. Olha só. Outra vez diz a Escritura: verão aquele que transpassaram. Agora o 38. Depois disso, Jesus está morto. E o que diz o texto? José de Arimateia, que era o quê? Mas era discípulo de Jesus, em que modelo? Oculto. Por quê? Porque tinha medo dos judeus. Ele era discípulo, sim ou não? Mas era um discípulo meio escondido. Ô, gente, fala o seguinte: tem uns irmãos do Satanás na igreja, em oculto? Tem? Tem umas pessoas ruins, assim, com comportamento bagunçado, um lobo no meio da ovelha, como é que é o nome do oposto do trigo? Um joio no meio do trigo? Tem ou não tem? Sim, sim ou não? Então, se o inimigo manda de lá para cá, por que que nós não podemos mandar um abençoado lá para sua casa, infectado com a palavra de Deus? Cheio do poder do eterno, da palavra do Senhor, da manifestação do Espírito para salvar aquela vida, aquele bairro, aquela empresa, aquelas pessoas. Se pode mandar de lá para cá, nós também manda para lá. Guerra é guerra. Manda os perturbados para cá. Nós manda uns abençoados para lá. Sim ou não? Então preste atenção. O Nicodemos, olha só. José de Arimateia, que era discípulo de Jesus, mas em oculto por medo dos judeus, rogou a Pilatos que lhe permitisse tirar o corpo de Jesus. Pilatos lhe permitiu. Então foi e tirou o corpo de Jesus. Quem é esse? José de Arimateia, discípulo de Jesus, em verso seguinte. E foi também com o José de Arimateia, quem? O Nicodemos, aquele que anteriormente foi de noite. Olha só, faz questão de botar em parênteses os dois textos. O outro está com medo e é discípulo e oculto, e esse aqui também estava com medo, foi de noite. Me parece que quando Jesus, quando Nicodemos diz: bem sabemos que és mestre, provavelmente ele já incluía também o José de Arimateia. Só que a diferença agora é que o sol ainda não se pôs. Jesus tem que ser retirado do madeiro enquanto é dia, porque se virar o último raio de sol, já não é mais sexta, é sábado e ninguém pode mexer nele. O cara que antes foi de noite, agora foi de dia. Nicodemos agora me parece não ter medo de perder sua posição. Ele não tem mais o desconforto se alguém descobrir se ele estava junto com José de Arimateia, o senador, certo? Romano, que usa sua posição política, sua influência com Pôncio Pilatos, para ir lá e reclamar Jesus. Ele é proprietário de um túmulo onde ninguém foi sepultado. Nicodemos agora faz como aquelas mulheres. Olhe bem. Ele vai levar um conteúdo. Olha a proposta. Olha o que nós estamos vendo. Um homem que outrora tinha medo. Outrora estava inseguro. Não tinha certeza. Mas ele foi construindo a sua história de fé gradativamente. É isso que eu peço a você. Um evangelho firme e forte, firme o suficiente, porque se amanhã eu me envolver num adultério, você não se separa de Cristo. Firme o suficiente para que se amanhã um pastor dessa igreja, alguém que você admira, respeita, se envolver num escândalo, você é capaz de se manter ao lado de Jesus. Não interessa se uma igreja, se alguém é envolvido num escândalo. Nós estamos firmes, fortes, porque o que nos sustenta não é o homem, é Deus. Mas para isso, vamos precisar de tempo. Tempo para construirmos a nossa base. Estamos muito preocupados com as folhas.

com os frutos, mas a coisa mais importante de uma árvore é a sua raiz. Entendeu? Então nós precisamos de uma igreja forte. Hoje alguém posta alguma coisa na internet e vira verdade, porque as pessoas sequer são capazes de consultar. Hoje, durante o dia, você escuta 10 mensagens. Eu não sou contra isso, não. Você só precisaria saber o que você está ouvindo. Nós precisamos ter esse entendimento. Uma igreja firme, uma igreja forte. Ah, pastor, Jesus volta quando? É antes da tribulação? Meu filho, deixa eu te falar uma coisa. Pega a mochila, arruma e põe nas costas. Se voltar antes, no meio ou depois, nós vamos estar com ele em glória. Você consegue entender isso? Não se distraia. É assim que funciona. Nós olhamos um homem que começou uma história inseguro, de noite, sozinho, certo? Mas que ao longo da caminhada, ele foi descobrindo. É ele mesmo. E se é ele mesmo, eu não quero mais saber. Agora, para mim, não faz mais diferença. Eu tenho certeza de que ele é o Cristo. Então agora eu não vou mais de noite. Eu vou de dia. É assim que tem que ser. Quando João Batista começa a engrossar seu discurso no deserto, sabe o que as pessoas fazem? Vão embora. Para onde é que nós vamos? Nós vamos para Jesus. Porque João está com a palavra muito dura, mandando a gente parar de beber, parar de fumar, parar de trair, parar de fazer isso. Eu só estou adaptando. Ah, a gente não gosta disso não, quer saber da coisa? Essa palavra está muito chata, João. Tá bom? Nós vamos lá, é pro outro lá. Quando eles estão chegando, Jesus já viu. Ele falou, estão vindo de onde? Vocês acharam que foram ver uma cana no deserto? É isso? Se vocês achavam que o negócio estava difícil lá, aqui é que o caldo engrossa. Então nós estamos precisando de crente. Que sirva a Deus de todo o coração. E construa devagar, não precisa com pressa não, porque você vai demorar a morrer. Principalmente se for mulher, o homem morre rápido. Mas as mulheres vivem mais, não é? Mas vamos embora, gente. Hoje eu quero trazer essa reflexão, sabe, de uma vida construída, sabe, bem sustentada, bem firme. E sabe o que é mais engraçado? Verso 40. Tomaram, pois, o corpo de Jesus e envolveram em lençóis com as especiarias, como os judeus costumavam fazer na preparação para o sepulcro. E havia um horto naquele lugar onde fora crucificado, e no outro um sepulcro novo, em que ainda ninguém havia sido posto. Ali, pois, por causa da preparação dos judeus e por estar perto aquele sepulcro, puseram Jesus. Vamos lá. No primeiro dia da semana, Maria Madalena foi ao sepulcro de madrugada, sendo ainda escuro, e viu a pedra tirada do sepulcro. Notou que a história acabou com Nicodemos e Jesus.

0: Bota meu nome lá. É ou não é? Dá vontade de você falar. Porque é assim que vai, devagarzinho. Certo? Aí você diz o quê? Vamos lá, qualquer hora, fazer uma. Aí eles vêm e sentam lá atrás. Ó. Eu sei que tem gente lá atrás. Aí depois eles mudam para cá, não quer fazer nada. Tem gente que vem de outra igreja, cansada, aborrecida, chateada, quase foi pro inferno. É, porque me abusaram de mim, porque me fizeram, me perseguiram, me traíram, e não sei o quê, me Aí você olha e fala, aí elas estão ali, esse pessoal que tá ali. Ó. É. Ele já tá mais manso, nós já conseguiu dar uma amansada, é. Aí eles vêm para cá, mas vêm assim, ó, não quer fazer nada, quer fazer nada. Vim porque não tinha lugar lá atrás para sentar, senão... Aí quando você vê, tá trabalhando na igreja. Aí dá vontade de eu falar, sem vergonha.
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subsistindo em forma de Deus, não julgou como usurpação ser igual a Deus. Antes a si mesmo se esvaziou, assumindo a forma de servo, tornando-se em semelhança de homens.

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5: Meus amados, nós vamos abrir a palavra de Deus na carta de Paulo aos Efésios, capítulo 3, verso 14. Hoje vou quebrar um pouco o meu protocolo e não fazer uma mensagem, um sermão expositivo, mas fazer um sermão que nós chamamos no seminário de sermão tópico, um sermão sobre um tema, porque hoje eu gostaria de tratar com vocês sobre um assunto da mais alta importância, um tema urgente, necessário, oportuno para a igreja, nessa conjuntura que estamos vivendo. Nós vamos tratar hoje sobre a oração, a força mais poderosa da terra. E esse texto, escrito pelo apóstolo Paulo, inspirado pelo Espírito Santo, Paulo diz assim no verso 14, por esta causa, eu me ponho de joelhos diante do Pai. Paulo tinha uma causa importante, urgente, e o judeu orava sempre de pé, mas havia alguns momentos em que ele se colocava de joelhos para orar. E eu quero dizer aos meus amados irmãos, que o apóstolo Paulo foi considerado, e com justiça, ao longo da história, como o maior teólogo do cristianismo. Mas ao mesmo tempo, Paulo também foi um dos homens mais dedicados à oração. Quanto mais você conhece a Deus, mais você quer falar com Ele. Mais você é ousado na oração. Mais você quer buscar a face do Eterno. Isso porque não tem cristianismo sem oração. Não tem crente cheio do Espírito Santo sem oração. Não tem poder de Deus para a igreja sem oração. Não tem avivamento sem oração. Não tem abundantes conversões sem oração. Não há milagres na terra sem oração. Então, eu gostaria de conclamar você para nós entendermos o poder da oração. E eu queria, a título ainda de introdução desta palavra, fazer uma espécie de apanhado nas Escrituras, para ver se as pessoas que viveram antes de nós, no período bíblico, foram pessoas comprometidas com oração. E até que ponto a oração, muito mais do que um exercício devocional, muito mais do que você se sentir bem na presença de Deus, se a oração de fato mudava as coisas, mudava as circunstâncias. Quem muda

muda a circunstância é Deus. Mas Deus muda as circunstâncias através da oração. Quando o povo de Deus ora, Deus age. Quando o povo de Deus se põe de joelhos, o braço estendido de Deus começa a agir soberanamente na história. Se o povo de Deus não ora, as ações e as intervenções de Deus podem ser recolhidas. Então vamos ver isso. Você pega, por exemplo, o pai dos crentes, Abraão. Ele intercede por Ló, e Ló é poupado em Sodoma. Diz a Bíblia que Deus lembrou-se de Abraão e salvou Ló. Eu olho Jacó no val de Jaboque orando em lágrimas. Eu não te deixarei ir se tu não me abençoares. E a Bíblia diz que ali a sua alma foi salva. Eu encontro um Moisés orando em Cades Barneia diante de uma situação crítica, porque Deus havia tomado a decisão de destruir aquele povo e começar uma nova nação através de Moisés, e Moisés se coloca na brecha em favor do povo e diz: Deus, perdoa este povo, ou risco o meu nome que escreveste. E Deus poupou a nação de Israel em resposta à oração de Moisés. Eu vejo Ana orando com lágrimas, com amargura de espírito, pedindo um filho, e Deus ouve a sua oração, e ela vai ser mãe do maior profeta, sacerdote, juiz daquela geração, porque a Bíblia diz que Deus é quem faz com que a mulher estéril seja alegre mãe de filhos. Deus cura. Eu vejo o seu filho Samuel, filho de Ana, orando pela nação, e afirmando o seguinte: longe de mim pecar contra Deus, deixando de orar por vós. Eu encontro Ezequias orando a Deus diante de uma sentença de morte, enviada pelo próprio Deus: põe em ordem a tua casa, porque morrerás e não viverás. E diz a Escritura que ele se volta para a parede e ele ora intensamente e ele chora copiosamente, e Deus responde rapidamente, revertendo o quadro, revertendo o diagnóstico, revertendo a sentença de morte. Eu vejo Daniel orando, e Deus trancando a boca dos leões. Eu vejo Daniel orando, e diz a Bíblia que uma batalha espiritual se desenrola nas regiões celestes. Eu vejo Daniel orando para Deus trazer quebrantamento ao povo, porque o cativeiro duraria 70 anos, mas diz a Bíblia que naquele momento o povo dele se voltaria para ele, e o povo estava com o coração endurecido. Eu vejo Neemias orando. Ele é um governador, e ele é um estrategista, ele é um administrador de escol. Eu vejo Neemias orando, e a cidade de Jerusalém, que estava 142 anos debaixo de escombro, e ele pela oração se põe nas mãos de Deus, e se coloca à disposição de Deus, e a cidade é restaurada, e os muros são erguidos em 52 dias. Eu vejo Jesus orando no Rio Jordão, os céus se abrem, o Espírito Santo desce, e o Pai fala: este é o meu filho, o meu amado, o meu escolhido, nele eu tenho todo o meu prazer. Eu vejo, irmãos amados, o apóstolo Paulo orando, logo depois da sua conversão. Esse homem ora na praia, esse homem ora na sinagoga, esse homem ora no templo, esse homem ora na prisão, esse homem é um homem que ora sem cessar, e agora ele está diante de Deus, dizendo: por esta causa eu me ponho de joelhos. Eu vejo os discípulos orando, unânimes, em oração, perseverando, em obediência à orientação de Jesus: permanecei na cidade até que do alto sejais revestido de poder. E durante 10 dias, 120 pessoas oram com a sua alma, com o seu coração, com o seu propósito, e os céus se fendem, e o Espírito Santo desce, e eles são revestidos com poder. Eu vejo os crentes da igreja primitiva orando diante das ameaças, dos perigos, e diz a Bíblia que a casa treme, o Espírito Santo desce, e eles são cheios do Espírito Santo, e começam a pregar a palavra com toda a autoridade, ou com todo o poder. Eu olho para a história da igreja, e eu vejo os pais da igreja orando, eu vejo os mártires orando, eu vejo os reformadores orando.

Eu vejo os puritanos orando, eu vejo os avivalistas orando, eu vejo a igreja de joelhos, e quando a igreja ora, ela marcha resolutamente. Então, dito isto, eu gostaria de olhar com vocês alguns pontos para destaque. Primeira coisa, irmãos, é que a igreja cristã recebe poder do Espírito Santo quando ela ora. A igreja está precisando do Espírito Santo, irmãos. Primeiro porque tem muita gente, mundo afora, desistindo do Evangelho, se apostatando da fé, igrejas fechando, denominações morrendo, denominações históricas perdendo milhares e milhares de membros todos os anos, seminários que outrora formaram pastores, missionários, hoje ensinam ceticismo, apostasia. É hora da igreja orar para Deus reverter esse quadro, para Deus trazer um avivamento na Europa, na América, no Brasil, no mundo. Quando aqueles discípulos se reuniram no cenáculo, e todos perseveraram unânimes em oração, durante 10 dias, o Espírito Santo desceu sobre eles. Eu vejo os apóstolos diante de uma demanda enorme de assistência social, quando as viúvas dos helenistas estavam sendo esquecidos, eles tomaram a decisão: vamos nos consagrar à oração e ao ministério da palavra, e vamos nomear homens cheios do Espírito Santo e cheios de fé, para tomarem conta da diaconia das mesas, vamos nos concentrar na vida de oração. Eu vejo, queridos irmãos, que a igreja precisa orar. Mais do que nunca precisa orar numa crise como esta. Mas em segundo lugar, eu quero destacar que a oração é a base do avivamento da igreja. Como nós precisamos desse avivamento, irmãos? Nós não gostaríamos apenas de ler sobre o avivamento, de dizer para o povo: olha, houve um tempo em que Deus visitou o seu povo, em que Deus derramou o Espírito Santo. É gostoso ler, é importante ler o que Deus fez no passado em Jerusalém, o que Deus fez no passado em Antioquia da Síria, o que Deus fez no passado em Éfeso, o que Deus fez no passado lá nos primeiros séculos do cristianismo, o que Deus fez no passado lá na Reforma, o que Deus fez no passado lá na Inglaterra, John Wesley, o que Deus fez no passado lá nos Estados Unidos, no século XIX, com Dwight Lyman Moody, o que Deus está fazendo em outros lugares, mas nós queremos também aqui. Eu disse para o pastor Arival hoje no escritório, uma coisa que me marcou muito, quando nós fomos a Quassisabanto, ver aquele avivamento que ocorreu em 1966, e quando nós fomos era 1991, portanto, algumas décadas depois, e o pastor Elor disse o seguinte para nós: sempre que nós começamos a escrever sobre avivamento, é porque ou ele já foi embora, ou ele ainda não chegou. Porque quando ele chega, você não tem tempo para escrever nada, você só tem tempo para viver aquela experiência gloriosa. Como nós precisamos, irmãos, de um sopro de Deus, de um alento de Deus, de uma visitação poderosa de Deus, de uma manifestação do poder de Deus, tirando as cinzas, soprando as brasas, inflamando o nosso coração. Quantas pessoas apáticas, quantas pessoas acuadas, com medo, desesperadas, quantas pessoas que encontram até na pandemia uma boa desculpa para não estar na casa de Deus, quantas pessoas acovardadas. E hoje eu disse para o pastor Arival, quando entrei, me emocionei muito de ver essa querida irmã aqui no banco da frente, num balão de oxigênio, na casa de Deus. Ela tinha todos os motivos para dizer: eu não vou, eu não posso ir, e ela está aqui. Quanta gente com saúde, que arranja uma boa desculpa para não vir. E eu espero em Deus que não haja no coração das pessoas um amor fenecendo, uma chama apagando, um fervor desaparecendo. Precisamos de avivamento, precisamos de um sopro do Espírito. Se o meu povo, que se chama pelo meu nome, se humilhar e orar e me buscar,
e se converter de seus maus caminhos, então eu ouvirei dos céus, eu perdoarei os seus pecados, eu sararei a sua terra, é promessa de Deus.

Deus. É promessa de Deus que Ele vai derramar o Espírito Santo sobre o sedento. É preciso ter sede de Deus para que o Espírito Santo desça. Quem não tem sede de Deus, não tem avivamento, irmãos. Às vezes estamos tendo sede de tanta coisa, de dinheiro, de sucesso, de saúde, de fama, de progresso, de prestígio. É preciso que alguém tenha sede de Deus. Quando a igreja estava passando uma crise enorme, lá na Inglaterra, nos idos de 1739, as igrejas fechando, os crentes aparecendo da igreja, os púlpitos sem poder, a palavra de Deus rara nas igrejas, um grupo de estudantes começa a sentir um fardo no coração, e esse grupo foi batizado depois de Clube Santo, porque aqueles moços se reuniam para buscar a face de Deus, para orar a Deus, para clamar por um avivamento para a igreja da Inglaterra, até que de repente, numa noite, 31 de dezembro de 1739, 3 horas da manhã, o Espírito Santo desceu sobre eles, e eles foram cheios do Espírito Santo, e a igreja se levantou, e a igreja se encorajou, e centenas de milhares de pessoas foram salvas. No século XIX, novamente quando a Inglaterra estava varrida pelo liberalismo teológico, Deus levantou um homem chamado Charles Haddon Spurgeon, e aquele homem pregava para 12 mil pessoas todo domingo, todo domingo, todo domingo, e alguém perguntou, mas qual é o segredo de tanta gente vir, e de tantas mudanças, e tantas conversões, de tanta manifestação do poder de Deus? Ele disse, é a reunião de oração da igreja na segunda-feira. Essa reunião de oração é a usina de poder da igreja. Precisamos de orar, para recebermos um poderoso avivamento dos céus. Mas em terceiro lugar, irmãos, prestem bem atenção nisso, a oração é a base para a restauração de uma nação. Preste atenção nisso, quem muda a nação não são os políticos. A igreja precisa entender que está na mão da igreja esta usina de poder, esta arma mais poderosa do mundo. É Deus quem põe no trono e tira do trono. É Deus quem levanta uma nação e faz baixar uma nação, cair uma nação. Olha para a história e você verá isso. Quando Ezequias orou, diz a Bíblia que Deus livrou Jerusalém e o reino de Judá, de um ataque terrível, de um poderosíssimo império que já havia derrubado o reino do norte, Samaria. Deus poupou a nação em resposta à oração do líder daquela nação. O doutor Edwin Orr, que talvez foi a maior autoridade sobre avivamento no século XX, que esteve aqui no Brasil, no centenário da Igreja Presbiteriana do Brasil, narra sobre o colapso econômico que atingiu os Estados Unidos nos idos de 1850. Ele diz que naquela época os bancos faliram e fracassaram, os empresários estavam em crise, as estradas de ferro faliram, as fábricas fecharam, milhões de trabalhadores desempregados. É um cenário muito parecido às vezes com o que nós estamos começando a assistir no Brasil e no mundo, a economia colapsando, a saúde entrando numa situação, como já foi descrita aqui pelo pastor Arival, de adversidade, porque quando você acha que a coisa está melhorando, de repente surge uma novidade, que contraria a expectativa, ou mesmo o saber da ciência, e muda tudo. Pois bem, diante daquela crise, no dia 1 de julho de 1857, um homem chamado Jeremias Lampier, um homem de negócios, comerciante, assumiu o posto de missionário urbano em Nova York. A sua denominação estava perdendo milhares de membros todos os anos, todos os anos. Jeremias Lampier imprimiu um folheto e distribuiu em Nova York. No dia 23

de setembro de 1857, ele começa uma reunião de oração no hotel. O objetivo era juntar comerciantes, mecânicos, viajantes, para buscarem a Deus. No primeiro encontro, na primeira reunião de oração, 6 pessoas. Na segunda semana, 40 pessoas. Em 6 meses, tinham 10 mil homens de negócios orando em Nova York por um avivamento nos Estados Unidos da América. Esse avivamento chegou, irmãos, e varreu toda a nação. Boanerges Ribeiro escreveu um livro sobre Moody, que estava vivenciando essa experiência, e disse que a seara estava em fogo. Quando se percorria a nação, parecia que o país inteiro era uma reunião de oração. As igrejas se fortaleceram. Como fruto desse avivamento, um jovem que estudava em Princeton, ao escutar um sermão do seu professor Charles Hodge, pregando sobre obra missionária, ele sentiu o chamado de Deus e veio para o Brasil, Ashbel Green Simonton, com 26 anos, para plantar a Igreja Presbiteriana do Brasil. A nossa denominação é fruto desse avivamento. E eu espero, amados irmãos, que Deus nos mova a orar pelo Brasil. Estamos vivendo uma crise política, em todos os poderes constituídos, precisando de uma visitação do céu, de homens que governam, de homens que legislam, de homens que julgam, que têm o temor de Deus, que reconheçam que Deus é soberano, e que feliz é a nação cujo Deus é o Senhor. Precisamos de uma igreja quebrantada, de uma igreja sedenta de Deus, de uma igreja que entra na brecha da oração, de uma igreja que paga o preço da oração, da renúncia, para que Deus visite a nossa terra e poupe a nossa nação. Mas talvez alguém diga assim: bom, mas a oração não muda a circunstância. Hoje eu quero lhe dizer que quem muda a circunstância é Deus. Não é a oração que é poderosa. A oração aciona o braço do Todo-Poderoso. É quando a igreja fraca ora ao Deus Onipotente, Deus age e muda as circunstâncias. Se não, vejamos. Está escrito na Bíblia que quando, numa batalha, Moisés estendia as mãos, intercedendo pelos soldados que estavam no campo. Enquanto ele orava, com as mãos estendidas, os seus soldados prevaleciam. Se as orações cessavam e os braços encolhiam, o inimigo prevalecia. Quando a igreja ora, Deus age. Quando a igreja ora, Deus faz o inimigo recuar. Quando a igreja ora, os milagres de Deus acontecem. Segundo exemplo que eu lhes dou, do próprio rei Ezequias. Porque duas coisas estavam acontecendo. Ezequias começa a reinar com 25 anos, ele reina 29 anos. Quando ele estava com 39 anos de idade, ele enfrenta dois problemas impossíveis de serem resolvidos pelo engenho humano. Primeiro, um ataque militar do mais poderoso império do mundo, o Império Assírio, maior império da época. Já tinha derrubado Samaria. Agora cerca Jerusalém, tem 185 mil soldados na época, mais do que a população de Jerusalém, cercando a cidade. E o rei manda um recado, e o comandante manda um recado para o rei Ezequias: pode se render, porque Deus nenhum pode livrar você da minha mão. Diz a Bíblia que Ezequias orou, e Deus mandou um anjo, e matou naquela noite 185 mil soldados assírios, e libertou Jerusalém, em resposta à oração. Mas uma segunda situação que mudou, é que diz a Bíblia que este rei, com 39 anos de idade, embora rico, poderoso, ele enfrenta

tua enfermidade, uma úlcera. Nenhum médico podia tratá-lo, nenhuma medicina podia curá-lo. E a ordem de Deus para ele, por meio do profeta Isaías, foi: põe em ordem a tua casa, porque morrerás e não viverás. Pois diz a Bíblia que ele se voltou para a parede, orou e chorou. E Deus reverteu o quadro, e Deus suspendeu a sentença de morte, e lhe deu mais 15 anos de... Deus muda as circunstâncias em resposta às orações. Deixa eu lhe dar um terceiro exemplo. Está lá em Atos capítulo 12. O rei Herodes Agripa I já tinha passado ao fio da espada e degolado Tiago, irmão de João. E tinha colocado Pedro numa prisão de segurança máxima, com 3 escoltas de 4 soldados cada uma, aguardando o final da festa para matá-lo. E diz a escritura que a igreja estava em oração. E em resposta à oração da igreja, um anjo de Deus é escalado para ir lá na prisão, acordar Pedro. Fica de pé, bota a sua sandália, bota a sua roupa, e tira Pedro da prisão de segurança máxima, abrindo as portas de ferro, abrindo o portão de ferro, quebrando as cadeias e libertando aquele apóstolo. Porque aquilo que o homem não pode fazer, Deus faz em resposta à oração. Talvez você diga: bom, isso aconteceu no período bíblico. Mas deixa eu só lhe dar um exemplo nosso aqui. Se você um dia tiver a paciência de ler o prefácio de Dona Elza Lidório ao livro que tive a bênção de escrever, Mães Intercessoras, você vai ver lá o relato de Dona Elza Lidório, mãe de Ronaldo Almeida Lidório. Quando eu estava pregando no Peru, entre o Sendero Luminoso, quando aqueles terroristas entraram dentro da igreja onde Ronaldo estava pregando, e botaram a mão nele, e o encapuzaram, e jogaram dentro de um carro, e levaram-no para o paredão onde eram fuzilados. E naquela noite, a sua mãe, sem saber do que estava ocorrendo, foi despertada na noite, com um forte peso no coração. Ele disse: meu Deus, eu não sei o que está acontecendo com meu filho, mas eu me coloco na brecha em favor dele. Livra o meu filho, livra o meu filho, livra o meu filho. E quando ele estava para ser fuzilado, passa um carro em alta velocidade, para e pega o Ronaldo e o tira das mãos do Sendero Luminoso, e ele é poupado. Porque Deus muda as circunstâncias em resposta às orações. Ainda hoje, Deus é o mesmo, Deus faz o mesmo, onde Ele quer, com quem Ele quer, para a glória do Seu nome. Mas eu queria concluir, dizendo a você que, em quinto e último lugar, a oração nos capacita a enfrentar os grandes dramas da nossa vida pessoal. Está escrito no Salmo 50, versículo 15: invoca-me no dia da angústia, eu te livrarei e tu me glorificarás. Aqui uma ordem: invoca-me no dia da angústia. Aqui uma promessa: eu te livrarei. Aqui um resultado: e tu me glorificarás. Eu não sei qual a angústia que você passa, eu não sei qual a angústia que você enfrenta, eu não sei qual a crise que bate à sua porta, eu não sei qual a causa que você tem, que só um milagre resolve. Quem está te dando essa orientação é o próprio Deus Todo-Poderoso. Invoca-me nesse dia, eu te livrarei e tu me glorificarás. Eu vejo Davi chegando em Ziclague com seus companheiros. E quando ele chega e vê a cidade queimada, vê a cidade ferida, vê os filhos, as filhas, as mulheres levados cativos pelos amalequitas, os terroristas do deserto.

E diz a Bíblia que ele chora, até não ter mais forças para chorar, ao ver esse quadro. Seus homens estão revoltados com ele, por causa dos seus filhos e filhas, e querem apedrejá-lo. E naquela circunstância, Davi se reanimou no Senhor seu Deus, e pôs-se a buscar a Deus em oração. E ele faz uma oração e pergunta: perseguirei eu o bando? Alcançá-lo-ei? Em outras palavras, Deus, eu vou aceitar passivamente a decretação da derrota na minha vida, na minha família, na família dos meus amigos, ou eu vou reagir? E Deus diz para ele: reage, Davi, porque tudo que o inimigo tomou de você, você vai trazer de volta. E Deus reverteu aquele quadro. E eles foram, e eles lutaram, e eles venceram, e eles tomaram de volta os filhos, as filhas, as mulheres, os despojos. Tudo Davi tornou a trazer. Sabe por quê? Porque Deus responde às orações e reverte as situações mais difíceis, até mesmo impossíveis. Quero concluir, para mim, com um exemplo máximo do que Deus pode fazer por meio da oração. A experiência do próprio Jesus, o Filho de Deus. Quando ele entrou no Getsêmani, naquela noite fatídica, onde ele foi preso, cuspido, esbordoado e julgado pelo Sinédrio e acusado de blasfêmia e conspiração, diz a Escritura que ao ficar apenas com os três discípulos mais próximos, Pedro, Tiago e João, ele abre o coração para eles e diz: a minha alma está profundamente triste até a morte, ficai comigo, vigiai comigo. E diz a Escritura que Jesus entra então na mais titânica batalha da humanidade, prostrado sobre os seus joelhos, com o rosto no chão, oferecendo forte clamor e lágrimas. Ele orou, ele chorou, ele suou sangue, mas quando ele se levantou dali, não tinha mais angústia, não tinha mais angústia. Agora os inimigos chegaram, armados até os dentes, e ele que se apresenta e pergunta: quem vós buscais? A Jesus ou Nazareno? Pois sou eu. E caíram por terra. A partir daqui ele é espancado, ele é cuspido, ele é esbordoado, está firme como uma rocha. A partir daqui ele carrega um lenho sobre as ruas apinhadas de Jerusalém, as mulheres choram, e ele diz: por que vocês estão chorando? Não chorem por mim, chorem por vocês, chorem pelos seus filhos. A partir daqui, ele é pregado naquele lenho maldito, e ele transforma aquele patíbulo de horror num palco para a glória de Deus, e num instrumento para a sua, para a minha, para a nossa salvação. Bendito seja Deus, porque quando você ora, Deus remove as dores da sua alma, as angústias do seu coração, Deus muda as circunstâncias e dá para você a vitória. É tempo da igreja orar. Por esta causa, eu me ponho de joelhos. Que Deus nos ajude. Amém.

Eu sinto a tua presença nesse lugar, Deus. O Senhor não falha. O Senhor não mente. O Senhor não muda. Aleluia.

aquele que começou a boa obra é fiel. Ele não é homem para que minta, ele não é filho do homem para que se arrependa.

0: Eu tô sentindo a presença de Jesus aqui nesse lugar.
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Glória, glória, glória.

0: É só não esquecer da cama. Segredo de qualquer sucesso.
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2: O Senhor dos Exércitos está conosco.

vivemos um verdadeiro avivamento. Eu faço parte dessa geração. Se você faz parte, levante a mão e diga:

escolhidos, nos ajuda. Senhor, a nossa vida é tua, tudo é teu. Nós te louvamos e te exaltamos, porque o Senhor é fiel. E se você pode aí, aplauda muito forte ao Senhor, porque Ele é o único que foi adorado aqui, essa noite. Aleluia!

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2: Ele continua sendo

essa canção, ela me faz lembrar de quando eu tinha 6 anos de idade. E eu lembro que dentro de uma igreja bem pequenininha, Jesus olhou para mim, uma menina improvável, que não tinha condição, que não tinha força para se levantar. E ele me deu uma promessa. Ele disse: Kellen, eu te levarei sobre essas nações. E hoje eu estou aqui como testemunho do Senhor, para dizer que se Ele fez a promessa na sua vida, Ele vai cumprir, Ele vai fazer. Descansa o teu coração, pois Ele é fiel. Cante.

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Bom dia, com a paz do Senhor Jesus. Estamos mais uma vez aqui. Só gratidão ao nosso Deus, né? Por este momento. Já quero começar agradecendo, né, o nosso Deus. E quero, porque é gratidão, né? Estar aqui para fazer a vontade do Papai do Céu. Então, já quero começar agradecendo a Deus. Senhor Jesus, eu estou aqui, Pai, e eu sou dependente de Ti, meu Deus. Senhor, abençoa, Pai, este momento, Pai, de oração. Eu consagro a Ti, Pai, essa programação, Pai, que vidas seja tocado pela palavra, pelos louvores. Senhor, que eu diminua e que o Senhor cresça neste lugar, Pai. Seja feito a Tua vontade, Espírito Santo. Eu sou dependente de Ti. Fica conosco, meu Deus. Abençoa, Senhor Jesus. Que vida seja tocada, Pai. Seja durante a live, seja depois, meu Deus. No momento, Senhor Jesus querido, pelo Facebook, pelo YouTube, aonde ir essa rádio, Pai? Aonde chegar? Aonde alcançar? Que vida seja alcançada em nome do Senhor Jesus.

Amém. Já quero também estar lendo a palavra do Senhor, que se encontra aqui em Salmos 46. O Senhor fala assim conosco. Salmo 46, versículo 1. Deus é o nosso refúgio e nossa força, o socorro que nos falta em tempos de aflições. Por isso não temeremos medo, ainda que a terra se abale, os montes caem nas profundezas do oceano. Não teremos medo, ainda que os mares se agitem, rugem aos montes, não teremos nenhum medo, porque o Senhor está conosco. Glória a Deus, aleluia. Ainda que tudo esteja acontecendo, mas o nosso Deus, Ele é o nosso refúgio e nossa fortaleza. Então Deus está falando conosco. Não importa a prova que você está passando, mas se você está, né? Se você está com essa fé, se você crê que o nosso Pai está no controle, pode tudo se levantar contra você. Você pode até pensar que está sozinho, mas eu quero dizer para você, você não está. Porque o nosso Deus, é Ele que nos fortalece, é Ele que nos dá coragem, é Ele que nos dá força. O nosso Deus, Ele é a nossa fortaleza. É o nosso socorro bem presente na hora das nossas aflições. Né? Salmos 46, versículo 1, Deus diz, né? O Deus do nosso refúgio é a nossa força. Sabe quando você pensa que você não tem mais força? Sabe quando você está, a tua estrutura está abalada? Deus está ali. Pode ter certeza que Deus está ali, te carregando, às vezes até mesmo no colo. Porque Deus fala, né, que Ele é o nosso refúgio e fortaleza e nossa força. Então eu quero dizer para você que nesta manhã, que vai ouvir esta palavra, não há problema maior para o nosso Deus. Com o nosso Deus nós conseguimos e vamos avante. Já vamos estar ouvindo um lindo louvor, né, já quero estar oferecendo aí. Especialmente, né, para você que está ligadinho conosco, você que talvez esteja aí no seu sofá, tomando aquele cafezinho, aquele chimarrão, e está escutando a essência gospel, escutando a palavra, escutando os louvores que vamos ter daqui a pouquinho. E eu tenho certeza que aquele glória que você vai dar para o nosso Deus, Deus, Ele vai te ouvir. E Deus, Ele vai te abençoar de uma maneira gloriosa que você não vai entender. Mas eu quero te dizer nesta manhã, vale a pena nós falar com o nosso Deus. Vale a pena nós tirar um tempinho e agradecer e orar e buscar a presença do Senhor. Então já vamos estar ouvindo um louvor aí. E que Deus abençoe grandemente, né, a cada vida que está conosco nesta manhã.

apenas um toque, né? Apenas um toque. O toque, aquele toque, aquele glória, né? É isso aí. Nosso Deus maravilhoso. Quero dizer para você, né, que eu sou a Marlitis, pertenço à Igreja Moriá. A Igreja Moriá, ela se encontra em vários lugares, né, aqui em Foz do Iguaçu, mas a igreja que eu frequento, né, fica ali no Jardim Dourado, né, Rua Júlio Brecho, número 887. E ali temos culto todas quarta-feira, tarde da benção, né, a partir das 15 horas. E também na sexta-feira, né, culto da libertação a partir das 7h30 da noite, né? Já estamos todos ali, né? Pastor Eliane e o pastor João da Paz, né, sua equipe ali, né? Já estamos todos ali para a honra e glória do Senhor Jesus. Ali acontece milagre, né? Pessoas têm sempre lá testemunhando os grandes milagres que Deus tem feito naquele lugar. Então, você é meu convidado de honra para estar ali, nós visitando, né? Talvez você ainda não se encontrou, né, numa igreja que você gosta de ouvir a palavra, porque igreja é tão gostoso quando você vai no templo do Senhor, que você chega lá e você se sente à vontade, você se alimenta, né? Porque a palavra do Senhor é como você ir num restaurante e ser bem alimentado naquele restaurante ou churrascaria que seja, né? Você vai lá, você se alimenta, você sai feliz quando o alimento é bom. Então, a palavra do Senhor também, quando você vai e é bem alimentado pela palavra, você sai dali diferente.

Então, nós temos que hoje procurar aonde eles falam do amor de Deus, né? Igreja onde fala da palavra, onde não fica ali com piadinha, falando de fulano, de cicrano, né? Ou talvez puxando coisas, né, que te entristece, né? Isso eu já vi muitos, em muitas e muitas igrejas, né? Em vez da pessoa falar do amor de Deus, falar da palavra, né? Ministrar a palavra de Deus, né? Fica ali com, né, às vezes com pegadinha, com isso, com aquilo outro. Não. Então, ali, com o pastor João da Paz, ele é uma bênção nessa parte. Ele e a pastora Eliane, eles são de ministrar a palavra do Senhor Jesus. Né? E você sempre recebe, por quê? Porque a palavra é que liberta, né? A palavra que nós é o nosso alimento. Por isso que eu convido a você. E também no Tucuruí, né? Rua Matilde, 657, ali com o pastor Luciano, né? E a Tatiane também estão sempre ali. São pessoas usadas ali por Deus, juntamente com a nossa pastora Eliane, né? E os cultos ali também têm sido maravilhosos. Segunda-feira, tarde da benção, a partir das 15 horas. E também na quinta-feira à noite, culto. Na terça-feira à noite, também a partir das 7h30, né? Tem culto ali. E no domingo. Então, é isso aí, né? A Igreja Moriá, que eu pertenço, é benção, benção, benção. Você é meu convidado. E também quem está ligadinho já conosco ali, né? A nossa irmã Leninha de Freitas, né? É uma grande mulher de Deus, né? Tá sempre ali conosco, né? Sempre ligadinho. Deus abençoe grandemente sua vida. Irmã Leninha, meu abraço aí para você, né? Também meu esposo Irno está ligadinho conosco nesta manhã. Deus abençoe. E a todos, né? Todos aqueles que estão ligadinho conosco, você que está saindo para o seu trabalho, você que está trabalhando, né? Que tem muitas pessoas, às vezes, que estão, faz Uber, taxista, às vezes estão paradinhos ali, estão ligadinhos na rádio, né? Escutando a rádio, escutando a palavra, né? Orando junto conosco, isso é bom demais. Daqui a pouquinho já vamos estar ouvindo um louvor aí dos Cancioneiros de Cristo, O Grande Dia, né? É um lindo louvor, né? A pedido aí dos irmãos, né? Pediram para mim. Então, daqui a pouquinho já vamos estar ouvindo, né, os Cancioneiros de Cristo, O Grande Dia. E também já quero mandar meu abração ali, né, pro pessoal ali em Trancal 4, né, ali com a missionária Maria de Fátima, né? É uma grande missionária de Deus ali que Deus tem usado naquele lugar maravilhosamente, né? Só a bênção do Senhor Jesus. Vai meu abração ali para você e toda a sua equipe, né? E também meu abração ali para as irmãs do Circo de Oração ali da nossa igreja ali, né? As nossas irmãs ali do Circo de Oração, umas grandes mulheres, serva de Deus, que Deus tenha abençoado grandemente, né? E então vai meu abração também para vocês. Então já vamos estar ouvindo ali os Cancioneiros de Cristo, O Grande Dia, e já ofereço a você. Eu sei que tem muitas vidas que estão ligadinho conosco, né? Pela via rádio, né? Então já vai meu abração aí para vocês e a todos que estão ligadinho conosco nesta manhã.

Quem subiu, subiu. Quem ficou, ficou. Né? Por isso que nós já temos que se alertar, né? Cada dia está na presença do Senhor. Né? Você nunca sabe o dia da sua senha, né? Então, nós temos que estar sempre prontinho na presença do Senhor. É um lindo louvor, né? Fala profundamente. E também já quero passar para você o meu número, né? É, você que talvez deseja oração, né? É, a gente está sempre orando, intercedendo por vidas, né? Sabemos que isso é o que mais agrada o nosso Deus, é quando a gente ora, né, pelas pessoas, quando você ajuda, né, seu irmão em oração. Às vezes você não tem dinheiro, né? Mas se você puder, né, fazer uma campanha, ajudar alguém que realmente está precisando, eu tenho certeza que Deus, ele vai se agradar muito quando nós possamos ajudar o nosso irmão, né, em oração. Porque eu acho que é o que mais nós necessitamos hoje, né, é nessa área espiritual, ajuda dos nossos irmãos em oração. A palavra do Senhor diz aqui em Salmos 46, versículo 10, ele diz assim: ele diz, porém, lutar e fique sabendo que eu sou Deus. Eu sou o rei das nações, rei do mundo inteiro. Senhor Todo-Poderoso está sempre ao nosso lado. Deus de Jacó é o nosso refúgio. Né? Deus está falando conosco, né? Nunca pare de lutar. Nós temos que estar sempre, né? Porque nós vamos ter afrontas, né, do inimigo ao tempo todo. Né? O inimigo está armando brecha, né, querendo te ver triste, querendo ver você falar algo que desagrada os olhos de Deus. Porque às vezes nós perdemos as nossas bênçãos. Por quê? Porque às vezes falamos algo

0: desce o Espírito Santo de Deus. Na nossa casa, nós temos que estar sempre, né, falando coisas boas, louvando, agradecendo, orando, né, escutando louvores, porque é isso que o inimigo sabe, que ele sai de retirada. É uma casa de oração, é uma casa que se escuta Deus. É isso que o inimigo sabe, que ele sai de retirada. É uma casa de oração, é uma casa que se escuta Deus, né? Quando escuta Deus. Então, eu quero falar para você nesta manhã. Se você está escutando rádios, louvores, saiba que isso agrada muito a Deus. Porque o Espírito Santo de Deus, ele só pode habitar na casa aonde dá lugar para ele. Né? Não tem como o Espírito Santo de Deus, ele tem que ser convidado, nosso convidado de honra em nossas casas, nossos lares, nossa família, né? E é tão bom quando você escuta os louvores, você fala do amor de Deus, você, porque isso vai passando de geração em geração para a sua família. O que você viver hoje, né? Falando do amor de Deus, escutando, orando, e a tua família percebe e vê isso, isso aí, ó, vai passando de geração em geração, né? O Espírito Santo de Deus, ele vai, né, contagiando a nossa família também, porque eles vão aprendendo, né, como é estar na presença do Senhor Jesus. 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
0: Isso aí! Melhor preço da cidade. E o bacana é que você escreveu ali, né? 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É benção, benção mesmo. Glória a Deus. Então já vamos estar, daqui a pouquinho já vamos estar ouvindo mais um lindo louvor, né? Mas quero também, né, mandar meu abração ali pro pessoal ali, também de Bragança Paulista, né? Vai meu abração ali, né, pro pastor Gilmar e para toda a sua família ali, né? Nossa irmã Luzia, né? Que Deus abençoe grandemente. E também vai meu abração ali pro pessoal ali em São José, Santa Catarina, Palhoça, né? Estão sempre ligadinho conosco ali. Às vezes não tá no momento, né? Mas depois eles estão sempre ligadinho na programação, né, e ouvindo a essência gospel, que é benção, benção mesmo. O Senhor fala conosco. Eu abençoarei aqueles que confiam em mim, aqueles que têm fé em mim, o Senhor. Aqui em Jeremias 17, né, versículo 7, Deus diz assim: mas eu abençoarei aqueles que confiam e aqueles que têm fé em mim, ó Senhor. E ele é como árvores plantadas por perto da água, e se espalha a sua raiz.

Olha só a diferença, né? As pessoas que têm Deus, ele pode passar por vários processos, mas ele continua firme, né? A sua fé continua sempre, né, com Deus, porque as pessoas veem que quando nós somos crentes, para os crentes, você não consegue, né, estar firme na rocha, você não consegue sempre estar bem, né? Porque eu falo assim que a vida espiritual é um processo que nós vivemos a cada dia, né? A cada momento, né? Tudo depende da nossa fé com Deus, da maneira que nós se comportamos. Até mesmo, não importa se você está sozinha ou se você está com alguém, mas o inimigo, ele está te observando o tempo todo. Então nós temos que viver em vigilância, né? Nós temos que ser aquele soldado, né? Aquele soldado esperto, né? Aquele soldado que está sempre ligado, né? E a melhor coisa a se fazer é estar sempre na presença do Senhor, né? Porque assim nós estamos protegidos do mal, né? E estamos enraizados com o Espírito Santo de Deus, porque é Ele que nós floresce, é Ele que nós... Quando nós fomos buscar algo de Deus, né? Que é da vontade de Deus... Né, tudo vai florescendo, né? Às vezes você vê aquela pessoa, né, fala, nossa, coitada daquela pessoa, será que ele vai conseguir arrumar aquela casa, né? E de repente você passa novamente, nossa, ó, fulano já começou a construir, né, já está construindo, né? E assim é, né, quando nós estamos na presença do Senhor Jesus, tudo vai florescendo. Por quê? Porque Deus, ele vai realizando nossos sonhos, né? Cada dia é um dia diferente em nossas vidas. Mas o nosso Deus é o mesmo, ele não muda. Então, tudo que nós pedir com fé vai florescer, sim, na nossa vida. Glória a Deus, aleluia. Já vamos estar ouvindo mais um louvor, né? Daqui a pouquinho mais a palavra do Senhor Jesus. Então, já quero oferecer para você mais um lindo louvor aí. E vamos dar aquele glória.

Glória a Deus, aleluia. Então deixa os teus projetos e Deus é contigo. Amém, glória a Deus. Lindo louvor, né? E também já quero... Estamos dando meu abração ali pro pessoal ali no Jardim das Flores, né? Porto Meira ali, Tatiana e família, né? Vai meu abração aí para todos, né, que estão ligadinhos conosco ali, né? A Tatiana sempre fala, né, que ela às vezes não vê pelo Facebook, não. Ela vê pela via rádio, né? Fica ligadinha ali. Então, posso esquecer de mandar meu abração ali para eles, né? E daqui a pouquinho também, né, nós vamos estar ouvindo mais um louvor ali. E logo já vamos estar na palavra do Senhor Jesus. E a gente só tem gratidão ao nosso Deus, né? Só gratidão ao nosso Deus por cada manhã. Então, quero dizer para você, né? Você que já orou nesta manhã, você que está naquela campanha maravilhosa, pode ter certeza que Deus, ele sempre vai fazer o melhor para você, né? Porque o nosso Deus é o nosso refúgio, né? Como já li a palavra agora há pouco, Deus é o nosso refúgio e fortaleza, né? Ele é bem presente na hora da angústia. Quantas vezes, né, que às vezes nós temos ali deprimido, né, sem força de orar. Mas quando a gente se aquebranta, né, na presença do Senhor, aí sim Deus arranca aquela angústia, aquela tristeza. Parece que você não vai vencer, né? Às vezes você está com aquela enfermidade e você acha que não vai ter cura, né? Bate aquele desespero, aquela depressão, opressão, né? O inimigo querendo ponhar na tua mente que não tem solução. Mas a palavra do Senhor hoje falou conosco, né? Que nós confiamos no Senhor e Ele fará sim acontecer. Então, eu quero dizer para você nesta manhã, você que está conosco, você que ainda vai escutar essa live, há um Deus que peleja por nós. Há um Deus, né, que deu seu único filho para nos salvar, e através, né, da nossa fé nós vamos alcançar, nós vamos vencer e sermos mais que vencedor a cada dia. A cada dia. Já quero mandar meu abração aí pro meu paizinho, minha mãezinha, né, que estão sempre ligadinho conosco. E já vamos escutar aquela moda gaudérica ali, gauchesca, né? E já ofereço ali pro meu paizinho e minha mãezinha, que estão sempre ali ligadinho. E estão ali tomando o chimarrãozinho deles, né? E escutando a programação na Essência Gospel. Então, já quero mandar pro meu pai, especialmente pro meu paizinho e pra minha mãe, né? Que eles gostam muito. São duas pessoas maravilhosas que eu amo muito. Meu pai já está com 86 anos, minha mãe já está com 82. E eles estão ali sempre intercedendo, né, pela família, os familiares, neto, tataraneto, bisneto, sempre em oração. E eu acho muito lindo isso. Por isso que eu falo para vocês que tudo vem de geração em geração. Quando nossos pais, né, sempre, não importa a idade que os seus filhos estão, eles estão sempre orando, né? E isso vai passando de geração em geração, né? Você sempre na presença desse Deus maravilhoso, ensinando os seus filhos num bom caminho, que é o caminho da salvação. Porque nós sabemos que aqui tudo é passageiro, né? Aqui tudo vai ficar, mas a glória é com o nosso Deus, né? Então já vamos escutar

É isso aí! Eita glória! Que maravilha! Também já vai meu abração ali, né? A nossa irmã querida, irmã, né? Que ela sempre manda mensagem pra mim, né? Ela fala, ó, escuta a programação sempre. Não esquece de mandar abração pra mim. Ela esquece, sempre ali pela via rádio, né? Ela tem um salãozinho de beleza ali. Então, a nossa irmã Joyce, amada, querida, vai meu abração aí pra você, né? E eu tenho certeza que Deus tem te abençoado grandemente sua vida. E também a nossa irmã, né? Nossa irmã Lucimara, ela pede oração pela sua família. Sim, vai meu abração também pra você. A paz do Senhor, Lucimara. Deus abençoe grandemente sua vida. Tenho certeza que Deus, ele já contemplou, né? E eu tenho certeza aquilo que o teu coração almeja, nós vamos estar pedindo, né, para o nosso Deus, e ele vai conceder, sim. Deus vai abençoar grandemente sua família. Também a nossa irmã Rose Janes, a paz do Senhor, irmã Rose Janes, vai meu abração aí para você. E a todas as queridas irmãs ali do Circo de Oração, vai meu abração para as irmãs ali do Circo de Oração da Moriá. Grandemente, né? Um milagre acontece, glória a Deus, aleluia. Tudo que nós pedir com fé, pode ter certeza que o nosso Deus

precede, né? O Espírito Santo, ele nos conhece. Já quero estar lendo a palavra do Senhor, que se encontra aqui em Provérbios, né? Provérbios 16, a partir do versículo 1, né? A palavra do Senhor diz assim. Mas antes de eu ler a palavra, também quero mandar um abração ali para o nosso irmão, pastor José, né? Que ele está sempre aqui me ajudando também na rádio, né? Não posso esquecer de mandar meu abração ali para o pastor José, né? Pastora Irene, né? Vai o meu abração aí para vocês também. Que Deus abençoe grandemente suas vidas. A palavra do Senhor em Provérbios 16 diz assim: e as pessoas podem fazer os seus planos, porém o Senhor Deus é que dá a última palavra. Você pode até fazer planos, mas Deus, ele vai analisar aquilo que nós estamos pedindo, né? Aquilo que nós estamos buscando. Por isso Deus fala assim, ó: as pessoas podem até fazer os seus planos, porém o Senhor Deus é que dá a última palavra. Versículo 2. Pode pensar que tudo o que fazer é certo, mas o Senhor é que julga as suas intenções. Nós podemos fazer plano? Podemos, sim. Mas nós temos que primeiramente ver se aquilo, aquele plano que eu fiz, aquilo que eu pedi a Deus, se é da vontade dele. Se vai ser bom para mim, aquilo que eu estou pedindo para Deus. Porque Deus, ele sabe se aquilo que eu estou querendo, aquilo que eu estou buscando, se vai ser bom para mim. Então, se é Deus, ele vai analisar, né? Ele vai analisar aquilo que nós estamos pedindo ao Senhor, né? Se Deus vê que é bom para mim, então ele vai realizar, sim. Versículo 3. Peça a Deus que abençoe os seus planos e eles darão certo. Nunca podemos, né, de tudo que nós fazer, primeiramente falar com o Pai. Senhor, é muito a minha vontade, mas vai dar certo? Isso aí é bom para mim? Conversa com Deus antes. Antes de qualquer atitude. Eu nunca esqueço que eu tinha muita vontade de comprar uma casa em Santa Catarina. Mas para isso eu tinha que vender a minha casa em Foz para mim poder comprar em Santa Catarina. E eu ficava planejando, eu ficava orando, eu ficava pedindo ao Senhor. E falava, Senhor, será que eu consigo comprar essa casa em Santa Catarina? E certa vez eu fui viajar, né? E eu fui na Caixa, né? Para ver como que era a procedência para comprar, né, uma casa pela Caixa. E daí voltei, sabe assim, com aquele desejo grande no meu coração, aquele sonho de realizar. Mas eu continuei orando ao Senhor. E isso se passaram muitos anos, né? Eu orando, orando. E um certo dia Deus falou comigo que era tempo. Né? Deus falou conosco através da minha oração, da minha petição. E Deus usou um vaso, né? Uma grande mulher de Deus. E ela disse, irmã, você vai comprar uma casa em outra cidade. Não é aqui em Foz, é em outra cidade. Então ali eu vi que era a confirmação de Deus, né? Ali eu não tive mais medo. Então por isso que quando nós fazemos nossos planos, olha a palavra do Senhor aqui, o versículo 3. Peça a Deus e ele abençoa os seus planos e eles dará certo. E assim deu certo. Eu realizei meu sonho, né, em comprar a minha casa.

em Santa Catarina. E eu tenho muito, muito gratidão a Deus, porque foi a casa dos meus sonhos. Aqui no versículo 4, a palavra do Senhor diz assim: Senhor fez tudo para que dê certo, a fim dos maus. E a desgraça, o Senhor detesta todos os orgulhosos, e eles não se escaparão do castigo de jeito nenhum. Porque quando as pessoas agem, né? Deus está falando assim, quando as pessoas agem, né, com o coração, com aqueles pensamentos mal, Deus, ele conhece. Deus, ele contempla nossos pensamentos, Deus, ele contempla tudo aquilo que nós, a maneira que eu estou pensando, o que eu estou querendo. Quem consegue enganar esse Deus maravilhoso? Né? Que ser humano consegue enganar o nosso Deus? Então, eu quero dizer para você nesta manhã, se você está pedindo algo para Deus, coloca teus planos nas mãos do Senhor e Ele vai realizar como Ele realizou o meu sonho. Eu só tenho gratidão a Deus porque Ele ouviu o meu clamor, Ele ouviu, né? O quanto eu desejava comprar uma casa naquele lugar. Então, se Deus realizou o meu sonho, eu tenho certeza que Deus vai realizar o teu sonho também. Porque esse é o nosso Deus. E vou mais além aqui. Versículo 7. A nossa maneira de viver é grande. Deus, ele transforma os nossos inimigos em amigo. Ser honesto e ter poucos. O melhor do que ter muito lucro com desonestidade. O que Deus está falando? É melhor nós ter pouco e não adianta querer ter muito se não for para nós vencer com o nosso próprio suor. Se não for para nós fazer com as nossas forças, né? Não ter aquilo que Deus nos proporcionou para nós ter, então é melhor nós ter pouco e viver feliz, tranquilo, em paz com a nossa consciência. É isso que Deus está falando conosco nesta manhã. Não adianta querer ter muito, né? Porque às vezes tem pessoas que fazem cada coisa tremendo, meu Deus, para alcançar aquilo que ele deseja no coração. Mas é melhor nós ter pouco, né, e ser muito feliz e ter paz no nosso coração. É maravilhoso. Então, Deus aqui continua falando, versículo 9. As pessoas fazem seus planos, mas quem dirige a sua vida é Deus, o Senhor. Nós podemos fazer nossos planos, mas quem que está na direção da nossa vida é o nosso Deus. É o nosso Deus. O rei, ele fala com autoridade divina, ele não erra o seu julgamento. O Senhor faz as pessoas em medida, por isso quer que seja usado com honestidade. Esse é o nosso Deus. Ele tem prazer em fazer algo para nós quando ele contempla o nosso coração puro, verdadeiro, quando não tiramos o que é do outro, né? É o prazer de Deus é nós ajudar. Quando você faz algo pelo seu irmão, quando você ajuda o seu irmão, né, aquela pessoa que está precisando e você ajuda de todo o coração. Pense como Deus te abençoa, como você prospera na área espiritual, material. Porque eu sou uma pessoa assim que tudo que eu falar, eu já vivi a experiência com o nosso.

Deus. Sabe, de você fazer algo para Deus e Deus transbordar as ricas bênçãos para sua vida. Então, esse é o nosso Deus que realiza sonhos. Esse é o Deus grandioso que vale a pena você se curvar, você orar, você buscar. É uma palavra que o pastor sempre fala, né? Nas terça-feiras da oração, ele fala: as pessoas que busca Deus de joelho alcança por primeiro as bênçãos, né? Os sonhos se realizam por primeiro, né? Porque Deus é o Deus que realiza e contempla, né? Quando você pede com fé, você vai receber. Pode ter certeza disso. Aquilo que você busca com fé, você vai encontrar. Não importa, né? Porque esse Deus que eu estou falando para você é o Deus que nos cura, o Deus que cura todas as nossas enfermidades, é o Deus que realiza sonho, é o Deus que realiza os projetos que você está fazendo, né, na sua mente. E eu tenho certeza que Deus é o Deus que realiza sonhos. Esse é o nosso Deus. Já quero estar aqui, né, convidando você, né, para nós estar orando. Eu espero que essa palavra, você continue lendo essa palavra, que fica em Provérbios 16, a partir do versículo 1, eu li até o 9. Né, que você possa estar lendo mais e buscando mais, porque essa palavra é maravilhosa. Aí Deus ensinando nós, né, como os vencer, né, como a gente acreditar, né, que vai se realizar o nosso sonho. Porque todos os nossos sonhos, nossos projetos, nossos planos, nós temos que colocar para o nosso Deus, aquele Deus que construiu tudo, né, aquele Deus que fez o céu e a terra e o mar, o Deus de Israel, né, aquele Deus que fez um pequenino venceu o gigante. É desse Deus que eu estou falando para você. Você crê que Deus pode realizar todos os teus sonhos e projetos? Então vamos estar orando nesta manhã. Nosso irmão Vivaldo está conosco também. Ele diz: bom dia. Bom dia, Vivaldo. Deus abençoe grandemente, né, você e sua família. Que Deus abençoe a tudo aquilo que você está buscando nesta manhã, que o Senhor possa realizar com sucesso na sua vida. Grande Deus, nesta manhã, Senhor, eu coloco, Pai, a cada pedido de oração, a cada pedido de oração nesta manhã, Senhor, é esse Deus que realiza sonho, Deus de Israel. Consagramos, Pai, a nossa oração a Ti, Pai, porque Tu és o Deus que realiza sonho, o Deus que contempla, o Deus que tudo vê. Senhor, eu creio, Pai, que nesta manhã muitas vidas estão sendo alcançadas, Pai. Eu sei que muitas vidas, Pai, estão pedindo a confirmação nesta manhã, Senhor. E eu tenho certeza que a Tua palavra foi a confirmação. Oh, grande Deus poderoso. Pai, eu sei que o Senhor é aquele Deus que está contemplando os corações, está contemplando aquela lágrima que está caindo agora. Está contemplando, Pai, aquela pessoa que está colocando aquele projeto, aquele sonho. Jesus, aquela cura. Senhor, aquela família que precisa da Tua ajuda, aquele pai, aquela mãe. Oh, Senhor Jesus, só Tu, Senhor, pode contemplar neste momento, Pai. Senhor, aquele que esquadrinha os corações. Senhor, é aquele que vê além que nós não vemos. É este Deus. Oh, Papai, Deus de Israel,
Eu entrego tudo em

Tuas mãos, Senhor. Também a minha família, a minha vida, Pai. Meus paizinhos, Senhor, estão nas Tuas mãos santa e poderosa. Também oro pelo meu irmão juvenil, Pai. Visita ele agora, Pai. Que haja cura naquele lugar, Senhor. Que haja prosperidade naquele lugar, Senhor. Deus, aquela pelo meu irmão juvenil, Pai. Visita ele agora, Pai. Que haja cura naquele lugar, Senhor. Que haja prosperidade naquele lugar, Senhor. Deus, aquela pessoa, Pai, que tem sua loja, seu comércio, que haja prosperidade, Pai. Em nome do Pai, do Filho e do Espírito Santo de Deus. Assim eu entrego nas Tuas mãos, Senhor. Muito obrigada, meu Deus. Quero agradecer a cada um, a cada pessoa que me recebeu em sua casa, a cada pessoa que esteve conosco nesta manhã na programação. Vai meu abração e que o Espírito Santo de Deus continue falando em seu coração. Que haja paz e alegria em tudo que você pediu, que Deus conceda as mais ricas bênçãos para você. E assim eu me despeço na paz do Senhor Jesus. Até sexta-feira que vem, se assim Deus nos permitir. Se Deus quiser, estarei aqui com a pastora Kelly, né? Que vai estar ministrando a palavra do Senhor. Em nome de Jesus. Amém!

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Amém. Louvado seja o Senhor. É com prazer que mais uma vez chegamos até você. Aonde você estiver, nós estamos já há alguns tempos, né? Uma série de estudo, de aprendizado da palavra do Senhor. O tema para este ano é justamente o aprendizado na escola do contentamento, a escola do Senhor Jesus. A escola de Jesus é aquela que você aprende dele, com ele, através dele, por meio dele, somente por ele. Jesus é o tudo de Deus para nós. Não há nada fora dele a não ser a pessoa.

dele próprio. Não é que Jesus te dá vida, ele é a vida. Não é que o Senhor Jesus vai te dar salvação, ele é a salvação. Sim, Jesus é o tudo de Deus para nós. Nós estivemos ontem comentando a respeito da salvação do Senhor, e nós baseamos ontem, eu quero citar novamente as passagens bíblicas, da palavra de Deus, que se encontra em Romanos, capítulo 5, versículo 12 até o 17, ali o texto é claro, dizendo que o pecado entrou no mundo através de um homem. Mas também aprendemos no mesmo texto que o pecado sai do mundo através de um homem. E também aprendemos no mesmo texto que Paulo fala assim, não é assim a graça é diferente. A graça de Deus, ela se manifesta de maneira salvadora. Se você lê a carta que Paulo escreve a Tito, capítulo 2, versículo 11, você encontra lá que a graça de Deus se manifesta trazendo salvação a todos os homens. Então o pecado entrou no mundo por um homem e o pecado sai do mundo por um homem. Mas interessante que o mesmo texto de Romano fala que todos pecaram. Todos pecaram. Mas se você ler também Romanos 3, 23, fala que todos pecaram. Agora uma coisa é um fato que o pecado entrou no mundo por um homem e por causa daquele homem o pecado passou para todos e todos pecaram. Ou seja, a raça humana é uma raça pecadora. A raça humana é uma raça caída. A raça humana é uma raça enferma. E aí surge aquela pergunta, o homem é pecador porque peca ou peca porque é pecador? Alguns anos atrás existia uma multinacional que tinha um comercial que falava assim, esse alimento, ele vende mais porque é fresquinho ou ele é fresquinho porque vende mais? Então, naquela época, nós ouvimos aquele comercial, ele ficou muito marcado na mente de quem ouvia. Só para os mais jurássicos, os mais antigos, vão lembrar desse comercial que falava. É fresquinho porque vende mais ou vende mais porque é fresquinho? E eu pergunto para você, o homem é pecador porque peca ou peca porque é pecador? Na verdade, o homem peca porque ele é pecador. A natureza do homem é uma natureza pecaminosa. O homem, ele já nasce desse jeito. Ele precisa ser tratado pelo Senhor. Uma criança não precisa ensinar ele a mentir. Não. Não precisa ensinar. A criança, ele aprende a mentir sozinho. Ele aprende a enrolar sozinho. Ele vai crescendo daquele jeito. E a tendência é piorar. Não melhora. Não melhora. Você não vê uma criança que nasceu torto e endireitou sozinho. Não. Ao contrário. Ele fica pior. Então, na raça humana não tem melhor e pior, todo mundo é pior, todo mundo é pior, e eu estou sendo realmente assim, quase que pessimista, né? Pode dizer, ô Jurandir, o que é isso, você está dizendo que o homem não tem, não tem, o homem não tem remédio, a não ser que ele encontre o remédio. O homem nasce com vírus, o vírus é tão terrível que é morte. Imagina só, uma doença que o nome da doença é morte. E ele já nasce com a morte no pavio. O dia que você nasceu, a tua mãe acendeu lá em cima o pavio e meteu fogo e você começou a queimar. Na verdade, o ser humano já nasce morrendo. Se você nasceu com a possibilidade de viver 100 anos, cada ano que você vive é menos um ano. E a tendência aí é acabando. Vai só diminuindo e o final é morte na certa. É uma mensagem assim catastrófica, uma mensagem assustadora. Nós viemos aqui para assustar mesmo. Porém, graças a Deus, é coisa assim maravilhosa. Quando você encontra um versículo da palavra de Deus, esse versículo de Romanos 5, quando Paulo fala assim, não é assim a graça, não é assim. Não é assim o dom da graça. Então Paulo quer dizer, gente, tem saída. Aonde o pecado abundou, a graça superabundou. A graça de Deus é mais forte do que o pecado. Gente, a morte é forte, mas tem cura para a morte. Como é que sara a morte? Tem alguém que tem que matar a morte. Como que elimina a morte? Houve um dia que a morte tentou matar Jesus. E até levou ele até a tumba fria. Jesus lá na cruz, a Bíblia diz que ele morreu. Ele foi crucificado. Ele foi sepultado,

Ele ficou 3 dias lá, mas a morte entrou nele, e a morte foi eliminando ele. Mas, amados irmãos, a morte ficou com um problema sério, porque a morte encontrou com quem? Com quem que a morte encontrou? Se você ler João capítulo 11, lá você encontra assim, ó, que Jesus é o quê? O que que Jesus é lá em João 11? Ele falou assim para a mulher, aquela mulher que estava lá naquele sepulcro, aquela mulher chamada Marta e aquela outra mulher chamada Maria. Ele falou assim: Marta, eu sou a ressurreição e eu sou a vida. Eu sou a vida. O que que aprendemos com isso, irmãos? Jesus não contém vida, ele é a vida. Agora, por exemplo, a dona morte tentou matar Jesus e chegou até lá para fisgar ele. E realmente ele foi até a tumba fria. Mas a dona morte ficou com um problema sério para ser resolvido. Porque a morte não conseguiu eliminar a vida. Porque Jesus é a vida. Então, quando a morte tentou matar Jesus, houve a morte da morte na morte de Cristo. A morte da morte aconteceu na morte do Senhor, porque Jesus matou a morte. E ele ressuscitou, cheio de graça e de verdade. Ele tomou a chave do inferno e a chave da morte. A morte tá enrolada agora, porque a morte não tem nem a chave da casa dela mais. Porque perdeu, porque Jesus tomou a chave da morte. E agora o que que Jesus é para nós? Ele fala assim: vinde a mim você que está cansado e sobrecarregado, e eu vou descarregar você. Porque Jesus, ele não contém vida, ele é a vida. Jesus, ele é mais forte do que a morte, porque a morte tentou matar ele, mas Jesus é mais forte do que a morte, e ele ressuscitou de dentro da morte, e ele saiu naquele domingo de manhã com um corpo glorioso, um corpo ressuscitado. Ele chegou perante os seus discípulos, ele chegou naquele dia, entrou naquela casa, lá estava os 11, ele chegou e falou: ei, paz seja convosco, e assoprou neles o Espírito Santo de Deus, e eles receberam naquele momento. E nós aprendemos que o Senhor Jesus, ele tem todo o poder nos céus e na terra. Para avançar um pouco, eu quero dizer para você o seguinte: todos pecaram em Adão, porque todos pecaram e todos destituídos estão da glória de Deus. A Bíblia diz em Romanos 3, 23 que todos pecaram. A Bíblia diz em Romanos 5, 12 que todos pecaram. A Bíblia diz em Romanos 5, 15 que a morte chegou por um homem. Mas a Bíblia também diz que a vida veio por meio do Senhor Jesus. Por isso que Deus amou o mundo de maneira tal que deu o seu Filho unigênito para que todos, eu gosto dessa palavra todos, porque quando eu encontro todos, eu incluo junto, eu estou junto. Se é só para você, eu não quero. Se é só para os outros, eu deixo de lado. Mas se é para todos, eu também quero. Não é assim que acontece? Você chega num lugar, aí alguém prega uma melancia e pega aquela melancia e parte ela e fala assim: ei, essa melancia é para todos. Se é para todos, você vai lá e pega e come, não é assim? Mas se alguém falar: ó, estou cortando essa melancia aqui, é só para fulano, aí você fica de fora. Agora, se a Bíblia diz que em Adão todos pecam, então eu tenho que pegar o pecado, eu sou pecador mesmo. Mas se a mesma Bíblia diz em João 3,16 que todos aquele que nele crê não pereça, mas tenha vida eterna, então eu quero para mim. Aí eu pego para mim essa vida eterna. Nós temos a vida eterna. Não vamos viver perecendo, não vamos viver arrastando a corrente, não vamos viver reclamando, triste, moribundo, cabisbaixo, não. Cristo é o tudo de Deus para mim. Cristo é o tudo de Deus para você. Descansa no Senhor, entrega o teu caminho ao Senhor, confia nele, e o mais, ele tudo fará, porque o que Deus tem para você é coisas grandiosas, é coisa grande, é coisa maravilhosa. Nós só temos que crer nessa palavra e descansar nela e crer que Deus é poderoso para nos salvar e para nos libertar. No nome de Jesus, eu volto amanhã nesse mesmo horário, nessa mesma emissora, e vamos avançar um pouquinho mais, porque a palavra de Deus é poderosa para nós. Amém.

Amém. Louvado seja o Senhor. É com prazer que nós chegamos mais uma vez até o teu lar, aonde você estiver trabalhando, conduzindo o veículo. Nós estamos numa série de estudo que já há alguns meses nós estamos aqui meio que patinando, né? Sem pressa. Falando a respeito do Senhor Jesus. Nós decidimos nada saber senão a Cristo e este crucificado. Paulo tomou essa atitude e nos ensinou a aprender dele. Paulo falou assim: ei, sede meus imitador. Se Paulo pediu para nós imitar ele, e se Paulo imitava a Cristo, e se Paulo decidiu nada saber senão a Cristo, então o que nos resta a não ser Cristo? Só nos resta Cristo. Precisamos de Cristo, irmãos. Cristo, Cristo e Cristo. Jesus, o Senhor Jesus, ele é o tudo de Deus para mim e para você. Já há alguns meses e semanas a fio, nós estamos aqui com esse aprendizado, aprendendo do Senhor, baseando a nossa mensagem, a nossa fala, em Mateus 11:29. E com isso nós queremos aqui relembrar aos irmãos, porque estamos falando a respeito do caminho, lá de João 14:6, que Jesus é o caminho. Então para isso eu quero avançar um pouquinho aqui nessa mensagem, porque estaremos dando conclusão a essa mensagem de hoje. Eu creio que Deus propôs, irmãos, Deus pôs o homem lá no Jardim do Éden, como já falamos ontem. Nós estivemos aqui falando a respeito do pecado, da transgressão de Adão, que todos pecam em Adão. Nós mencionamos aqui Romanos 5:12, mencionamos Romanos 3:23, mencionamos Romanos 8, e nós queremos avançar um pouquinho. Por isso eu creio que Deus, quando ele pôs o homem lá no Jardim do Éden, quando ele colocou aquele homem que ele criou lá no Éden, ele deixou o homem com duas possibilidades, foi colocado ali perante o homem, perante ele. O homem tanto poderia obter vida, ou poderia obter morte. Isso é um fato bíblico, é uma primícia. A Bíblia, ela está cheia de regras, e uma das regras de interpretação na hermenêutica é a lei da primeira menção. Quando menciona um fato, ele vai até o final. E lá no Éden, o homem tinha duas possibilidades: escolher vida ou escolher morte. Esse é um fato. Inclusive, eu encontrei, e está escrito em Deuteronômio, que quando Deus fala assim, que ele coloca perante o homem a vida e a morte, e ele fala assim: escolha, pois, a vida. É como se Deus falasse assim: ei, eu coloco perante você a vida e a morte, escolha, pois, a vida. Parece que Deus está dando colinha para a gente. Ei, escolha, pois, a vida. Está entendendo? Ele fala assim: eu coloco perante você, a vida e a morte. Escolha, pois, a vida. A vida é a questão. Então, lá no Éden, o nosso pai Adão, ele tinha a possibilidade de escolher a morte e a vida. Se ele comesse do fruto da árvore, do conhecimento do bem e do mal, morreria. Mas se ele comesse do fruto da árvore da vida, seguramente viveria. O homem que Deus havia criado certamente era perfeito. Mas ainda restava uma questão decisiva para o homem: vida ou morte. Isso é um fato. O homem que Deus criou, ele era perfeito. A Bíblia diz lá em Provérbios que Deus criou o homem reto, mas o homem buscou os seus artifícios, não é assim? Então Adão era perfeito.

Mas o Adão tinha uma questão ainda de vida e morte. Naquele tempo, irmãos, naquele tempo, o homem era capaz de morrer, pensar, né? Mas uma coisa é, esse homem não tinha a vida de Deus ainda, não. E eu creio que naquele fato decisivo lá, do Adão, porque se você ler João 1 e 4, você vai encontrar um versículo que fala assim: nele estava a vida. Nele quem? Em Cristo. Em Cristo está a vida. Em Cristo está a vida. Então, como que eu e você hoje, que herdamos a morte do Adão, porque o salário do pecado é a morte, o Adão pecou, nós todos pecamos, a alma que pecar esta morrerá. Se o Adão pecou, ele morreu. Alguém pode dizer, mas o Adão não morreu. Morreu. O Adão morreu sim. Se você ler o que Pedro escreveu, Pedro fala assim que para Deus um dia é igual a mil anos. Se o Adão após o pecado ele viveu 930 anos, quer dizer o quê? Que o Adão morreu no mesmo dia. Então com isso eu aprendo que a morte entra no homem através de um homem só. E o pecado que o homem pecou é o que gerou a morte, porque o salário do pecado é a morte, mas o dom gratuito de Deus é a vida eterna. O Adão, ele se alimentou daquela árvore e ele ingeriu para dentro dele a morte. E precisava que a morte saísse. E a única maneira de tirar aquela morte era através de uma vida que viesse de Deus. Uma vida não morrente, uma vida eterna, uma vida que viesse do alto. Por isso que João 1 e 4 diz que nele quem? Cristo está a vida. Se você ler João 15, você encontra a videira verdadeira. Quem que é a videira verdadeira? A videira é um pé de quê? A videira não é um abacateiro. A videira não é uma bananeira. A videira não é uma jabuticabeira. A videira é videira. A videira tem vida. A videira verdadeira. Jesus, o Senhor Jesus, é o pé de vida. Toda vara que está nele, ele passa a dar fruto. O Adão não conseguiu produzir fruto no Éden, mas o Senhor Jesus, ele veio para nos resgatar, ele veio para nos buscar, ele veio para nos levar de volta, ele nos resgatou, ele nos colocou hoje na vida da igreja, que é a igreja que você está, a vida de Cristo, o corpo de Cristo. Cristo é o cabeça da igreja e a igreja é o corpo de Cristo. Só existe uma igreja verdadeira, é a igreja de Cristo. Ela não tem placa, ela não tem CNPJ, ela não tem CGC, a igreja de Cristo é um corpo. E só tem um cabeça, e o cabeça é Cristo. Então, para nós concluirmos essa palavra que o Senhor nos deu, eu quero dizer para você, amado, o seguinte: Jesus é o caminho, isso é um fato. E esse caminho leva a algo. Aonde é que leva? Esse caminho nos conduz à salvação. E esse caminho é estreito. O caminho que leva à perdição é largo, mas o caminho que leva à vida eterna é o caminho estreito. Jesus é este caminho, ele é o próprio caminho. Para você que está no caminho, você precisa mudar de direção, você precisa fazer uma mudança de atitude, mudar de vida, mudar de mente, novo nascimento, nova criatura, receber a vida que vem de Deus, conhecendo a verdade que liberta, você é regenerado, você passa a ser uma nova criatura. E você passa a entrar no caminho, andar com ele, viver com ele, cear com ele e ele cear com você. O Senhor Jesus, ele deixou claro que ele é a videira, ele é o pé de vida. Como nosso pai Adão não se alimentou dessa vida lá no Éden, ele foi tirado do Éden, o jardim foi protegido, mas o Senhor Jesus, ele veio para libertar. Por isso que a promessa para Eva era o seguinte: da semente da mulher vai nascer um, o qual vai pisar a cabeça da serpente. Jesus, chegando como o Cordeiro de Deus que tira o pecado do mundo, ele veio trazer vida e vida com abundância. É por isso que João 10 está escrito: o ladrão não vem senão para roubar, a matar e a destruir. Foi isso que a serpente fez no Éden. Lá no Éden a serpente matou, lá no Éden a serpente roubou, lá no Éden a serpente destruiu. O ladrão veio fazer isso, mas lá no Éden também tinha um pé de videira, lá no Éden tinha a árvore da vida, e o Adão não comeu, mas Jesus, pelo seu infinito amor, a Bíblia diz em João 13,

16, que Deus amou o mundo de tal maneira que deu o seu Filho unigênito para que todo aquele que nele crê não pereça, mas tenha vida eterna. Jesus chega com essa vida. Então a vida que vem de Deus, a vida não criada, a vida incriada, Jesus sendo a vida, ele veio trazer vida. E ele falou assim: ei, o ladrão não vem senão para roubar, a matar, a destruir, vírgula. Aí diz assim: mas eu vim, e eu estou aqui, para que todos tenham vida, e vida em abundância, e vida em qualidade de vida, em vida verdadeira, a vida que só o Senhor Jesus pode dar. E eu pergunto para você: como que você está? Em qual árvore você está? E se você está na árvore do conhecimento do bem e do mal, em qual galho que você está? Eu não quero saber se o teu galho é do bem e se o teu galho é do mal. Eu sei que tem muita gente que anda fazendo muito bem por aí, mas esse bem está no galho errado. Se você fazer bem no galho errado, cai fora, porque fazer bem no galho errado é morte igual. É morte igual. Nós temos que estar na árvore certa. Jesus é a vida. Ele é a vida para mim e para você. Ele pode nos salvar, ele quer nos salvar, ele veio buscar e salvar os que se havia perdido. Deus abençoe você, e eu paro por aqui concluindo hoje esse pequeno paladar que o Senhor nos deu hoje, nos abrindo o apetite para nos dar um pouquinho da comida dele, e creio, né, no nome de Jesus, que voltaremos aí na próxima semana e com outro assunto. Seguramente não vamos mudar o foco, é Cristo. É Cristo, é Cristo e é Cristo. Deus abençoe você, no nome de Jesus. Amém.

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São 10 horas 48 minutinhos. Muito bom dia, gente. Muito bom dia. Bom dia. Quero te cumprimentar com a doce paz do nosso Senhor Jesus nesta manhã abençoada. Eita, manhã abençoada, né, gente? Cai chuva aqui, aí sai só na sequência.

0: É, Manclisa, quero mandar alusão pra Manclisa, meu radicalão. Pra você que tá sintonizado comigo, com a Jocely, Jocely. Pra Ana Paula, Pai do Senhor. Isso mesmo, gente, hoje nessa manhã de sexta-feira, hoje é dia 4. 4 de setembro do ano de 2026. Nossa, gente, tá até o ano, já tá indo já, né? Ó, setembro, outubro, novembro, dezembro. 4 meses. Acabou o ano de 2026. Tem mais 4 meses aí e já acabou. Já tem pro ano 2027 já. Tempo voa, né, gente? Tempo voa. Ô, mano, Nelcy, Nelcy Borges ligadinho comigo. Você é meu, deve ser parente meu, Nelcy. Tudo que vem no pensamento. Porque aqui é Borges também, irmão Nelcy. Tempo para buscar. Aqui é Borges também, só que aqui é Ortiz Borges. No passado eu vi. Mas tem um monte de Borges aí que é parente meu. Lá pro lado do Mato Grosso. Da humanidade. No Paraguai, os Ortiz, Mato Grosso, Mato Grosso do Sul, São Paulo, tem um monte de Borges aí que são parentes meus. Vai que a gente é prima, primo. Primo de longe aí. É, Nelcy, Deus abençoe, Nelcy. Deus abençoe, meu Nelcy. Nelcy é de Bela Vista do Carobá. É isso, Nelcy? Ê, prima. Pessoal de Bela Vista.
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0: Vamos morar sim, Nelcy. Vamos morar sim. Só ser. Por você, para suas crianças, pela sua família, tá bom, Nelcy?
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0: Bom, gente, tá começando o programa Rap Day aqui na sua estação de rádio. Aqui na 96.7 FM. Pela live, né, Essência Gospel FM. Pela Alexa, Essência Gospel FM. Se você tiver uma Alexa, é só você chegar na Alexa e falar: Alexa, Essência Gospel FM. Já pronto, já entra falando lá direto já. Tá bom? Não tem erro não, gente. Não tem jeito, não tem erro. É só você falar pra Alexa, Alexa entra direto com a gente lá. Ô, Deoclésio Duarte, um abraço, Deoclésio Duarte. Tá ligadinho me dando carona, hein, Deoclésio? Obrigado pela carona. Edinaldo também tá ligadinho com a gente. Deus abençoe, Edinaldo. O Edinaldo tá aí ligadinho com a gente também. Bração, Edinaldo. Bração pra você, Edinaldo. Edinaldo tá aí, sintonizado. 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Só preciso do seu nome e o bairro que você mora. E já salva o meu nome aí, já salva o meu nome, telefone, Pastor Hudson. Ô, Maleni! A Maleni Freitas já está sintonizada com a gente aqui também. Deus abençoe, Maleni. Deus abençoe a senhora, tá bom? A senhora, toda a sua família, Maleni Freitas. Tá bom, gente? Tá ligadinho comigo? Se você tá ligado comigo, então, manda o WhatsApp. 999-13-15-89. 999-13-1589, você vai mandar um WhatsApp para você concorrer a esse voucher do Chicken Pizza, que é do bairro Maracanã, aqui com o meu mano Adalto, tá bom? 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Eita, povo abençoado da Chicken Pizza, e hoje vou estar dando um voucher para você de uma pizza grande e um guaraná de 1,5 litro. 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Gente, o tempo voa, são 7:11. O pai nunca se ausenta. 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Deixa Deus entrar aí. 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

Eita, Jesus! Oi, Ivanete! Deus abençoe, Ivanete! Deus abençoe!

Eita, Jesus! Gente, só louvorzão. Só louvorzão, né, gente? Aqui é só louvorzão. 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Ô, Eduardo! Quero mandar uma alusão pro Eduardo e pra irmã Inês. Dona Inês da Saúde, né? O Eduardo sempre tá com ela. Tá me dando carona aí, né, Eduardo? Um abração pro Eduardo e pra Dona Inês. Então, gente, olha, eu vou dizer uma coisa pra você. 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Falta 4 meses, gente. 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Esses finais de semana, sempre vai ter aí um momento de comunhão na sua casa, junto com a sua família, o pessoal da igreja, junto com os amigos do trabalho. 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

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Mas lá meu pai é. O meu pai só passa só, meu pai e minha mãe.
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0: passo pela tribulação só uma vez na vida. E depois eles não passam pela segunda vez. Tiveram uma vez, não tiveram problema na tubulação. 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Isso há anos. Quando a prefeitura foi lá ver quantas caixas de gordura nós tínhamos, nós tínhamos 4. 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
1: Ô, Sueli, Deus abençoe, tá bom? 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
1: Gente boa demais, gente. 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Bora de louvor? Porque ele vive! Essa harpa cristã é 545, porque ele vive.

Jesus, é só louvorzão, gente. Aqui é só louvorzão pra você que tá sintonizado comigo, tá bom? Você que tá sintonizado comigo. Ô, pastora Paula, Deus abençoe. Eu quero mandar um alô lá pro pastor Idemir Saavedra e pra pastora Paola da Mad Dog. Meu amigo, meu seu, da Tem de Tudo. O meu amigo, meu seu, da Tem de Tudo. Daqui a pouco passa aí, meu seu. Você já vai separando aqueles anzolzinhos de pacu e os empates. Que eu quero pegar um pacu. Eu quero pegar pelo menos um pacu esse final de semana. Esse domingo agora, eu e meu filho vamos atrás de uns pacu. Nós queremos uns anzolzinhos de papacu e uns empates. Nós vamos correr atrás de uns pacu, eu e meu filho. Eu e Benjamin. Tá bom? Já chego aí. Ô, meu seu. Gente, o meu seu tem de tudo. É, tem de tudo, gente. Tem de tudo. Inclusive material de pesca, tem tudo lá. Por isso que eu tô falando isso pra ele. Já, ele se separa aí já pra mim que eu vou pegar, tá bom, meu seu? Esse meu seu é um bem, gente. Ele é uma bênção mesmo. Eu falo pra ele, ele já deixa separado lá já, meu seu. E aí, esse final de semana, a gente, eu e meu filho estamos preparando uma pesquinha já, mas pra pescar só pacu só. E aí a gente vai separar esses apetrechos, né, de pesca. Porque se der na linha, a gente vai brigar. Mas vai brigar mesmo. E falando em meu seu,

0: Lúcio?
1: Tá na linha. Nilceu, bom dia, paz do Senhor, Nilceu.
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1: Amém, o seu amém. Deus abençoe. 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
1: Isso mesmo, gente. 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É o seguinte, vou estar sorteando hoje um voucher do Chicken Pizza. Você quer um voucher do Chicken Pizza? É um vale, gente, que vale uma pizza grande e um guaraná de 1,5 litro. Se você quiser, que nem o irmão Adão já quer, né? Adão já falou aqui, eu quero. Abração pra Adão. A Kelly também. A Kelly falou, pastor, eu quero também. Obrigado, eu também quero. Deus abençoe Kelly, aquela é do Carimã, né? Ô, povo abençoado. Então, se vocês querem, tem que mandar um WhatsApp pra mim, tá bom? 999-1315-89. 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
1: Não tem erro, gente. Não tem erro, não. Tá bom? 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Hoje, vou estar sorteando pra você. Se você nunca ganhou, Lindinaura, Deus abençoe, Lindinaura. Se você nunca ganhou um voucher desse, você vai ganhar hoje. Manda um WhatsApp pra mim. 999-13-1589. Quero mandar um alôzão, pastor Idami, pastora Paola. Já a gente vai conversar com vocês aí, tá bom? Gente, eu tenho um louvor aqui. Esse louvor vai pra você. Você que está passando por uma luta, você que está passando por um perrengue, eu vou falar uma coisa para você. Deus, ele escuta as orações dos seus filhos. E ele já escutou sua oração. Ele escutou suas orações, sua campanha de oração, ele escutou desde a primeira oração que você fez por causa dessa tribulação, Deus escutou. E Deus vai agir. Eu digo para você, Deus vai agir nessa situação que você está passando. Te digo mais, Deus já está agindo já. Vai cercar tudo. Essa tribulação vai ter que sair. Sabe por quê? Porque ele entrou agora nesse campo dessa luta que você está. Ele entrou nesse campo. E quando ele entra, ele primeiro segura para olhar bem na cara das pessoas, da situação, do demônio. E aí depois dá um perdido neles e eles têm que sumir. Essa tribulação na sua vida vai acabar, porque Deus ouviu você orar. E escuta esse louvor aqui, esse louvor vai para você que está ligadinho comigo.

0: Gente de Deus, tá aqui a pastora Paola, esposa do pastor Idemir, tá aqui na linha. Tá aqui na linha. Mad Dog, gente. A Mad Dog. A pastora Paola tá aqui, pastor Idemir. Vamos conversar com a pastora Paola, ela que tá aqui na linha. Pastora Paola, bom dia, paz do Senhor Jesus, sextou, né, pastora Paola?
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0: 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Aí o seu cachorrinho vai ter também o vermicida, tá bom? Vai ter também o carrapaticida, tá? 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Por isso que eu já tô preparando uma pesca. Eu e meu filho estão preparando uma pesca já bem cedinho já, pra gente pegar uns pacu. Então o seu cachorrinho não pode passar frio, tá bom?

0: ele chega pro lado de fora, todo filme fica lá de fora. E ele fica lá de fora. 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
0: Não tem erro, gente. Não tem erro mesmo, tá bom? Você tá ligado com a gente na nossa estação de rádio.
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0: E eu vou dizer uma coisa pra você. Deus tá mandando um recado pra você através desse louvor aqui, ó. Deus tá mandando um recado pra você que tá me escutando, me assistindo. Deus tá mandando esse recado pra você. Escute, porque é sério. Esse louvor vai pra você. Esse é um recado pra você, minha irmã, pra você, meu irmão. Escute o recado de Deus.

0: Quero mandar um alôzão pra família Macedo. Pro meu amigo Eduardo, pra irmã Grazi.
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0: Toda a família Macedo.
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0: Minha Maria Elza.

0: essa foi uma palavra para você através desse louvor. Deus tem uma vitória para você, meu irmão, para você, minha irmã. Deus tem. Ele vai te abençoar. Escuta a voz do inimigo, não. Escuta a voz de Deus. Tem muita gente que é contra você. Tem gente que é julgador, quer julgar. Quer colocar você aprisionado, quer aprisionar sua mente. Sabe? Tem gente que tem, ele gosta de fazer isso. Pessoas doentes mentais. Deus não. O nosso Pai não é assim. Nosso Pai, o projeto que ele tem para nós é projeto de fazer a gente prosperar, de nos abençoar. Esse é o projeto que Deus tem para nós. Os pensamentos dele são esses, de nos abençoar, de nos prosperar. Esses são os pensamentos de Deus ao nosso favor. Tem pessoas que só Deus na vida deles mesmo, não tem outra maneira. Não escute a voz, nenhuma voz, escute a voz de Deus. 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

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Eita! Mais um oi pra você aqui, ó. Deus tem uma palavra pra você. Marco Antônio. Dez pro meio-dia.

0: Esse é o Marco Antônio cantando bonito aqui na sua estação de rádio.
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2: Eu nasci na cidade pequena.
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1: Eita Jesus, isso bom, gente. Chegamos ao final da nossa edição do programa Happy Day no dia de sexta-feira. Segunda-feira eu volto, tá bom? Segunda-feira, se assim meu bom Jesus quiser, né? Se assim meu bom Jesus quiser. Nós temos um plano, mas o nosso Deus tem outros planos, né? Se ele quiser, segunda-feira estarei aqui, com toda a saúde, Deus guardando a gente e você também, tá bom? Então fique com ele, com o nosso Salvador. Tenha um excelente final de semana. Um abraço a todos os meus patrocinadores, todos os meus patrocinadores. Um abraço a todos eles. Na hora que você quiser patrocinar o programa Happy Day, é só mandar um recado para mim, 999-13-1589. Todos eles têm a sua volta. A gente fala deles aqui, os clientes já chegam lá. Todos eles. Quero fazer parte da história da sua empresa. Quero falar de você e colocar cliente na sua loja. Eu, Pastor Hudson, quero fazer parte da história da sua firma. Gente, fica com Jesus. Tenha um excelente final de semana. Até segunda. Tchau, tchau.

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0: orado por nós, né? Pelo tio Paulo, né? Pela missionária tia Antônia, tem orado pela programação, orado pelos nossos ouvintes aqui da programação, orado por esse ministério tão maravilhoso que o Senhor nos colocou em nossas mãos, né, irmão Reinaldo? Louvamos a Jesus pela vida de cada um deles, né? Porque isso é bênção de Deus tê-los conosco aí, amém?
1: Maravilha.
0: Mas vamos de louvor?
1: Vamos de louvor.
0: Vamos de Opus Dei?
1: Vamos.
0: Vamos já abrir com o Opus Dei aí, vamos já abrir com o Opus Dei, vamos oferecer aí a todos os nossos irmãos. Pastor Donizete, é, pastor Donizete ligadinho.
1: O Rogério.
0: Olha, a nossa saudação, Rogério, nossos irmãos aí que estão aqui tramitando essa cidade. Olha, tá uma fila grande pra quem vai pro Paraguai. Eu passei aqui, vim pela JK, e ali o viaduto que é em direção, quem vai em direção ao Paraguai, está lotado. Então tome muito cuidado aí, meu irmão, está chovendo, está liso a pista, você que está andando de moto, né? Toma muito cuidado, preste muita atenção,
1: né?
0: Para não colidir com outro carro e você ter uma decepção muito grande aí, né? Então tome muito cuidado e a bênção vai chegar para a tua vida, amém? Vamos lá de barco balança então, amém?
1: Vamos lá.
0: Vamos lá.

0: Glória a Deus, bom Reinaldo.
1: Nós maravilha,
0: a Jesus,
1: hein?
0: Né? Maravilha. O barco pode balançar, mas se ele, Jesus, está no barco, não vai virar.
1: Não tem como.
0: Não tem como virar. Mas glória a Deus. Olha, 12:13, você que está aí ligando a programação, ligando aí o seu aplicativo, né? Está assistindo aí pelo teu celular, ou pelo computador, ou pelo rádio. Deus abençoe grandemente a vida de vocês. Eu quero dizer para vocês, Deus tem bênção nesta tarde para vocês. A minha mamãe ligadinha na programação, minha tia Maria de Curitiba, acabei de entrar aqui agora, tá ligadinha também. Olha, vários irmãos, Deus, que bênção, né?
1: Irmã
0: Noemi, Albino também, Albino. Ligado sempre no Albino, sempre maravilha. Conosco, né? Deus abençoe o Albino, tá ligadinho na programação. Olha, irmãos, hoje tá chovendo aqui na cidade, tá chovendo. Chovendo, né? Tá chovendo aí, aqui tá chovendo, né?
1: Graças
0: aqui
1: a
0: tá
1: Deus,
0: chovendo. Né? Tava calor, né, mano?
1: Tava muito quente.
0: Tava quente, né?
1: Tava precisando de chover.
0: É, eu acho que tem muita gente que conhece Foz do Iguaçu. Foz do Iguaçu, ele é muito frio e é muito calor, né?
1: Aqui
0: não tem meio termo, irmão. Aqui ou é frio mesmo, que baixa abaixo de zero, né? Ou é calor mesmo, né?
2: O calor é Forno do Iguaçu, né?
0: Forno do Iguaçu, né, Bruno?
1: É verdade, Bruno. Forno do Iguaçu. Bem quente.
0: Bem colocado, né? Então, nós passamos aí uma diversidade aí do clima na cidade, né, irmão?
1: Verdade.
0: Mas louvado o nome do Senhor Jesus, Deus abençoe a sua vida. Já entramos aí mês de setembro, né, mano? Graças a Deus pelo mês de setembro, né? Quero profetizar um mês de setembro para a tua vida, irmão Renato, para a sua vida, meus ouvintes, né? Uma abençoada a todos os nossos irmãos. Olha, eu sei que tem épocas da vida daí, que quem sabe você está passando uma dificuldade no meio da sua família, né? Mas eu quero dizer para você que toda luta, Bruno, toda prova tem um prazo de validade. Como assim, pastor? Toda luta, toda prova tem um prazo de validade. E eu profetizo para você que esse prazo de validade já está chegando ao final. Já está passando, irmão Reinaldo. Já está chegando ao fim, né? Essa luta que você está passando já está chegando ao fim. Essa prova que você entrou, quem sabe é uma prova que muitas vezes você não aceitou, né? Adentrar essa luta, entrar nessa prova. Mas eu quero dizer para você, se você colocar Jesus para pelejar nesta guerra por você, você vai vencer, não é verdade, irmão Reinaldo? Eu creio na vitória.
1: É, sim. E outra, pastor, nós estamos no mundo, né? O que a Bíblia diz? No mundo tereis aflição, mas tende bom ânimo. Se o Senhor vencer o mundo, nós venceremos, porque Cristo está conosco. Né? Não adianta você, às vezes, ficar triste, endurecer teu coração, porque é mister que vamos passar por tribulações. Hoje, às vezes, você está sorrindo, amanhã você pode estar chorando, mas devemos estar sempre segurando na mão daquele que tudo
0: estamos pode, no mundo, né, mãe? Não,
1: estamos assim, no mundo.

0: Quer dizer pra você, você que tá ligado conosco aí, bom, olha, o Malbino tá ligado, já Malbino, falei, o Malbino, como ele tá aqui agora, Deus abençoe o Malbino, sua família, Deus abençoe aí os funcionários da empresa, Deus abençoe o mundo mesmo. Nós estamos num mundo, irmão Reinaldo, que Jesus teve neste mundo, passou as mesmas lutas, as mesmas provas, as mesmas decepções, as mesmas dores, as mesmas provas que eu e você passa, Jesus passou.
1: É por isso que não é difícil para o senhor entender o que nós estamos passando, porque o que nós estamos passando hoje, ele passou também, né? Então, por isso, nós devemos entregar todos os nossos problemas, nossas dores, na mão de quem tudo pode.
0: Pode fazer, né? Mano.
1: Quem pode fazer.
0: O homem, o pai, a mãe, o tio, a tia, quem sabe, né? Não pode resolver. O teu patrão, o teu, teu avô, a tua avó, não pode resolver para você. Mas o nosso Deus pode, né?
1: Assim, pastor, eu levo por um lado que em tudo você tem que ver possibilidade, até nas lutas que você tem que ver possibilidade. É que às vezes a luta ela não vem para ser só luta na tua vida, ela vem para te mostrar que tem possibilidade de você sair da luta. Mas se a luta não vir, você não vai ver possibilidade de seguir à frente.
0: Exatamente.
1: Leva com você. Nem toda luta é para te derrubar, mas existe luta que é para você enxergar,
0: fortalecer.
1: Né?
0: Fortalecer.
1: Né?
0: Muitas das vezes as coisas estão muito frouxas, né? Muito assim, muito. Tá bom assim, mas muitas das vezes a gente. Deus quer mais de nós. Sim. Quer mais de mim, quer mais de você, né? Então, algumas coisas acontecem, é apertado um pouco mais o parafuso, meu irmão, para não soltar e tal, né? Então, irmão, acredite. Você vai sair dessa.
1: Mas, pastor, o senhor é instrumentista, o senhor toca instrumento. Eu gosto sempre de falar para as pessoas assim, gostaria você de pegar um violão ou uma guitarra e tocar ela com as cordas todas frouxas? Não. O que que tem que fazer?
0: Afinar.
1: Apertar.
0: Apertar
1: para elas afinar e ficar bonito. Então, assim, é o senhor, ele nos aperta para nós ficar perfeito.
0: Exato.
1: E mesmo assim a gente não é totalmente perfeito, mas buscamos a perfeição.
0: Ô, glória! Né? Eita, o Paulo de Grota aqui, falando, irmãos, Grossa tá bom hoje aqui, né?
1: Não.
0: Tá bom hoje aqui, maravilha.
1: É que Deus sempre dá uma palavra, né, irmão?
0: Verdade.
1: Deus sempre dá uma palavra.
0: Sim, é verdade. Mas olha, meus queridos, eu quero dizer pra você, levanta a cabeça, viu? Levanta a cabeça, não desanima. Olha para Cristo, não olha para... O salmista Davi diz assim, eleva os meus olhos para os montes. A Bíblia não fala como Davi passava. Talvez Davi estava num poço sem fundo, um poço que muitas vezes entrou num buraco. O que eu acabei de dizer agora no começo? Quem sabe você entrou nessa prova, entrou nessa luta, entrou nesse marasmo, mas eu quero dizer para você, há uma solução para você. Há um jeito de sair. O salmista Davi diz assim, Reinaldo, eleva os meus olhos para os montes. De onde me virá o socorro? Socorro vem de Deus. Quando você menos esperar, não vem o socorro do pai, não vem da mãe, não vem do patrão, da patroa. Não vem, queridão. Não vem, minha irmã. Vem de Deus. Então, eu quero colocar para você nesta tarde. Confia no Senhor Jesus, que Ele é o melhor remédio. Ele é o médico dos médicos. Ele é o melhor advogado. Ei! Quem sabe você está passando uma luta grande, jurídica, né? Quem sabe não consegue solucionar? Vai pro joelho, meu irmão. A Bíblia diz que entra na tua porta e em oculto fala com o Pai, meu Reinaldo. Fala com Deus.
1: A solução é Jesus, né?
0: Fala com Deus, ele vai solucionar. Ele é advogado. Se você precisar de advogado, ele é o advogado de advogados. Se você precisar de médicos, ele é o médico dos médicos. Se você precisar de um amigo, ele é o amigo mais chegado.
1: Falando em Davi, pastor, outro dia, não sei se você viu que eu mandei uma mensagenzinha lá e tinha um posterzinho, é que o mundo, às vezes, ele enxerga você de uma forma, mas Deus te enxerga de outra. Porque, assim, todos olhavam Davi como um pastor de ovelha, mas só que Deus já olhou lá do céu e viu ali um rei, né? Então, não importa como as pessoas te veem. O importante é como Deus te vê e o que Ele vai fazer de você.
0: O que o céu está dizendo de ti.
1: Sim,
0: o que o céu está dizendo. Muitas das vezes a gente fica preocupado, mas o que Deus está falando de você? O que os céus esperam de você? Olha, fica aí um adendo para você, né? Um atento para você ficar ligado. Deus tem bênção para você. É muitas vezes aí estamos com os nossos ouvidos tampados, igual Samuel. 1 Samuel 3:10. Fala, Senhor, porque Samuel então não conhecia a voz de Deus, meu Reinaldo. Ele não sabia quem era Deus. Ele conhecia Deus, mas ele não sabia, não tinha conversado com Deus cara a cara, tá? Não tinha essa intimidade, como eu estou falando com o senhor hoje aqui. Quando Deus chamou Samuel, Bruno, falou três vezes, E aí ele

0: foi até o, profeta Elias, até o profeta Elias entender. Eu falei, não, espera lá. Quando você ouvir de novo essa voz do teu nome chamar você, você fala, fala, Senhor, porque o teu servo ouça. E Deus vai te abençoar. Que bênção, maravilha, né? É, que bênção, né? Ali, ó. Então veio o Senhor a Samuel, pôs-se ali e chamou como das outras vezes, Samuel, Samuel, e disse, Samuel, fala porque o teu servo, Deus quer te ouvir, Deus quer simplesmente uma palavra sua, vem?
1: E tem muitas vezes que Deus está chamando, né, e a pessoa até se deixa passar um pouquinho, né? Não faz de conta que está despercebido. Mas ouve quando o Senhor te chama, porque algo ele tem para te entregar.
0: Algo especial.
1: É, especial.
0: É.
1: Irmão Joel Galani, Deus abençoe, meu querido. Tá ali,
0: olha, vale, né? Pastor Joel Galani, Deus abençoe. Deus abençoe. Né? Os irmãos aí de Piranju, né?
1: Pirangi.
0: É.
1: Trocando o I pelo U, você viu aqui, meu irmão?
0: Pirangi.
1: Uma maravilha.
0: Pirangi. Deus abençoe você.
1: Vamos de mais um louvor?
0: Vamos aqui em louvor já.
1: O milagre do batismo.
0: Milagre do batismo.
1: Para todos os irmãos.
0: Presta atenção nessa letra aí, meu. Eu estava ouvindo agora há pouco, hoje de manhã, com o Reinaldo. Uma letra linda, maravilhosa. Presta atenção nessa letra, Deus tem bênção para você.
1: Daniel e Samuel, o milagre do batismo vai para todos os irmãos que estão ligadinhos na programação.

0: E eu digo assim, meus queridos, olha, muitas das vezes você não acredita o Deus tão poderoso que nós temos. Nós não conhecemos o poder de Deus, meu Reinaldo, tão poderoso que ele é. Ele pode fazer muitas coisas que muitas das vezes você acha assim, Deus faz isso mesmo? Faz.
1: Faz.
0: Deus
1: faz,
0: pode fazer é Deus, isso? Né? Ele é Deus, meus faz queridos. Que ele é Deus. Quem somos nós questionarmos o poder de Deus, Bruno? Porque ele é poderoso, né, meu Reinaldo? Ele é poderoso para fazer muito mais aquilo.
1: Faz.
0: Deus
1: faz
0: pode fazer ele é isso? Deus, né? Ele é Deus, meus faz queridos. Que ele é Deus. Quem somos nós questionarmos o poder de Deus, Bruno? Porque ele é poderoso, né, meu Reinaldo? Ele é poderoso para fazer muito mais aquilo que pensamos ou almejamos, né? Ele faz muito mais que aquilo que nós pensamos ou almejamos. Olha só, meio de 23, meio de 26, o Lucas de Piracicaba. Ô Lucas, Deus abençoe, Deus lá abençoe. De São Paulo, a paz do Senhor Jesus. Gostaria de uma palavra e oração. A Bíblia diz assim, aquele que habita no esconderijo do Altíssimo, à sombra do Onipotente descansará. Então quero dizer para você nesta tarde, descansa no Senhor.
1: Maravilha.
0: Confia nele, Lucas. Confia nele. Deus vai dar a vitória para você. Amém? Glórias a Deus. Bom, Reinaldo, era meio dia 27. A missionária, irmã Elisabeta. Elisabeta, é isso mesmo? Elisabete. Ah, tá. Elisabete. Bom dia para o Senhor, minha irmã. Gostaria de uma palavra e oração em favor da minha família. E um louvor com Jair Pires, se fosse possível.
1: Folha seca,
0: né? Vamos, olha, irmã a missionária, irmã Elisabete. Deus abençoe, a Bíblia diz, os que confiam no Senhor são como um monte de Sião. Não se abala, confia, amém? Mas vamos lá, logo em seguida, Bruno, vamos já passar, já aí, meu Reinaldo, dia 27, já vamos já passar a agenda do que vai acontecer no final de semana. Nós teremos aqui a nossa grande Santa Ceia, aqui no Templo Central, onde nós congregamos, né?
1: A maior festa do mundo, né?
0: A maior festa do mundo, exatamente. E no sábado, vamos começar já pro sábado, né? Sábado já. Nós teremos aí no sábado, nós teremos aí culto com nosso Geração Team, né?
1: Na verdade não é assim um culto com a Geração Team, né? Eu tenho a informação aqui, vai ter um evento com as meninas do Geração Team ali no auditório da igreja às 18 horas, pai, mãe, você não pode perder esse horário. Às 18 horas vai ter um evento ali com as meninas do Geração Team, no auditório da Igreja Assembleia de Deus, aqui na Avenida Quintino Bocaiúva, 991.
0: Na rua Quintino Bocaiúva.
1: É. E os meninos vão ter um momento de lazer, né? Um evento só para os meninos, ali no condomínio, na casa do Marcelo, aqui no centro da cidade, tá? Na Rua das Missões, 859. Ali vai estar os meninos também, das 18 horas às 21 horas. Pais, leve teu filho. Não deixa o teu filho em casa.
0: Investe, né, mano?
1: Investe
0: o seu filho.
1: Investe,
0: né?
1: Investe.
0: Não, o inimigo investe, né? Nós temos que investir, né? Paulo Cordeiro, aí de Sinop. Ô, Paulo, Deus abençoe. Maravilha. Olha aí, ó. É, manda um abraço ao irmão Lauro, aos nossos irmãos aí de Sinop.
1: Que maravilha, lá no norte.
0: É, lá em cima, ali.
1: Ali, logo ali.
0: E nós teremos no domingo pela manhã, meu Reinaldo, uma grande o quê? Uma grande escola dominical?
1: Uma grande escola dominical, não havendo café da manhã.
0: Né? A Santa Ceia,
1: porque
0: né?
1: Temos a Santa Ceia. Irmãos, ó, e amanhã, no sábado, a partir das 7 horas da manhã, começa o relógio de oração. O relógio de oração, ele funciona da seguinte forma. Cada irmão vai lá, coloca o seu nomezinho ali no relógio de oração e faz meia hora de oração. Meia hora de oração não é nada. Se você colocar tudo que você para orar, toda a sua família, todos os problemas que tem, meia hora de oração você ainda vai ficar precisando de tempo. Vai ali, coloca teu nomezinho ali, complete, ajuda-nos a fechar o relógio da oração, porque de quando tem, né, ainda esse dia eu ouvi o pastor Eliseu, um abraço ao pastor Eliseu, irmã Terezinha, e ele estava falando que de quando abriu o relógio da oração, acho que vai fazer acho que 2 anos, se não me falha, até hoje a gente não conseguiu fechar um relógio da oração. Com todas as pessoas que nós temos ali na escola dominical, daria para fechar uns 4 relógios de oração. 48 pessoas daria para fechar. Mas temos ali pessoas que daria para fechar uns 3, 4 relógios de oração. Então, irmão, vamos fazer a nossa parte. Tem gente que não gosta de expor o nome ali, mas põe, coloca ali o teu nome. Porque assim, você colocando o teu nome ali, eu penso assim, se eu tiver errado, irmão Eliseu deve estar ouvindo, que ele é um nosso ouvinte assíduo. Você coloca o teu nome ali, é uns orando pelo outro, outro vê teu nome ali, ora por você verdade, ora pelo outro. É uma benção, irmão.
0: Verdade.
1: Não fica de fora. Entra no relógio de oração.
0: Buscar primeiro o reino, né, mano?

0: buscar primeiro o reino.
1: Deus. E as demais coisas é acrescentado.
0: Sim,
1: né?
0: Serão acrescentados, é, né, irmão? É verdade, é verdade. Aí esse relógio termina nas 7 horas da manhã do domingo.
1: Olha aí.
0: Praticamente 6:30 é o último horário. E você vai estar ali ajudando, contribuindo com a tua parte, orando pela igreja, orando pelos eventos da igreja, pela programação da igreja, porque tudo, irmãos, é com oração. Sem oração,
1: sem
0: nada
1: oração,
0: é possível.
1: Ninguém vence, né, mano? É verdade, né?
0: Não é possível.
1: E começa que horas mesmo, Reinaldo? Domingo?
0: A escola dominical começa às 9 horas da manhã. Você não pode perder, temos exímios professores ali ensinando, mostrando para você partes. Nós tivemos uma escola maravilhosa, Pastor Roque, domingo passado, foi uma bênção, né? Foi uma bênção muito grande. E é assim, todos os professores que vêm ali se surpreendem com uma escola maravilhosa.
1: Todos os professores, né? Deus abençoe a todos.
0: Deus abençoe a todos, né?
1: Nossa coordenação, né, Renato? Essa coordenação ali da Escola Bíblica Dominical, Pastor Eliseu Liberato, Mãe Terezinha, Pastor Vilmar, o Ângelo, né?
0: É, todos
1: Deus abençoe.
0: Estão envolvidos, né?
1: É, que estão envolvidos nessa obra maravilhosa aí de ensinamento da palavra do Senhor Jesus.
0: E tem muitas irmãs, né, ali, pastor, que trabalham ali por fora com crianças, professoras de criança. Tem irmãs ali que trabalham na coordenação da Escola Dominical, da EBD. Irmãs dali dentro ali. Todos esses irmãos, ele se desdobra para que tenhamos um ensinamento de primeira qualidade, de verdade, primeiro mundo. Né? Então você não pode perder. Vem
1: às 8:30, né? Às 8:30, né?
0: Às 8:30 estamos ali, né, quando tem o café. Mas como não tem o café nesse domingo agora, às 8:30 você esteja ali para orar.
1: Orar e buscar,
0: né,
1: o Senhor Jesus.
0: Porque é um dia que vai acontecer um dos maiores acontecimentos do mundo, a Santa Ceia do Senhor.
1: Santa Ceia. Começa que horas à noite, bom Reinaldo, culto?
0: Às 18 horas, mas se você quiser estar ali umas 15 minutos antes, para você já começar a orar, Deus, né? Começar, né, fazer o teu culto ali, né? Porque o nosso culto, na verdade, ele começa em casa. Mas você chega ali, dobra o joelho, começa a orar para aqueles irmãos que ainda estão no trânsito, tá vindo, para os irmãos que vão louvar, pelo coral, por todos os irmãos que estão envolvidos naquele culto ali, né? E é uma bênção, irmão, eu tenho certeza que é uma bênção.
1: Às 18 horas, nossa Santa Ceia, a maior Santa Ceia do Senhor Jesus Cristo, nós estaremos ali envolvidos, né? Domingo, eu digo à noite, porque já está começando a mudar o clima. Você vê que 6 horas já está começando a ficar mais o sol ainda não se pôs ainda, né?
0: Verdade.
1: Então nós estaremos a partir das 18 horas. Você é o nosso convidado. Venha, traga sua família. Não deixe de tomar a Santa Ceia, né, Marlon? Não deixe de tomar
0: a Santa Ceia. Não deixa nada te impedir. Porque assim, pastor, o diabo sempre quer uma acusação. Ele começa a colocar, às vezes, só porque você levantou a voz com um filho, o diabo fala, ele coloca na tua cabeça, no teu coração. Mas você ficou brabo. Você vai tomar Santa Ceia, você vai ter coragem.
1: Vai deixar então, de tomar Santa Ceia para essas
0: você
1: coisas,
0: fala,
1: né,
0: para ele assim, ó, em nome de Jesus Cristo, que é o dono do sangue, que eu vou participar dele. Eu vou tomar e você está derrotado. Você é um fracassado.
1: Amém.
0: E vai fazer a tua parte, meu irmão.
1: Então está dado aí o recado aos nossos irmãos do final de semana que vai acontecer, de sábado, domingo de manhã, domingo de noite, uma grande Santa Ceia. Rua Quintino Bocaiúva, 991, bem no centro da cidade. Aqui você é o nosso convidado para estar conosco, tá bem? Nós vamos de mais um louvor, mano. Daqui a pouquinho vamos entrar para a palavra, né?
0: Quero mandar um abraço para o pastor Antônio lá de São José do Itavó. Ele
1: tá ligadinho,
0: ele tá,
1: né?
0: Está sempre ligadinho com nós. Deus abençoe o irmão Antônio. O irmão Antônio está fazendo um trabalho muito lindo.
1: Vamos acertar para fazer um trabalho de evangelismo lá uma hora dessa, Renato.
0: Em nome de Jesus Cristo.
1: Vamos marcar. Vamos acertar aí, pastor. Já acerta aí, já está começando a entrar o verãozão aí. Fica mais gostoso, o clima mais propício para isso, né?
0: Vai ficar muito bom.
1: Vai ser bênção de Deus, amém? Vai ser bênção de Deus. Mas vamos de louvor, daqui a pouquinho já prepara o teu coração. Eu sei que Deus tem bênção para você nessa tarde, né, meu Reinaldo?
0: Sim.
1: Assim como você ligou a programação, Deus já está falando através dos louvores. Mas nessa tarde tem uma palavra revelada do alto para a tua vida. Nós vamos aí de Lucas Roque e Gabriel, pode ser? Vamos lá?
0: Ele achou o louvor da irmã.
1: Ah, perdão, você tem o louvor da irmã lá, né, da irmã...
0: Jair Pires.
1: Do Jair Pires, né? Vamos lá, Jesus, louvor, vamos lá.
0: Maravilha.

0: maravilha! Que Deus abençoe aí a nossa missionária, Deus abençoe os nossos irmãos. Olha, mas tem vários irmãos ligadinhos conosco aqui. Pastor Ademir, ali de Campos Novos, Santa Catarina. Ô, pastor Ademir, Ademir Madureira, ali, Deus abençoe. Pastor Ademir, irmã Ruth, a igreja, né?
1: Que bênção.
0: Faz tempo que não vi o pastor Ademir aí, né?
1: Verdade, rapaz.
0: É, Deus
1: abençoe. Fica com saudade dos irmãos,
0: bate
1: né?
0: Bate saudade, claro, bate saudade, né? Pastor Ademir é uma bênção, homem de Deus. Ali o Senhor Jesus levou ele para Santa Catarina ali, irmão Reinaldo. Ele está fazendo um grande trabalho ali. Ali
1: tá
0: em Santa
1: fazendo
0: Catarina.
1: Ide.
0: É, fazendo ide, né? Deus abençoe toda a igreja aí, pastor. Amém? Mas vamos lá para a palavra? Vamos para a palavra?
1: Ô, pastor. Não?
0: Oi, pode falar.
1: Antes de o senhor fazer a palavra, eu quero deixar o telefone da rádio, né?
0: Verdade,
1: que às vezes
0: verdade.
1: Os irmãos... Ele fica lá, fala, mas como falar na rádio, como entrar em contato? Vamos deixar para você o telefone. O telefone da rádio é 3572-5993. Se você estiver fora de Foz do Iguaçu, né? É 45. E temos o WhatsApp também, que é 4599-822-1127. E depois você tem os aplicativos da rádio Manancial de Foz, você tem a internet, Facebook, YouTube, Instagram. Mas você não pode deixar de participar. Vamos à palavra do Senhor.
0: Vamos à palavra. É o 45 99822 1127. Você vai poder falar aqui conosco aqui. O Bruno vai estar atendendo você ali. E já, se precisar, vai passar para a gente aqui. Amém? Mas vamos à palavra do Senhor Jesus. Abra comigo a sua Bíblia onde você está. Aumenta aí um pouquinho o volume do seu rádio. Né? Deus tem bênção para você. Mas eu quero trazer uma palavra hoje de alegria, de ânimo, de contentamento, né? Abra aí comigo, Filipenses capítulo número 4, a partir do versículo 1, diz assim: regozijai-vos sempre no Senhor. Outra vez digo, regozijai-vos. E o 7 diz assim: a paz de Deus, que excede todo entendimento, guardará os vossos corações e os vossos sentimentos em Cristo. Aí o 8 ele diz assim: quanto ao mais, irmãos, tudo que é verdadeiro, tudo que é honesto, tudo que é justo, tudo que é puro, tudo que é amável, tudo que é de boa fama, há alguma virtude e se há algum louvor nisso, pensai. Eu quero trazer aqui uma palavra para você hoje nesta tarde, meus queridos, sobre regozijai-vos. A mentalidade, irmão Reinaldo, Bruno, ouvintes, a nossa mentalidade define o nosso comportamento. É o que eu acabei de dizer, muitas vezes você não levanta tranquilo, não levanta alegre, levanta meio cabisbaixo, que as coisas que estão acontecendo vai deixando você meio triste, né? Mas eu quero dizer para você que nós somos servo de Cristo Jesus. Nós somos filho do rei. Ei, você que está me ouvindo, meu irmão, minha irmã, você é filho do rei. Você é filha do rei. É, você é filha do rei. Então, pensar nós como sendo filhos do rei, nós temos que pensar como Cristo pensa de nós, como um pai pensa de um filho. Nosso Jesus Cristo pensa coisas maravilhosas para você. Ele não pensa que você viver triste eternamente, não, de maneira alguma. Por isso que eu disse agora há pouco aqui no começo da programação, quem está assistindo até agora, toda luta, toda prova, toda doença, tem um prazo de validade, irmão Reinaldo. Um dia ela passa. Um dia o anjo agita as águas, né? E você recebe a vitória, não é verdade? Um dia Jesus aparece para você, onde você está, e você é curado, e você é curada. Então você tem que ter...

0: esse olhar com Cristo, é esquecer que as lutas vêm de fato, mas tem um Jesus que é poderoso, que é maior, que está com você. Então, você não se esqueça disso, que quem está contigo é maior que a tua luta. Quem está conosco é maior que a nossa prova. Quem está conosco é maior que os nossos problemas. Então, a alegria não é uma opção. Ela faz parte do ser humano com Deus. Por isso que quantas das vezes a Bíblia fala de Ana. Ana subia ao templo junto com seu esposo ao templo para orar. E sempre a sua companheira feliz. E ela...
1: Penina.
0: Não é verdade? A Penina sempre tira o sarro dela. E ela... E muitas vezes nós temos que buscar aos pés do Senhor, meu Reinaldo. Tá difícil as lutas? Se alegra no Senhor. Busca no Senhor. É Ele que dá alegria. O homem tira, mas Jesus dá alegria. O homem tira o teu sucesso, tira o teu amor por Jesus, mas Jesus sempre está de braços abertos para nos abençoar. Então, a alegria é um posicionamento, né? Eu acabei de dizer para você agora há pouco, há momentos da vida que você vive sempre alegre, mas tem momentos de tristeza, mas tem pessoas falando, está vendo você alegre, o que acontece? Tá, o mundo está caindo do teu lado, você está sorrindo, porque você tem Jesus. Quem tem Jesus tem tudo, quem não tem Jesus não tem nada. Nada. Não é verdade? Olha, eu tive a oportunidade de estar em hospital para ir orar por pessoas de hospital, meu Reinaldo. E saía de lá, muitas das vezes, Bruno, saía de lá mais encorajado como fui para orar por pessoas no hospital. Porque muitas das vezes as pessoas que estão ali dentro estão precisando de algo, precisando de mudança, e muitas das vezes Deus envia você, olha meu irmão, minha irmã, quem sabe estou falando isso para você, Deus envia você até aquele hospital para orar para uma pessoa, e muitas das vezes você que precisa sair de lá fortalecido na fé. E muitas das vezes aconteceu isso comigo, Reinaldo. Eu saí de lá de dentro mais fortalecido na fé do que o próprio irmão que eu fui orar por ele. Eu quero dizer para você, meu irmão, a alegria é um posicionamento, né? Você tem dias que você vai acordar triste, é claro. A vida cristã não é simplesmente um mar de rosa, né? Mas eu quero dizer para você, se nós temos Jesus em nossas vidas, se nós temos esses motivos diante das nossas lutas, se é o que nos motiva, quem que te motiva? É teu pai e tua mãe? Quem me motiva é Jesus Cristo. Quem me motiva a vencer é Jesus. Quem que me motiva a estar todos os dias de joelhos dobrado, meu Reinaldo? É o Senhor Jesus. Orando pela minha família é o Senhor Jesus, né? Como eu disse agora há pouco aqui, de 2 Reis capítulo 4, que tinha uma mulher, que tinha o seu esposo, e seu esposo faleceu. E esse esposo, quando faleceu, tinha algumas dívidas. Quem não tem dívidas hoje? Todos nós temos dívidas, né? E ela falou, e agora eu não consigo pagar, mas veio os credores para levar os seus dois filhos para parte de pagamento, meu Reinaldo. E o que, que aquela mulher fez? Ela foi até o homem de Deus. Homem de Deus, você sabe que meu marido, teu servo... Eita, é maravilhoso isso, irmão. Quando a esposa sabe que você é servo de Deus. Quando o esposo sabe que a esposa é serva de Deus. Quando o pai e a mãe sabem que teu filho, a tua filha, é um homem, é uma mulher de Deus, é um jovem de Deus, é uma jovem de Deus. Ela foi até o homem de Deus. Homem de Deus, o que eu faço? Vê os credores. O senhor sabe que meu marido, teu servo. Para quem conhece a história, esse homem trabalhava ali na escola de profetas, meu Reinaldo. E esse homem morreu. Esse homem era o braço direito ali ao profeta. E o profeta falou, o que você tem na tua casa? Meu irmão, se você tem simplesmente um pouquinho de azeite na tua botija, um pouquinho dessa fé dentro da tua botija, ela pode aumentar. A Bíblia diz, se você crer, você vai ver a glória. E ela, o que ela pôde mais entender disso tudo, meu Reinaldo, é que as lutas vêm. Estamos no mundo de provas, estamos no mundo, os irmãos têm visto o que está acontecendo na mídia, estamos no prenúncio da volta do Senhor Jesus, meu Reinaldo. O que está acontecendo, vocês viram o que aconteceu no Himalaia. Vocês viram o que aconteceu lá. Morreu, muitas pessoas morreram ali. No Nepal. Quantas pessoas morreram ali, vocês têm visto isso na mídia. O que está acontecendo, tudo isso é prenúncio da volta de Jesus Cristo. E nós temos que estar firmados, meu Reinaldo. Estarmos firmados em Jesus, porque as coisas vão acontecer, não pensa que vai melhorar não, meu irmão, vai daqui de mal a pior, mas nós temos que se apegar com Jesus Cristo, É verdade? Assim.

0: como essa mulher fez, ela foi até o homem de Deus, ela clamou ao profeta, o que eu faço, o que eu posso fazer, essas circunstâncias estão me matando, eu vou perder a minha família, eu vou perder os meus filhos, vou perder os meus bens, quem sabe você está desse jeito. Quem sabe você está desse jeito, você que está me ouvindo, você é empresário, está me ouvindo desse jeito. Vou à falência, pastor. O que eu posso fazer, pastor? Deus manda dizer para você, pega a tua família, pega os teus filhos, coloque em volta da mesa. Sabe quando, Bruno, sabe quando você está em alto mar e quando acontece de um mar revolto, Ronaldo? Às vezes rebenta o barco, quebra o barco e você fica, para não morrer, você fica preso por madeiras despregadas do barco e você fica naquele mar. E muitas das vezes você sabe de histórias que o mar não fica com essas pessoas no meio do mar, vem a praia. E muitas das vezes, o que fazer? O que eu devo fazer? É colocar a família em volta. E olha, vamos pensar no que fazemos agora. O que você acha que nós temos que fazer? Senta, conversa e agora vamos colocar na mão de Deus. O que nosso Deus vai fazer por nós? O que nosso Deus vai resolver por nós? Eu quero dizer para você, quem sabe você está nessa prova, né? Está nessa luta, está nesse mar revolto, está nessa prova tão grande, essa luta tão grande. Eu quero dizer para você que Deus pode mudar a sua história, né? Salmo 100, versículo 2, assim: servir ao Senhor com alegria. Meus irmãos, não adianta você servir ao Senhor resmungando. Muitas vezes as pessoas querem servir ao Senhor Jesus, meu irmão, mas querem eles tomar a frente em vez de deixar Jesus tomar a posição do barco.
1: Verdade.
0: Não é verdade? Então eu quero dizer para você nesta tarde, Ele quer tomar a posição do teu... tomar o remo das tuas mãos, né? Tomar os remos das tuas mãos. Então eu quero dizer para você aqui nesta tarde, tenha um coração voltado a Cristo. Provérbios 3:13 diz assim: um coração alegre aformoseia o rosto. Seja sempre alegre, o mais difícil que seja, o mais problema que esteja passando. Como que está, meu Reinaldo? Olha, estou bem, graças a Deus, nós vamos vencer. Como que está, pastor Everson? Olha, estamos bem, nós vamos passar essa luta, nós vamos passar essa prova dando glória.
1: Aleluia.
0: Exaltando ao Senhor. Passe pela luta adorando ao Senhor, glorificando a Ele, que a vitória vem. A vitória vem. Não passe resmungando. Chama toda a família em volta. Conta o seu problema. Olha, estamos assim, assim e assim. Nós estamos passando por isso, por isso e por isso. Mas nós cremos, porque nós temos Jesus que está conosco. Ele vai nos tirar dessa prova. Ele vai nos tirar dessa luta. Ele vai nos tirar desse marasmo. Nós vamos enxergar a beira da praia. Nós vamos enxergar a beira da praia. O mar está revolto? Sim, está revolto. As lutas estão sucumbindo você? Sim, está. Está tentando derrubar você, né? Mas eu quero dizer para você, Deus vai levar você até a praia. O irmão Reinaldo vai fazer essa oração e daqui a pouquinho já estaremos voltando. Aproveita já a hora para os nossos irmãos, o missionário que entrou aqui agora, o irmão Lucas lá de São Paulo. Vamos estar orando para os nossos ouvintes aí, irmão Reinaldo. Todos eles, confia no Senhor Jesus, essa luta vai passar, amém?
1: Amém, Senhor, meu Deus, Pai de nosso Senhor e Salvador, Deus, Tu que falaste, Senhor, ao coração dos Teus ouvintes, dos Teus servos, Pai, Deus maravilhoso, olha, Senhor, para cada vida, Senhor, para cada família, para cada pessoa que nessa tarde, Pai, teve um encontro com a Tua Palavra. O coração que se abriu para ouvir, Senhor, de Ti esta palavra que aqui foi anunciada. Abençoa os pedidos de oração, Senhor. O Senhor sabe cada coração, cada, Senhor, cada problema, Senhor, cada passo da vida de cada pessoa. E Tu sabe das necessidades, Senhor, que essas pessoas têm, meu Deus. O porquê, meu Deus, que elas pedem oração, meu Deus. Entre, Senhor, em cada lar, entre em cada vida, Senhor. Ajude, Senhor, dando paz, alegria, harmonia, Senhor. Ajude a resolver os problemas. Ajude, Senhor, a entender os Teus propósitos, Pai. Que Tu venha abençoar, que Tu venha curar, que Tu venha, Senhor, trazer alegria. E que Tu venha, Senhor, fazer morada nessas vidas, Senhor. Porque um coração triste, Senhor, é um coração que necessita de Ti, Pai. Deus abençoe a cada um. Abençoa, Senhor, os ouvintes desta programação. Abençoa esta rádio, Senhor. Abençoa, Senhor, a Rádio Essência, Senhor.

0: atenção aqui, ó. Quando a gente se converte, a gente só tem a fé, só a fé. E um dia eu estava em casa, como todo crente recém-convertido, que realmente quer
1: comprometer. Glórias a Deus, bom Reinaldo, olha só.
2: Maravilha, né?
1: Temos que passar pela prova dando glória. Né?
2: Não há outra forma, né?
1: Não. Irmãos, olha. Meu pai sempre, meu saudoso pai falava assim: falava, olha, cara feio não paga conta.
2: De forma alguma.
1: Né? Agora, diga bem, mas não, só que o diabo se vai assusta, passar pela prova, vai porta, dando glória, Deus vai dando vitória para mim, vai dando bênção, abre as portas, né? Abre as portas que eu preciso, abre as portas do meu lar, na minha casa, no meu trabalho, no meu na faculdade, né? Onde quer que seja, meu irmão, confia, Jesus está no barco.
2: Né? Deus sempre tem o melhor, né, pastor?
1: Sempre tem o melhor.
2: Sempre tem o melhor para você.
1: Por isso que o apóstolo Paulo começa a dizer assim: regozijai-vos do Senhor, está sempre alegre. Fique tranquilo, meu irmão. Não fique preocupado, não fique preocupado com o dia de amanhã, né? Eu gosto sempre de ler assim, né, Reinaldo? Os passarinhos não plantam, mas se alimentam todos os dias. Né? Se alimentam todos os dias. Né? Se alimentam todos os dias, assim é o nosso Deus. Um dia de cada vez, meu irmão. Vai devagar, um dia de cada vez. Cada dia vai chegando, o momento certo, né? Vai chegando a vitória e você vai tomando posse da vitória.
2: Nós nunca somos esquecidos por Deus, né?
1: Não.
2: É que muitas vezes, pastor, Deus ele fica esperando que nós vamos abrir o nosso coração e contar para Ele nosso problema e pedir o que nós necessitamos. Mas às vezes a pessoa não pede e não conta para Deus. E não tem os problemas solucionados. Conta para Deus.
1: Conta para o Senhor Jesus, meu irmão. Jesus tem o melhor remédio, Ele é o médico dos médicos. Se é problema familiar, Ele pode solucionar. Eu não sei qual é o seu problema, né? Não sei qual é o seu problema. Mas olha, meus queridos, 1h55. Já vamos embora, né, mano? Meu Deus, o relógio já manda parar, né?
2: Vamos embora.
1: O Bruno tá ali, já tá pensando, ó, aqui, rapaz, ó, relógio. Deus abençoe, daqui a pouco tá vindo outro programador aí, meus irmãos. Mas sexta-feira que vem nós estaremos aqui novamente,
2: mano. Jesus, se Jesus não
1: voltar, né? Jesus não voltar, né? Nós estaremos aqui, o Bruno ali modulando os botões aqui da Rádio Manancial, os irmãos da Essência Gospel aí, ligadinhos na programação,
2: voz da Assembleia de
1: Deus, Deus abençoe, né? Irmão Reinaldo, né? Deus abençoe a todos os nossos irmãos. Mas olha, Deus não abençoe. Deixa de estar na casa do Senhor Jesus. Eu sei que perto da tua casa tem uma igreja.
2: Verdade.
1: Vá, né, mano? Vá numa igreja e vá adorar o Senhor Jesus. Busca Ele. A Bíblia diz: buscai ao Senhor enquanto se pode achar. Invocar o seu nome. Invoca o nome do Senhor pela tua família, pela tua casa, pelo teu ministério, pela tua empresa, né? Pela sua família toda. E Deus vai dar vitória. Confie que Deus vai dar vitória, né, meu irmão?
2: Amém. Amém?
1: Vamos embora. Deus abençoe a todos. Fiquem todos na paz do Senhor. Amém, Reinaldo?
2: Amém. Deus abençoe a todos os ouvintes, irmãos. Volte a nos ouvir sexta-feira que vem. Estaremos aqui juntamente com vocês, se Jesus não voltar. Amém. Fiquem todos com Deus.

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5: Uma palavra dada aqui pelo nosso querido Murilo, e nós já vamos partir para o encerramento da nossa vigília em nome de Jesus. Quem pode aplaudir a Deus pela vida do Murilo?
6: Eu cumprimento a igreja com a paz do Senhor Jesus. Meus irmãos, fiquem aí em seus lugares, eu vou ser rápido, prometo, em nome do Senhor Jesus, já eu entrego o microfone, e eu quero aqui externar a minha gratidão a Deus por esta oportunidade, e a cada um que aqui se encontra. Abram vossas Bíblias comigo, em Gênesis capítulo 8, serei rápido, fique aí, Gênesis capítulo 8, Quero aqui agradecer ao nosso bispo Samuel Ferreira, bispa Keila Ferreira, por esta oportunidade. Não os conheço, mas em nome do Senhor Jesus, vou conhecê-los pessoalmente. Quero aqui agradecer grandiosamente pela vida do nosso pastor Eduardo. Que Deus te abençoe grandemente, prazer em conhecer, pela vida do nosso pastor Tamar. Cada pastor que está aqui, cada pessoa que está aqui neste altar sagrado, Deus abençoe, pastor John Spike. Em nome do Senhor Jesus. Gênesis capítulo 8 diz assim a palavra do Senhor. Então Deus se lembrou de Noé e de todos os animais selvagens e de todos os animais domésticos que estavam com ele na arca. E Deus fez soprar um vento sobre a terra e as águas começaram a baixar.

repetir o versículo 1. Então Deus se lembrou de Noé. Até aqui, meus amados irmãos, glorifique ao Senhor. Tome seu assento rapidamente, eu já termino. O nosso Deus, meus amados irmãos, é um Deus de promessas. O nosso Deus, Ele faz promessas. Eu creio que você que está aqui me ouvindo, está debaixo da promessa de Deus. Você está debaixo de uma palavra de Deus, e já diz a Bíblia que Deus não é homem para que minta, e nem filho do homem para que se arrependa. Ou seja, se Ele te prometeu, Ele vai cumprir. Se Ele falou, Ele vai realizar. O nosso Deus é poderoso. O nosso Deus, aquilo que Ele fala, Ele faz. A obra que Ele começa, Ele termina. Eu vim aqui te dizer que Deus não te esqueceu. Não importa o que você está passando, a luta que você está vivendo, mas eu vim profetizar sobre a tua vida, que Deus olha para ti, Deus se lembra de ti. Levanta uma das suas mãos. Eu não sei a promessa de Deus sobre a tua vida. Talvez para você pareça que Deus te esqueceu ou que Deus te abandonou, mas eu vim aqui como profeta de Deus para te dizer que Deus não te esqueceu. Eu vou começar a falar: Deus não te abandonou. Ei, quando alguém se depara com esse texto, quando alguém ler este texto dizendo que Deus se lembrou, talvez se pergunta: se Deus se lembrou, será que é porque que Ele se esquece? Se Deus se lembrou, será que nosso Deus tem esquecimento? Será que nosso Deus tem uma mente falha, uma mente ruim? Os críticos da Bíblia olham para este texto dizendo: Deus se lembrou, e dizem: olha, se Deus se lembrou, é porque Ele se esqueceu. Se Deus se lembrou, é porque Ele tem uma mente falha. Porque assim, ninguém se lembra se não esqueceu. Alguém só se lembra porque se esqueceu daquilo, então ele passa a lembrar. Então, será que Deus tem um esquecimento? Será que Deus tem uma mente falha? Pelo contrário, a mente do nosso Deus é infinita, a mente do nosso Deus é inabalável, a mente do nosso Deus é poderoso. Ei, eu vou falar do nosso Deus. O nosso Deus é onisciente, o nosso Deus é onipresente, onipotente. Ele tem todo o poder, Ele está em todo lugar, e Ele tem todo o conhecimento. Eu vou falar mais: Ele é o Alfa, Ele é o Ômega, é o princípio, é o meio, é o fim, é aquele que era, aquele que há de vir. Na sua concha está escrito: Rei dos Reis e Senhor dos Senhores. O nosso Deus é atemporal. Que é isso, pregador? Para Ele o passado, o presente, o futuro não tem nenhuma diferença. Ele faz, Ele vê tudo ao mesmo tempo. É por isso que Ele te pega pela mão direita e diz assim: filho, continua, filho, não para. Porque da mesma maneira que Ele vê o teu presente de luta, de guerra, da mesma maneira que Ele vê o teu presente de tristeza, Ele já observa o teu futuro de honra, o teu futuro de glória. Já era para você ter saltado desta cadeira. Eu vou falar: tem gente aqui que teria um futuro de guerra, tem gente aqui que teria um futuro de morte, tem gente aqui que teria um futuro de luta, mas o nosso Deus está indo no futuro e mudando o futuro. O nosso Deus está mudando o tempo, Ele está mudando o tempo. Talvez tua luta hoje seja grande, mas Deus está te pegando e te dizendo: continua, porque eu tenho uma vitória, eu tenho um lugar de honra preparado para você, para você, para você, para você. Um lugar especial Deus tem para te entregar ainda nessa vigília. Quem está ligado, pelo amor de Deus, levanta a mão e dá um glória para Ele. Se tem alguém dormindo aí do seu lado, olha para Ele e glorifica aí perto dele. Acorde esse irmão, porque a vigília

sabe, só para quem vem buscar poder. Vigília só para quem vem buscar unção. Tem gente que fala assim: olha, eu não gosto dessas pessoas aí que pula, que marcha, que dá glória. Ei, eu não dou com isso não, eu sou tradicional. O que você vem fazer aqui, irmão? Se você não veio para dar glória, você está no lugar errado. Se você não veio para dar aleluia, você está no lugar errado. Só veio para vigília quem vem carregado de glória, quem vem carregado de aleluia. Então joga tua mão para cima aí e glorifica. É impossível dizer que Deus se esquece de coisas, de fatos ou de pessoas. É impossível você dizer que Deus se esquece, porque o nosso Deus não se esquece. Vamos para a Bíblia, Isaías capítulo 49, versículo 15. Pode uma mulher se esquecer do seu filho que amamenta e não tenha compaixão do seu filho do ventre, mas ainda que esta se esqueça, eu, o Senhor, não me esquecerei de ti, não me esquecerei de ti. Tua família pode te abandonar, os amigos podem te deixar, o mundo pode te deixar, mas assim diz o Senhor: eu não te deixo, eu não te deixo, eu não te abandono, eu não te abandono. Tem glória aqui, tem glória aqui. Cadê, cadê, cadê os vasos? Levanta aí dessa cadeira e dá glória para Ele. Hebreus capítulo de número 6, versículo 10, vai dizer que Deus não é injusto de esquecer as obras de caridade dos seus servos. Ou seja, provamos na Bíblia, eu provei para você que Deus não se esquece e que Deus não tem uma mente ruim. Mas quando todos olham para este texto, diz assim: olha, se Deus se lembrou, com certeza é porque Ele se esqueceu. Quando vamos em Gênesis capítulo 8, Deus se lembrou de Noé. Em Gênesis capítulo 19, versículo 29, Deus se lembrou de Abraão. Em Gênesis capítulo 30, versículo 22, Deus se lembrou de Raquel. Em 1 Samuel capítulo 1, 19, Deus se lembrou de Ana. Em Êxodo capítulo 2, versículo 24, Deus se lembrou do conserto com os patriarcas. Em Salmo 136, Deus se lembrou da humilhação do seu povo. Pregador, se nesses textos, em vários textos, está dizendo que Deus se esqueceu, será que não é porque Ele se esquece mesmo? Se está dizendo, se Deus se lembrou, será que Ele tem uma mente falha? Será que o nosso Deus tem uma mente ruim? Pelo contrário, a mente do nosso Deus, como eu já disse, é uma mente brilhante. A mente do nosso Deus não é como a mente do homem. O homem pode te esquecer, o homem pode te abandonar, o homem pode prometer e não cumprir, mas aquilo que Deus disse, Ele cumpre, Ele cumpre, Ele cumpre, Ele cumpre, Ele cumpre. Tem gente aqui que está debaixo de promessa, tem gente aqui que está debaixo de promessa, e talvez está passando por um momento de luta, e está dizendo, se perguntando: será que Deus se esqueceu de mim? Mas eu vim aqui te dizer: Deus não se esqueceu, Deus não se esqueceu de ti. Eu vou dar lugar aqui nesta noite. Oh, aleluia! Oh, aleluia! Entenda, meus amados irmãos, para eu encerrar. Na palavra de Deus, na nossa Bíblia, a linguagem foi escrita em uma linguagem humana, para que nós pudéssemos compreender o nosso Deus. Tem gente ainda que fala que ler a Bíblia é difícil, mas a nossa Bíblia foi escrita em uma linguagem humana, para que nós pudéssemos conhecer a Ele. Deixa eu explicar melhor. Como era impossível o homem subir ao nível de Deus para conhecer a Deus, Deus, Ele desce ao nível do homem para se tornar conhecido. Tem só três pegadas, então eu vou repetir. Como era impossível o homem subir ao nível de Deus para conhecer a Deus, Deus, Ele desce ao nível do homem para se tornar conhecido. Sabe o que Ele fez?

enviou seu filho como carne, como pele e osso. Ele enviou seu filho na terra para habitar no meio nosso, para que nós pudéssemos conhecer a Ele. Eu amo pregar sobre graça. Não era para você estar aqui, mas a graça te alcançou. Não era para você estar vivo, mas a graça te alcançou. Não era para você vir para a vigília da glória glorificar, mas a graça te alcançou. Tem gente aqui que era para estar morto. Tem gente aqui que era para estar na criminalidade. Tem gente aqui que era para estar neste mundo afora, mas a graça te tirou de lá e te pegou e te trouxe para a presença dEle. É por isso que você não adianta fugir. É por isso que você não consegue sair da presença dEle, porque a graça já te alcançou. E já disse o salmista: para onde eu me esconderei do meu Senhor? Se eu subir aos céus, tu lá estás. Se eu descer na mais profundeza, abismo, tu lá estás. Se eu fizer minha cama no profundo mar, lá o Senhor está. Não adianta fugir, porque a graça te alcançou. Não adianta fugir, porque a graça te alcançou. A Bíblia foi escrita com expressões e características humanas. A Bíblia foi escrita com expressões do homem. Por exemplo, a frase "Deus se arrependeu" é uma frase humana. É uma frase com sentimentos humanos. Deus se arrependeu. Então, na nossa Bíblia, vamos ver muitas expressões e características em Deus, humanas, para que nós pudéssemos conhecer melhor o nosso Deus, um Deus tão extraordinário, um ser tão maravilhoso, para que nós pudéssemos conhecer este Deus. Então, quando o texto está dizendo que Deus se lembrou, na verdade não está falando do esquecimento de Deus. Quando o texto fala que Deus se lembrou, não está querendo dizer que Deus se esquece. Na teologia, não quero entrar nisso, mas é chamada de linguagem antrópica. Antropopatismo, vem do grego, antropos de homem, patos ou patia, de sentimentos, sentimentos humanos. Então, quando o texto está dizendo que Deus se lembrou, está em uma linguagem antrópica. O texto não está dizendo que Deus se esquece. O texto não está dizendo que Deus se esqueceu. Mas quando pegamos esta frase no hebraico, vem da palavra zakar. E esta palavra significa fazer menção, de forma indireta, e se prepara para dar glória. De forma indireta, a frase "Deus se lembrou" não está dizendo do esquecimento de Deus, mas a frase "Deus se lembrou" está dizendo assim: Deus começou a agir. Eu vou repetir para você entender. Não está dizendo que Deus se esqueceu. A frase não está querendo dizer que Deus tem uma mente ruim, mas está querendo dizer que Deus começou a agir. Que Deus começou a agir. Eu vou repetir para você entender. Quando Deus diz aqui para Noé: Noé, eu se lembro de ti. Quando Deus está dizendo que Deus se lembrou de Noé, é Deus dizendo para Noé: Noé, eu vou cumprir tudo aquilo que eu te disse. Noé, você vai sair da arca. Para Noé, talvez ele estava esquecido dentro da arca. Para Noé, talvez ele estava abandonado dentro da arca. Mas no capítulo 8, Deus aparece dizendo: Noé, eu começo a agir. Noé, eu começo a agir. Eu começo a agir. Eu começo a agir. Eu vou melhorar isso.

aqui. Eu começo a agir para o cumprimento da minha promessa, para o cumprimento da minha palavra. Ei, eu vou falar o que Deus está me mandando dizer. Quando Deus está dizendo que Ele não se esquece, quando Deus está dizendo que Deus se lembrou, não está dizendo que Ele se esquece, mas sim que Ele vela pela sua palavra. Lá em Jeremias vai dizer que Deus, Ele vela para cumprir com a sua palavra. Deus, Ele vela para cumprir com a sua palavra. Tudo aquilo que Ele te falou, Ele vela para cumprir. Tudo aquilo que Ele te disse, Ele vela para cumprir. Ele vela para realizar. Então, ou seja, quando Deus está dizendo que Ele começa a agir, é porque Ele começa a agir mesmo. Quando Deus se lembra de Noé, a Bíblia vai dizer que as águas se abaixaram. Quando Deus se lembrou de Abraão, a Bíblia vai dizer que Ele visitou a Ló, o seu sobrinho, tirou de Sodoma e Gomorra e salvou a família de Ló. Quando a Bíblia diz que Deus se lembrou de Raquel, a Raquel gerou um filho e deu seu nome de José. Quando Deus disse que se lembrou de Ana, a Bíblia vai dizer que Ana engravidou e deu à luz a Samuel. Quando Deus se lembrou da humilhação do teu povo, a Bíblia vai dizer que em uma sarça pegando fogo, Deus aparece a Moisés dizendo: volta para libertar o meu povo, porque eu tenho visto a aflição do meu povo. Isaías capítulo 43, versículo 13, ainda antes que houvesse dia, eu sou, e ninguém há que possa fazer escapar das minhas mãos. Eu vou repetir: ainda antes que houvesse dia, eu sou. Ainda antes que o dia existisse, eu já trabalho, eu já me movo. Eu sou Deus, ainda antes de todas as coisas. Não há ninguém que possa fazer escapar das minhas mãos, porque agindo eu, impedirá. O diabo pode se levantar, o inferno pode se levantar, Faraó pode se levantar para tentar impedir o que Deus tem para fazer na tua vida. Mas nessa noite Deus está dizendo: o diabo vai ser pisado, o diabo vai ser pisado, porque não pode parar o que eu tenho para você, não pode impedir o plano que eu tenho na sua vida. Deus está dizendo aos jovens aqui: eu tenho um ministério contigo, eu tenho uma chamada contigo. Só veio para a vigília quem tem chamada, só veio para a vigília quem tem fogo. Então levanta a sua voz, levanta a sua boca, que talvez você entrou aqui dizendo: aonde estão as promessas? Aonde estão aquilo que Deus me disse? E Deus está dizendo: fica tranquilo, porque eu não me esqueci de ti. Eu não me esqueci de ti. Levanta a sua mão e dá glória. O diabo pode ter dito assim: acabou os planos de Deus, os planos foram destruídos, os planos acabaram. Mas Jó vai dizer no capítulo 42 que os planos de Deus não podem ser frustrados. Os planos do Senhor na tua vida não vai ser frustrado. Fique de pé. Aleluia, eu estou sentindo a presença dele aqui. Eu estou sentindo a presença de Deus neste lugar. Eu vou acabar porque já está tarde. Mas o Senhor está dizendo aqui nesta noite: eu me lembro de ti. Pegue na mão deste irmão que está ao teu lado. Pegue na mão desta irmã que está perto de ti. E diga para ele, diga para ela: Deus se lembra de ti. Hoje Ele começa a agir na tua vida. Eu não sei pelo vale que você passou, a luta que você passou, mas Deus está dando um basta nesta noite. Deus está dando um basta nesta vigília. A partir de hoje você vai viver as promessas de Deus. Deixa eu ver quem está debaixo da

0: Deixa eu ver quem está debaixo da promessa. Deixa eu ver quem está debaixo da promessa. Você vai viver a promessa. Você vai viver a promessa. Você vai viver a promessa de Deus na tua vida. Eu vou profetizar. Talvez tem gente que chegou aqui pensando assim: Deus não me ajuda. Deus me esqueceu. Deus esqueceu da minha família. Deus esqueceu dos meus pais. Deus esqueceu dos meus irmãos. Deus se esqueceu de mim. Mas eu vim aqui te dizer que Deus hoje começa a agir na tua vida. Ele começa a agir na tua casa. Ele começa a trabalhar sobre a tua família. Ah, é só menina, só uma criança pregando. Deixa o menino pregar. Deixa a criança pregar. Eu vim aqui como profeta para te dizer: Deus vai te abençoar. Deus vai te honrar. Ele tem um lugar de honra. Ele tem um lugar de honra reservado para você. Se é para Jesus, mais forte. Eu já entrego. A Bíblia vai dizer que Davi vai perguntar assim a um dos seus companheiros, dizendo: não tem ninguém mais da casa de Saul? Não tem ninguém mais da casa de Saul? Então ele lembra e diz assim: olha, lá tem um, Mefibosete, mas esse é coxo. Mefibosete era coxo, habitava em Lodebar, a terra do esquecimento, a terra onde ninguém dava nada para quem morava lá. Mas a Bíblia vai dizer que o rei olha para ele e diz assim: manda chamar Mefibosete. Ele está lá em Lodebar, é coxo, mas manda chamar Mefibosete. Trazeram Mefibosete até a presença do rei. E quando eles trouxeram Mefibosete, o rei disse: olha, eu vou devolver tudo aquilo que era teu. Eu vou te honrar. Você vai comer da minha comida. Você vai comer da minha mesa. Assentar como rei. Se vestir como rei. Andar como rei. Deus está dizendo para alguém aqui: talvez te jogaram em Lodebar, na terra do esquecimento. Talvez apontaram o dedo para você e disse: esse aí não tem mais jeito, esta casa não tem mais jeito. Talvez apontaram o dedo para você e disse assim: olha, não tem mais futuro, não tem mais ministério. Mas o Senhor está dizendo: vem para cá, porque eu tenho um lugar de honra para você. Eu tenho uma mesa de honra para você. Você vai se vestir como rei, vai andar como rei, vai ser como rei. Levanta a tua mão, porque Deus não se esqueceu.
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0: Obrigado, Sara Beatriz, que Deus te abençoe.
1: Glória, glória, glória.

Levante a mão assim, porque o Espírito Santo está procurando alguém que queira. Aleluia. Levante a mão mais alto, mais alto.

levante a sua mão e diga alguma coisa para Deus nessa noite. Se você crê, se você quer que Ele te use, o Espírito Santo está falando.

meu querido irmão, imagine as suas mãos sem domínio. Imagine as suas mãos sem controle. Os seus pés serão apressados para derramar sangue de alguém. As suas mãos poderão acusar alguém. E a tua voz será usada como instrumento para adoração daquele que não foi feito para adoração. Mas se você entregar tudo que é seu na mão do Senhor, não serão apenas dar os teus pés, as tuas mãos. A tua voz será a própria voz de Deus para abençoar alguém. As suas mãos serão as mãos de Deus. Se você quer ser usado como eu, levante a mão a Deus e cante comigo bem alto. Cante mais alto que você puder.

0: Essa canção que nós vamos cantar agora foi essa canção que deu o nome do nosso CD, Coração de Adorador. E é isso que nós queremos, consagrar a Deus agora os nossos corações, as nossas vidas, que Ele possa vir sobre nós com honra, com glória. Esses são os dias em que o Senhor busca verdadeiros adoradores, pessoas que o adorem em espírito e em verdade, com coração puro, sincero. É isso que nós vamos declarar ao Senhor agora. Crie em mim, Pai, um coração de adorador. Aleluia.
1: Jesus, tudo fica maravilhoso. Ele é o melhor.

0: Ele é o melhor.
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0: Senhor Jesus, aleluia, glória a Deus. Falo nessa tarde de sexta-feira da rádio Essência Gospel 96.7 FM, da programação Labareda de Fogo, aleluia, que Deus abençoe a todos os irmãos ouvintes que estão aí ligadinho nessa rádio abençoada. Vou estar passando para o pastor Giovanni, está saudando os irmãos, amém?
1: Cumprimento os irmãos com a paz do Senhor Jesus, amém?
0: Aleluia, agora vamos orar, né? Para que o Senhor venha operar grandiosamente da maneira dEle, da vontade dEle, não da nossa, né? Porque nós temos que orar, porque o importante de tudo, né, irmãos, é a oração. O soberano Deus e eterno Pai que está no céu. Senhor, nós estamos aqui, papai querido, humildemente, olimpíada. Imploro, eu lhe peço, Senhor, opera nesta rádio, Pai, nesta tarde, Senhor, aonde o Senhor nos colocou aqui, aonde o Senhor determinou para que nós estivéssemos aqui, Pai, nesta rádio, Senhor. E nós estamos aqui pela Tua ordem, não pela nossa vontade, mas pela Tua ordem, Senhor. Eu quero Te pedir, papai querido, cada um, Senhor, que está precisando ouvir a Tua voz, cada ouvinte, Senhor. Papai querido, todos aqueles que estão ouvindo na rádio, Senhor, aqueles, papai querido, que estão ligadinho nessa tarde, Pai. O Senhor sabe a necessidade, a dificuldade, as lutas, tudo que tem passado, Senhor. Opera, Jesus, sinais, prodígios e maravilha, Pai. Opera, Senhor, nessa tarde, porque nós

0: Somos dependentes de Ti, Pai. Se não há a Tua presença, Senhor, nada acontece, Pai. Mas que a carne não faça parte da minha vida, mas sim o Teu Espírito Santo. Pai, não deixe eu abrir a minha boca, Senhor, para não falar, Senhor, aquilo que não vem de Ti. Mas que seja, Senhor, para falar somente o que vem da Tua presença. Ah, Senhor, nós somos dependentes, mas sim o Teu Espírito Santo. Pai, não deixe eu abrir a minha boca, Senhor, para não falar, Senhor, aquilo que não vem de Ti. Mas que seja, Senhor, para falar somente o que vem da Tua presença. Ah, Senhor, nós somos dependentes de Ti, Pai, nessa rádio. Nós precisamos de Ti nessa tarde, Pai. Eu necessito, Senhor. Fala, Jesus, nos louvores. Faça o Teu querer, faça a Tua vontade. É o que nós Te pedimos e Te agradecemos em nome de Jesus. Amém. Pastor Giovanni, tira uma palavra aí.
1: Glória a Deus, aleluia. No Salmo 91, versículo 11, diz assim: aos seus anjos dará ordem a teu respeito, para que te guarde em todos os teus caminhos. Glória a Deus.
0: Aleluia. Já para estar de início aí, para estar começando essa rádio aqui com um fogo, um louvor de fogo pentecostal, eu vou pedir para o irmão Vinícius estar colocando Midian Lima, Courinho de Fogo. Esse louvor é abençoado, é um louvor, né, irmãos? Pentecostal, já para estar começando aqui com fogo e unção e a presença de Deus, amém?

0: esse louvor é lindo, irmãos, amém? Irmão Vinícius, coloca ali a vinheta da Andréia, abençoada aí, que Deus colocou na minha vida para estar fazendo o um anúncio, amém?
1: Toca-me com brasas do altar.
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1: Glória, glória a Deus. O versículo aqui, ó. Quanto a mim e a minha casa, serviremos ao Senhor. Josué 24:15.
2: Não tem coisa mais gloriosa do que estar na presença dele, né, irmãos? Do que estar servindo a ele. Esse Deus é tão maravilhoso, né? Eu creio em nome de Jesus que ele tem muitas bênçãos para nossas vidas ainda. Ele nos prova, né? E quando ele nos coloca à prova, depois da prova vem a vitória, que ele nos abençoa. Eu vou estar colocando mais um louvor, que é Miriam dos Passos, o nome da cantora. O louvor é Meu Deus é Grande. Eu vi esse louvor, achei lindo, né? Deus também, ele opera também nos louvores, né, irmãos? Não tem coisa mais importante também que os louvores, né? Amém? Receba pro teu elevo espiritual. Amém?

0: Aleluia, irmã Lucimara Ricardi. Ela diz assim: a paz do Senhor Jesus, peço oração pelos meus filhos e também para o meu esposo Wagner, amém. Nós vamos estar intercedendo e eu creio que o Senhor fará coisas grandes. A irmã, agora que eu vi aqui, ó, a irmã Viviane Marcelino diz: boa tarde, na paz do Senhor Jesus, tira uma palavra para mim. Eu vou estar olhando aqui, enquanto isso eu vou passar para o meu esposo, amém.
1: Aleluia. Irmãos, eu quero fazer uma pergunta. Para quem tu temereis? Para o homem ou para Deus? Com o Salmo 127, versículo 1 diz: Senhor é a minha luz e a minha salvação. A quem temerei?
0: Amém. Viviane Marcelino. Olha o que Deus fala: filha minha, tu tens me buscado, tu tens se dedicado a mim, tenho eu visto as obras que você tem feito para mim. Você tem passado por muitas lutas, por momentos muito difíceis, não tem sido fácil. Eu tenho visto o teu esforço, mas digo eu assim, filha, que tenho eu feito promessas, tenho usado profetas para falar contigo do que farei e o que vou fazer. Mas digo assim, filha amada, continue na posição que você está, mulher de obra, mulher que se dedica para mim, mulher que se coloca naquilo que eu determino, eu me agrado, tu és a menina dos meus olhos, eu te amo muito, filha amada, e tenho eu visto a tua, que tu tem me buscado, e tenho eu visto que às vezes quando você está sem força, eu te dou força, mas tenho eu visto a tua dedicação, tenho eu visto, filha, que não tem sido fácil, mas tu és mulher de obra, tu se dedica, tu tem buscado de todo o teu coração, você me ama, você me adora, você me busca em espírito e em verdade, e eu te digo assim, que dos teus eu cuido, eu te digo, mas não temas, que eu sou contigo, eu sou o teu Deus, e vou cumprir na terra aquilo que eu te prometi. Levanta a tua cabeça, porque eu moverei o céu e a terra para te abençoar, porque tu és promessa. Te gerei no ventre da tua mãe e tenho eu visto o que tu tens feito, e te digo mais, filha, fui eu que te tirei do mundo, fiz a grande obra na tua vida, e te digo assim, o teu testemunho é grande, e te digo mais, levanta a tua cabeça, e as tuas lágrimas eu tenho colhido, porque eu sou Deus, e tenho eu surpresa para ti por esses dias, e eu tenho visto, filha minha, o que tu tens feito a mim, por isso eu te digo, não temas, que eu sou contigo, vou eu mover o céu e a terra, para mostrar que sou fiel para cumprir, e te digo mais, os teus sonhos são os meus sonhos, e vou eu realizar teus sonhos, porque eu sou Deus, e eu faço daquilo que não pode o homem fazer, eu faço, e te digo mais, não se preocupe, tu tens se preocupado e dito como eu farei, mas digo eu assim, que tenho controle de tudo, e eu sou Deus. Amém, Viviane Marcelino. Não, perdão. Viviane Marcelino. Receba essa palavra em nome de Jesus. Quer pedir um louvor, meu esposo? Ou
1: sim,
0: fazer aquilo que
1: quero...
0: sente teu coração?
1: Ah, deixa eu falar antes uma coisa.
0: Amém.
1: Coisinha. Irmãos, ó a palavra que a pastora falou. Olha só, igualzinho esse aqui, ó. Se Deus é por nós, quem será contra nós? Quem é contra você?
0: Aleluia.
1: Se Deus é com nós, sim, quem vai ser contra nós? Ninguém, irmãos, ninguém. Irmão Vinícius, por favor, Nani Azevedo, bendito serei.

0: Aleluia, a irmã Andréia, ela diz, tira uma palavra para mim, olha o que Deus tem para a tua vida, irmã Andréia, na ciência da palavra. Filha minha, a ansiedade tem batido no teu coração, tu estás ansiosa, eu tenho já usado a minha serva para falar contigo, mas a ansiedade tem batido no teu coração, mas não se preocupe, filha, que tem o tempo certo e a hora certa de eu fazer. Mas eu te digo assim que eu serei fiel a cumprir o que já usei a minha serva. Filha, aquieta o teu coração, se te prometi, vou fazer. Mas digo assim que eu estou permitindo para mover sobre a tua vida. Pois eu sou um Deus que eu permito para provar, estou provando a tua fé. E tenho eu misericórdia de ti, filha. Não se preocupa não, filha amada. Porque quando eu provo, é para mostrar o meu poder, para ver se tu creres naquilo que eu falo. Muitas das vezes, filha, eu provo mesmo. Sei que tu estás cansada, porque tu tem dito para mim, eu estou cansada, Senhor. Ai, quando que eu vou ter um descanso? Mas eu digo assim, filha, quando eu provo, é porque lá na frente virão bênçãos. E vai chegar o tempo que tu vai usufruir das promessas e das bênçãos que eu tenho usado a minha serva para falar. Mas eu sou um Deus, filha, que quando eu provo é porque eu trabalho na vida, na sua vida. E digo mais, não se preocupa não, teu financeiro vai ter um rebuliço muito grande, pois saiba que eu sou o dono do ouro e da prata. Da onde não tem, eu faço ter. E vou mover e te mostrarei que eu sou Deus. E te digo mais, não temas. Não temas porque eu sou contigo. Tu não estás só. Essa causa, essa peleja, ela é minha. Eu vou responder. Eu vou mover. E quando tu se achas sozinha, eu estou do teu lado. Tem momentos que você se sente tão só. Mas tu diz, Senhor, tu és a minha força. Mas eu sou mesmo a tua força. Mas creia naquilo que os teus olhos não possam ver. Para daí eu fazer, filha. E aquieta o teu coração. A angústia tem batido no teu coração. Preocupação. Te digo assim, ó. Vou te mostrar que sou Deus para fazer. E sou Deus de surpresa. Quando pensa que está tudo acabado, que não tem mais jeito, de repente eu entro e surpreendo. E mudo tudo e abençoo. Então eu te digo assim, ó. Tô eu colhendo as tuas lágrimas quando tu chora. Sabe aquele momento que tu estás sozinha e que tu derrama as tuas lágrimas? É, eu tenho colhido, filha querida. E te digo mais, te amo muito, filha. Muito, muito. Pode a tua família te abandonar. Pode uma mãe esquecer de um filho. Mas eu nunca esquecerei de ti, porque eu te amo. Amém. Ai, Deus abençoe, irmã Andréia. Receba essa palavra. A minha filha Julie diz, a paz. Amém, minha filha. Tira uma palavra para mim. Amém. Vou estar olhando a palavra. Enquanto isso, o pastor Giovanni vai estar aqui fazendo aquilo que sente o coração dele. Amém.
1: Glória a Deus. Entregue o teu caminho ao Senhor e confia nele. E ele... tudo fará, irmão, tudo ele vai falar. Entregue o teu caminho que ele vai fazer a coisa certa, no momento certo, ele vai fazer certo, não vai fazer por você, que tu vai só quebrar a cara.
0: Amém. Meu esposo, só um pouquinho, eu já achei a palavra para a Júlia aqui, eu vou tirar. Filha, olha o que Deus fala para ti. Filha amada, tu tens me questionado, me feito muitas perguntas. Tu tem dito assim, não é

0: eu duvide de ti, mas quando vai acontecer aquilo que o Senhor me prometeu? Quando que o Senhor fará para mim, Jesus, aquilo que o Senhor tem usado a tua filha para falar? Digo eu assim, ó filha, não se preocupa, porque eu vou ser fiel para cumprir. Tudo tem o tempo determinado, na hora certa eu moverei e mostrarei que eu sou Deus. E aqueles que têm se levantado contra ti por obra de inveja está caindo por terra. E toda a barreira que está no teu caminho já está caindo por terra. Eu já mostrei o meu poder quando eu fiz o que fiz aí no teu salário. Eu já provei que eu sou Deus que fala e cumpro na terra, mas primeiro eu te provei. E na tua vida sentimental eu vou fazer um milagre e te digo, não temas que eu sou contigo. Tenho eu visto, filha, o quanto tu me amas. E tu não estás sozinha. E quando tu anda naquela tua casa, naquele teu apartamento, que tu anda para um lado, para o outro, se sentindo tão sozinha, tão pequenininha, se dizendo assim, ai meu Deus, essa solidão que às vezes bate no meu peito. Mas digo eu assim que eu estou contigo em todo canto daquela casa, em cada momento, em cada local eu estou contigo, menina dos meus olhos. E te digo mais, eu tenho chamado contigo no louvor e eu vou te levantar no louvor. E vou eu te usar de uma forma tremenda, porque eu sou Deus. E quando eu tenho promessa, quando eu tenho propósito, quando eu tenho obra, pode acontecer o que for, pode o tempo passar, eu levanto e uso, e quando eu levanto, eu exalto. E eu vou te usar na terra, e tu vai louvar lindamente para mim. Tu farás a minha obra no meu tempo, por enquanto eu estou trabalhando na tua vida. E te digo mais, os teus planos são os meus planos. Mas há um tempo de se concretizar. Primeiro eu trabalho, lapido, vou modelando, vou mudando, vou trabalhando para concretizar aquilo que eu tenho. E te digo assim, quando tu choras, eu tenho colhido as tuas lágrimas. Ah, filha, o que tu não me pedes que eu não faço por amor a ti? E a tua oração dentro da tua alma e do teu coração tem chegado até a mim, eu tenho ouvido o teu clamor. E te digo assim, ó, eu vou mostrar que eu sou Deus. E aquilo que eu tenho falado eu vou honrar na terra, porque eu serei fiel a cumprir. E eu moverei por amor a ti. E te digo mais, não temas. E eu te amo muito, filha. E te digo, eu vou realizar teu sonho. Amém, filha? Receba essa palavra. Amém? Aqui escreve, Ana Paula de Oliveira, paz do Senhor. Pastora, tira uma palavra pra mim. É assim, irmãos, eu tenho que ter um tempinho, tá? Ó, o meu tempo é curto, tá? Se eu não tirar pra todo mundo, Deus, é porque o tempo é curto. Eu tenho das 4 às 4h55. Mas eu vou tirar aqui pra Ana Paula. Enquanto isso, eu passo meu esposo pra olhar na palavra, amém?
1: Glória a Deus, aleluia. Bem-aventurado é os mansos, porque eles herdarão a terra. Mateus 5, versículo 5.
0: Olha, Ana Paula, olha só o que Deus fala pra ti, ó. Filha minha, tem tido julgamento contra a tua vida, tem se levantado contra a tua vida. Mas aí eu te digo assim, ó, que eu vou te honrar. E aqueles que têm te julgado, têm te criticado, não têm te compreendido pelas suas lutas, deixa comigo que eu mostrarei que eu sou Deus e farei e vou te honrar na terra. Eu tenho visto tudo que você tem passado, não tem sido fácil, as suas lutas, os levantes, as provas, mas eu digo assim que por eu te amar eu permito. E te digo mais, filha amada, não temas, levanta a tua cabeça que eu sou contigo. Eu te amo tanto e grande a obra que eu tenho na tua vida. Por isso eu te digo assim, amada, filha minha, aqueles que se levantar contra ti no tempo e na hora eu vou te honrar. E te digo mais, não se preocupe, você tem se preocupado muito, mas eu tenho o controle e o domínio de tudo, porque eu sou Deus e eu vou te abençoar. E eu farei, e estou te tirando a aflição do teu coração, a angústia do teu coração nesta tarde, e te dando conforto na tua alma, e te dizendo, filha, essa causa, essa peleja é minha. E eu vou honrar e eu vou te abençoar. E te digo, não temas, que eu sou contigo. Amém, Ana Paula de Oliveira. Receba essa palavra, amém?
1: Glória a Deus. Aqui nós estamos, buscai ao Senhor, ei, sua força. Buscai perpetualmente a sua face. Salmo 105.4.
0: Ó, eu vou tirar aqui para Eliane Barbosa, que diz assim, filha amada, tu tens sido sábia, tu tens me buscado, tu tens se dedicado a mim no pouco e no muito, eu serei fiel contigo. E te digo assim, ó filha, não temas, pois eu

0: vou agir, vou entrar com a providência. Eis que eu sou Deus que abro porta onde não tem e fecho porta. E abro também. Mas eu digo assim, filho amado, teu testemunho é grande. E digo mais assim, não se preocupa, que todas as calúnias eu vou responder. E na hora certa eu vou mostrar que eu sou Deus. E te digo mais a simplicidade do teu coração, a tua dedicação e a tua busca, mais a simplicidade do teu coração, a tua dedicação e a tua busca. Quando tu não tem força, eu estou te fortalecendo nessa tarde. E te renovando e te dizendo que eu sou Deus, filha. E te digo mais, eu tenho surpresa e vou mover para mostrar que eu sou Deus. Não se preocupa não, que vai ter um rebuliço muito grande ainda. E aqueles que zombam dizendo que tu não vai conseguir, que tu não vai vencer, vai ver a tua vitória, vai ver que eu sou na tua vida. E o teu coração, quando ele se entristece muitas das vezes pelas lutas, quando bate aquela angústia, aquela vontade de chorar, eu te fortaleço, filho, te dou força. E te digo mais, tu não estás sozinho, esse caminho eu estou contigo. E te digo mais, aguenta só mais um pouquinho, eu serei fiel para cumprir na terra o que te prometi. Amém, irmã? Receba em nome de Jesus, amém?
1: Glória a Deus, aleluia. Ó, esse aqui, ó. Aos homens é impossível. Mas para Deus é possível. Glória a Deus.
0: Irmãos, agora eu senti no coração, eu preciso abrir essa palavra aqui, né? Eu senti no coração de estar trazendo uma palavrinha bem rapidinho, já vou estar continuando abrindo a palavra da ciência, mas a gente também tem que tirar uma palavra, um momento de palavra, né? Que a palavra é o fundamental de tudo, né? Irmãos, eu estava olhando em Mateus 7, versículo 1 ao 2, que diz assim, ó: não julguem, para que vocês não sejam julgados, pois da mesma forma que julgarem, vocês serão julgados. É uma palavra assim, irmãos, que Deus, irmãos, muitas das vezes a gente não entende, né, irmãos, o que, que Deus faz na vida das pessoas, né, irmãos? E eu senti de falar nessa tarde o que eu estou fazendo na direção do Senhor. Tem um casal que tem me perseguido muito, irmãos. O que, que esse casal tem feito? Quando eu frequentava a casa deles há muito tempo atrás, eu só ajudei esse casal em oração. Nunca fiz nada, porque graças ao Senhor, eu nunca fiz mal para ninguém. Eu tenho minha consciência, eu deito no travesseiro, eu durmo no travesseiro, tranquila. Sabendo que eu não machuquei ninguém, né? Esse casal, irmão, se eles ficam sabendo que eu estou numa igreja, eles vão lá naquela igreja, eles vão até o pastor e falam mal de mim. Mas você sabe por que isso? Porque eles não conseguem buscar as bênçãos na vida deles. Eles veem que eu estou tentando seguir a minha vida com Deus, porque eu só fiz pagar o preço por essa família. O que eu fiz foi interceder e paguei um preço muito alto para que Deus abençoasse cada um dessa família. E esse casal, ele vai até a igreja, aí ele vai até o pastor, e ali ele fica inventando histórias de mim para o pastor. Mas aí o pastor vem até a mim e diz assim, olha, pastora Silvana, veio um casal aqui, disse isso, isso, isso. Só que eu disse assim, pastor, eu sei que eu não fiz nada disso, eu entrego na mão de Deus. E o pastor disse, eu sei que é mentira, pastora Silvana, porque eu conheço a tua conduta, Deus me mostra que você é uma mulher de Deus e que você paga preço pela obra. Olha, eu tenho um recado para esse casal. E o que eu estou fazendo aqui é na direção do Senhor. Você está atrás de mim de novo. Você vê que eu vou para uma igreja, aí você fica indo de igreja em igreja me difamar. E Deus manda eu dizer para você, para de tocar na minha vida. Para de levantar falso testemunho contra mim. Porque você sabe muito bem que o que eu fiz foi te ajudar espiritualmente. E olha, irmãos, o que eu estou fazendo aqui é Deus que está mandando. Porque para mim não é fácil. Porque já faz muito tempo que esse casal tem me perseguido. Não sei se é obra de inveja, está dando lado para o inimigo. Mas chega, basta, diz o Senhor. Parou com isso. Porque eu tenho ganhado almas para o reino de Deus. E tenho feito a obra de Deus. Então chega de calúnia. Porque você não está tocando na minha vida. Deus já abriu cova por amor a mim. E há muito tempo eu tenho sido perseguida.

0: por esse casal e nunca falei nada, mas o que eu estou fazendo aqui é na direção do Senhor. E Deus disse para mim, você vai naquela rádio, filha, e você vai fazer, porque eles estão te ouvindo. Aí me manda pedido de amizade para investigar a minha vida, porque eles não fazem, aí eles querem me derrubar porque eu estou ganhando almas para Deus. Querem me derrubar espiritualmente, né? Cuidado aonde você está tocando. Busca pelas tuas bênçãos. Busca por agradar a Deus. Você já parou para pensar que a tua vida está desse jeito porque você está tocando na minha vida? E eu quero deixar bem claro que Deus me ama muito. Muito mesmo. Você não tem noção do amor. Eu já vi Deus abrir cova por mim. Podem me julgar por isso. E eu estou fazendo a direção de Deus. Então chega de me perseguir. Chega de ficar na igreja me difamando. Me julgando, falando aquilo que não é, sendo que a pessoa que está com Deus, Deus revela que é o diabo falando. Busque pela tua libertação, busque pelas tuas bênçãos. E aí você vai ver que Deus vai fazer na tua vida. Se não se cumpriu ainda, é porque você não está na posição. Então chega, é tempo de você parar com isso e deixa eu viver a minha vida. Tá? Aí vai lá, fala as coisas, tem gente que dá ouvido e já não me recebe bem mais. Já não quer mais saber de mim porque deu ouvido para esse casal. Mas eu estou falando, é Deus manda eu te dizer, é a última vez, senão Deus vai recolher um dos teus. Senão Deus vai levar para a cova, porque você está tocando na unção de Deus. Amém? Foi aqui onde Deus mandou eu estar falando. Olha, irmãos, aqui em... Eu estava abrindo na palavra aqui em Provérbios, que diz assim, ó. Aleluia. Aleluia. O laço do ímpio está nas transgressão dos lábios, mas o justo sairá da angústia. Amém? Então, o que, que eu quero dizer para você nessa tarde? Se estão te perseguindo, não temas, porque Deus é contigo. Entende? Confia no Senhor, que Ele vai responder por ti, porque Ele é Deus. E Ele será fiel para cumprir. Não adianta, irmãos, não adianta você querer tentar me derrubar, não. Não adianta, inveja bate no teu coração, aí você quer me destruir, já que eu não consigo fazer, ela não vai fazer também. Meu Deus, é tempo de união, é tempo de nós estarmos unindo para buscar pelas nossas salvação, para nós poder ir para o céu. Não é tempo de ficar atacando, não. Olha aí o que Deus tem feito em tantas cidades aí, tempestade, tanta coisa tem acontecido, a vida de Jesus está próxima. Não é mais tempo de ficar difamando, irmão, e sim abençoar a vida do irmão. Amém?
1: Glória a Deus. É, Cleusa Continos. Rapaz amado, peço o hino, o valor de uma alma. Bom,

Irmã Rosileia do Morumbi 1 está na escuta e pede uma palavra. Amém, minha querida. Vou estar tirando a ciência da palavra que diz assim: filha minha, não se preocupa porque você tem entregado, filha, os teus problemas nas minhas mãos. Tu tem orado, tem me buscado. E digo assim, ó filha, que eu vou responder a tua oração por esses dias. Eu tenho guardado a tua vida, tenho te dado livramento. E digo mais, filha, não se preocupa não, filha. Porque eu tenho visto a angústia do teu coração e tudo que você tem passado. A perseguição e todos os levantes, as lutas, as provas. Mas digo eu assim, filha amada, que eu sou um Deus de justiça. Eu sou o Deus soberano que provo. E por eu te amar, eu te provo. Mas digo assim, ó, não se preocupa não, porque tudo está nas minhas mãos. Por esses dias eu vou te dar um sinal do que tu me pedes, pois eu sou Deus que me agrado daqueles que me buscam, daqueles que me servem, daqueles que estão na minha presença. Eu te digo mais.

0: para a irmã Rosileia, em nome de Jesus.
1: Glória a Deus. Aqui, ó, Jesus está falando, Jesus Cristo é o mesmo ontem, hoje e eternamente. Ele nunca vai mudar, as pessoas podem mudar, mas Deus nunca fala. Ele te prometeu uma coisa, vai ser cumprido no momento dele e no momento dele, amém? Começa a
0: glorificar. Coloca um louvor, pede um louvor aí, amor, só até eu olhar a palavra.
1: Aqui a irmã tá falando.
0: Ela pediu um louvor ali, irmã.
1: Aqui, né? Palavras, ataques armados, mas esqueceram que eu não estou só. Meus amados irmãos.

0: Irmã Marilei, da Vila Ala, está na escuta. Amém, minha querida. Deus abençoe sua vida. Estarei tirando a palavra para a irmã Marilei. Aleluia. E diz assim, ó. Filha minha, tu tem me questionado e feito perguntas para mim. Tu tem dito assim, ó. Senhor, quando, Pai, que o Senhor vai cumprir aquilo que o Senhor me prometeu? Quando que o Senhor fará? Não que eu duvide, eu creio. Mas quando que o Senhor fará? Ah, filha amada, eu vou te surpreender. Eu vou mostrar, filha, que o que tem me pedido vai mais além do que eu tenho para ti, filha. Eu tenho coisas grandes para te abençoar. Eu tenho coisas grandes para fazer sobre a tua vida. Eu sou um Deus, filha. Eu permito acontecer as coisas para mostrar o meu poder. Para mostrar que eu sou um Deus poderoso. Eu sou um Deus do sobrenatural. E eu farei sobre a tua vida, filha. E te digo assim, ó. Pode o homem não te compreender, não entender a tua busca por mim. Mas eu te compreendo, eu te entendo e sei da fidelidade do teu coração. E te digo assim, quando você tem tristeza dentro da tua alma, dentro do teu peito, e às vezes você acha que não vai suportar, eu tiro a tristeza do teu coração e dou alegria. A inveja que está sobre a tua vida é tão grande, mas eu arranco toda a pedra de tropeço, todo laço, todo embaraço, tudo aquilo que o inimigo tem lançado no teu caminho pela obra que eu tenho na tua vida. Satanás tem se levantado com fúria contra ti, mas eu sou Deus. E te digo assim, eu te amo muito, filha. E te digo, não temas, que eu sou contigo. Amém, minha querida? Receba, irmã Marilei, lá da Vila A. Amém?
1: Glória a Deus. Eis que Deus é a minha salvação. Nele confiarei e não temerei. Por que temerei o homem que Deus está contigo? Deus é contigo, irmão. Não pode temer ninguém porque Ele é contigo.
0: Amém, irmão. Irmão Vinícius, você coloca aquele louvor, Vitória Souza. Eu permiti o vento. Ah, eu acho lindo esse louvor. Meu Deus, como esse louvor fala. Se levanta.

0: Amém. Aqui, irmãos, ó, confirma a palavra de Deus aqui, ó. Isaías 54, versículo 17, que diz assim, ó, para você, cristão, que está sendo perseguido por obra de inveja, ou estão tentando te derrubar porque você está buscando aquilo e fazendo aquilo que Deus te manda, toda ferramenta preparada contra ti não prosperará. E toda língua que se levantar contra ti em juízo, tu a condenarás. Esta é a herança dos servos do Senhor, e a sua justiça que vem de mim, diz o Senhor. Então, aquele que tenta te derrubar não vai conseguir, porque se você está realmente, espiritualmente ali, agradando ao Senhor, na obra, fiel com Ele, tua vida espiritual, você não fez mal para ninguém, não desejou mal, e está na posição e fazendo tudo que Deus te manda, por que você vai temer o homem? Deus é contigo, ninguém vai te derrubar, né? Então confia que o Senhor está contigo, não tema o homem. Não tema. E a maioria das pessoas que eu ajudei espiritualmente foram as pessoas que se levantaram e se levantam até hoje. Recebe, Deus cumpre o que sai da minha boca, mas se levanta contra mim. Então, um conselho eu vou dar, não toque nos ungidos do Senhor, não é verdade, meu esposo?
1: Com certeza, e orar para essa pessoa quer ser uma poça d'água só para incomodar e tudo. Vamos acordar para a vida e vamos orar, né, irmão? Acho que é tarde demais.
0: É porque é feio, né? É feio, né, meu esposo?
1: Com certeza, ao invés de orar, fazer ninguém faz, mas para ficar uma pedrinha de tropeço mesmo, tem um monte. Então vamos acordar para a vida antes que é tarde demais. Aqui o Senhor, no Salmo aqui, ó. O Senhor é meu pastor, meu e da minha esposa. Nada faltará para mim. Nem um invejoso, nem outro, porque invejoso sobe, levanta para cair. Nós sempre se levantemos, porque nós estamos com Deus, não somos invejosos como muitos.
0: É. E além de tudo, fica feio. Você vai no ministério, fica indo de ministério em ministério, já tira a palavra. Fica indo, eu tô fazendo na direção de Deus. Você vai no ministério, aí você difama a pessoa, fica feio até pro pastor que tá ouvindo aquilo ali, porque ele não dá ouvido, mas fica feio, ele olha pra pessoa e fala, meu Deus, a pessoa vem de outro lugar pra vir difamar uma pessoa que faz a obra. Fica feio pra você, analisa suas atitudes e veja bem, aqui diz, irmã Terezinha da Vila Borges pede uma palavra, amém, vou estar olhando, amém?
1: Glória a Deus, aleluia, é verdade mesmo, ao invés de orar, botar o joelho no chão, ele quer tentar derrubar, vamos acordar para a vida, irmão. Vamos orar, vamos jejuar, vamos, porque Deus está batendo na porta, tá? Vamos estar batendo na porta, e sabe muito bem quem está fazendo a obra dele com certeza, e quem está morando pedrinho em tropeço, tá?
0: Amém, eu vou estar pedindo, ó, irmãos, agora é 4:46, né? A gente tem que cuidar a hora, mas vou estar tirando aqui, irmã Terezinha, Deus diz assim, ó, da Vila Borges, diz assim, ó, filha amada, não se preocupa, pois eu permito as provas, as lutas. Não tem sido fácil, mas eu estou visitando a tua saúde, filha, e te dando, acrescentando mais anos de vida sobre a terra, porque eu tenho grande obra na tua vida, e te escolhi para ganhar almas para o meu reino. E não tem sido fácil as provas, as perseguições, os levantes, a inveja, mas eis que eu sou contigo. E te digo mais, filha, aquieta teu coração, porque dos teus eu cuido. E tenho eu visto, filha, a tua dedicação, a tua busca por mim. Mas tu tens dito, Senhor, quando o Senhor fará aquilo que o Senhor me prometeu?

teu. Tudo tem o tempo determinado e na hora certa eu vou realizar o que teu coração almeja e deseja. E digo mais, filha, não se preocupa não, porque você tem pensado como você vai resolver, como você fará, mas entrega nas minhas mãos e eu farei e eu vou resolver porque eu sou Deus. E te digo mais assim, filha, pode o homem se levantar contra ti, pode te caluniar, pode não entender o trabalhar que eu tenho feito sobre ti, te julgando, te criticando e dizendo que não vale a pena me buscar, não vai dar em nada, ah, mas eu vou mostrar que eu sou Deus. Eu vou mostrar que eu sou fiel para cumprir aqueles que me buscam verdadeiramente, em espírito e em verdade. E tu tem me buscado, filha, e eu te amo muito, filha. E você tem entregado nas minhas mãos, mas a angústia tem batido no teu coração. Os dias têm sido difíceis, não tem sido fácil. Mas eu te digo assim, filha amada, que eu vou honrar e vou responder a tua oração. Tu tem orado e tu tem dito até quando vai tudo isso. Não se preocupa que na hora certa eu vou entrar com a providência. E moverei por amor a ti e serei fiel para cumprir. Amém? Receba, irmã Terezinha da Vila Borges. Amém? Receba essa palavra. Em nome de Jesus, glória a Deus, aleluia. É, eu vou pedir mais um louvor, que é Raquel Oliver. Oliver sempre foi Deus. Amém?

0: Glória a Deus, eu não vi o horário aqui, né, irmãos? Agora que eu vi, ó, 4h50, daqui a pouco a gente tem que estar entregando. Então, irmãos, eu quero estar agradecendo a todos os irmãos que comentaram aqui. Nem todos eu posso abrir a palavra, né, irmãos? Porque o tempo é curto, né, irmãos? Então, assim, quero estar agradecendo a todos vocês. Aqueles que eu não abri a palavra, sexta-feira que vem, nesse mesmo horário, estarei aqui. Pode entrar novamente, vou estar abrindo, amém? Que Deus abençoe a todos que ouviram. Vocês que estão com o radinho ligadinho aí nessa rádio abençoada. Que Deus abençoe a todos os irmãos e que Deus realize e faça tudo aquilo que é o desejo do seu coração nessa tarde. Que Deus visite aquele que está enfermo e cure, aquele que está desempregado, que Deus abra a porta e que Deus abençoe. Eu vou estar orando, né, irmãos? E no finalzinho eu vou estar terminando com esse louvor que o irmão Vinícius colocou aí. Tá? Eu vou estar orando e entregando e vou estar passando para meu esposo estar se despedindo dos irmãos. Aí vou colocar, amém? Que Deus abençoe vocês, soberano Deus e eterno Pai. Nós nos encontramos aqui, Senhor, nessa rádio. E queremos te agradecer por até aqui o que o Senhor fez da tua maneira, do teu jeito, nem eu esperava, Pai. Senhor, abençoa cada vida, Senhor, daqueles que comentaram, não podia atender todos. Mas que o Senhor visite cada um e abençoe, sabendo a necessidade e as lutas, Pai. Abençoa, Pai, aquele que não pôde estar aqui comentando, mas ficou ouvindo pela rádio. Abençoa cada ouvinte, homem, mulher, criança, adulto. Abençoa nessa tarde, Pai. Guarda as criancinhas, Senhor, também. Protege as criancinhas que têm sido sequestradas nesse Foz do Iguaçu. Que o Senhor possa proteger e guardar, Pai. E guarda cada um e dá vitória, Senhor. Muito obrigada, Pai, em nome de Jesus. Aleluia. E sexta-feira que vem estarei aqui. Que Deus abençoe a todos e que todos fiquem com a gloriosa paz do Senhor Jesus. Amém?
1: Amém. Deus abençoe a todos, hein? Compartilhem essa live, tá, irmão? Sexta-feira que vem estamos aqui firme e forte. Amém?

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0: 17 horas e 21 minutos.
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0: Amen.
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2: Quantos aqui são pais? Quem aqui é mãe? Quem aqui é pai? Levanta sua mão. Eu costumo dizer isso depois que eu me tornei mãe. E mãe de dois, eu olho para os meus filhos. E quando eles me pedem algo, tem coisas que meu filho quer que eu só posso dar para minha filha menor. Porque ele não pode mais ganhar algumas coisas. A comidinha batida é para minha pequena. Ele já tá maduro. Ele já pode mastigar um arroz com feijão. Há coisas que a minha filha pede que ela não tá pronta para receber. Mas o meu filho mais velho tá. Há coisas que nós pedimos a Deus que Ele diz, ainda não é o tempo. Ainda não é a hora. Filho, eu não posso te dar porque você pode morrer. Já pensou nisso? Quando meu filho era menor, ele pedia a mãe, deixou pular na piscina sozinha. Eu dizia, eu não posso dar esse sim, porque eu vou perder você. Apenas confie. Se nós que somos maus sabemos dar coisas boas aos nossos filhos.

palavra de Deus hoje para a tua vida é João 13,7. O que eu faço agora você não entende, mas vai entender depois. Porque Deus é Pai, e Pai quando diz não, é porque está cuidando. Então recebo o não de Deus como cuidado.

0: Senhoras e senhores, Felipe Vilela, meu irmão.
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Meus irmãos, a paz do Senhor, vamos chegando pela sua rádio Essência Gospel FM. E você está aí na programação Marcas do Calvário. Deus abençoe a sua vida nesse momento de bênção aí, tá? Nós queremos ler a palavra do Senhor com os irmãos nesse dia, agradecer a Deus por tudo quanto Deus tem feito nas nossas vidas, né? Livro é o das Revelações, livro de Apocalipse, capítulo de número 7, capítulo de número 1, perdão, e o verso de número 7 diz assim: Eis que vem com as nuvens, e todo olho o verá, até mesmo os que o transpassaram,

e todas as tribos da terra se lamentarão sobre ele. Sim. Amém. Oremos, querido Pai, em nome do Senhor Jesus. Tributamos ao Senhor todo louvor, toda adoração nesta tarde. Lhe agradecemos, Pai, obrigado pela oportunidade de estar aqui. Senhor, gratidão a Ti. Senhor, tudo quanto tens feito por nós e tudo que nós fizermos para o Senhor, ainda é pouco por causa do Teu amor e da Tua fidelidade sobre nós. Nos guardaste, nos livraste, nos protegeste. Senhor, nós nada merecemos. Oh, Pai, mas aqui estamos. Eu quero Te louvar já pela vida dos filhos que estão do outro lado da linha, os que estão sintonizados conosco. Senhor, que a Tua bênção seja sobre os Teus filhos, aqueles que vão nos ajudar a fazer esta programação. Que o Teu nome seja glorificado através das nossas vidas. Foi para isto que viemos e para isto, Senhor amado, fomos criados. Então, que o Senhor seja adorado através dos nossos lábios. Muito obrigado, Senhor. Amém. Tá aí, meus irmãos, a paz do Senhor. Olha aí, bênção do Senhor já está sintonizado conosco. É, a irmã Aline Simões, ou irmã Aline, a paz do Senhor, Deus abençoe a sua vida, irmã Aline, aí do irmão Carlos, do Moisés Simões, filho, enfim, da sua família por inteiro. Irmã Belonir dos Passos também, já está na sintonia conosco, a irmã Gilda também, né, já está aí na sintonia conosco, é bênção do Senhor Jesus, né? Nós já vamos de canção. A primeira canção que nós vamos oferecer aí é Bondade de Deus, né? Então nós vamos aí oferecer já o primeiro louvor, Bondade de Deus, e você já pode estar pedindo o seu louvor, pedindo a sua canção, e nós vamos estar aí adorando. Por enquanto, na sonoplastia está ele, né? O Vinícius, né? E daqui a pouco eu acredito que vai estar chegando aí o Diogo, né? Daqui a pouco o Vinícius já vai soltar a linha na pipa. Mas nós ficaremos por aqui até às 19 horas. Deus abençoe! Vamos então de Bondade de Deus!

E meus irmãos, bênçãos do Senhor Jesus. Também na sintonia conosco, o irmão Francisco Filho. É, irmão Francisco Filho, né? Ele, a irmã Edna, eles que são aí do Projeto Maná, né? Bênção de Deus, casal abençoado. Estão sempre aí cooperando conosco, né? Na obra do Senhor, em todos os lugares. Fazem culto nas casas aí, juntamente com a sua equipe. Bênção do Senhor. Também está sintonizado conosco também a irmã Denise. Ô, irmã Denise, que o Senhor lhe abençoe grandemente. É, irmã Gilda na sintonia conosco. Pastora Ruth. Pastora Ruth, irmão, né? É, tá aí, não está conosco, né? Ela fez a cirurgia e nós vemos a mão de Deus desde o começo, né? Até o fim. Então ela está se recuperando, ela esteve lá trabalhando conosco no evento, né? E ela ficou até as 16h30 por aí, saiu de lá e foi diretamente, né? Para se internar e fazer a cirurgia. E na segunda-feira já fez a cirurgia. Deus foi muito bom com ela. Obrigado, pastora Ruth. Que o Senhor lhe abençoe grandemente. Que o Senhor restaure a sua saúde por completo. Juízo, menina. Juízo nas cabeças, viu? Está sintonizado também, irmã Dulcineia. Ô, irmã Dulcineia. Paz do Senhor, Jesus, meu pastor. Paz do Senhor, irmã Dulcineia. Que o Senhor lhe abençoe. Está também na sintonia, irmã Claudete Suzarte, né? A paz do Senhor, Deus lhe abençoe, irmã Claudete. Bênção do Senhor. Somos felizes pela vida de vocês também, tá bom? Maravilha. Vamos de canção? Você que está aí, já está entrando conosco, você pode pedir a sua canção e nós vamos rodar a sua canção, tá? Agora vai estar cantando aí, Vencedor com Nay Lopes, né? É a cantora que vai estar cantando ao Senhor e nós vamos adorar ao Senhor juntamente, tá? E você pode pedir a sua canção aí, né? Bênção de Jesus. Bora lá? É na sua essência gospel FM, você está ouvindo aí então agora, vai ouvir Vencedor com Nay Lopes.

Aí, meus irmãos, você está aí ouvindo esta belíssima canção aí, né? Um vencedor com Nay Lopes, bênção do Senhor. Daqui a pouco nós vamos ouvir aí a cena, é? Quem que é o cantor? Esqueci agora. Sei que tem a participação de Daniel e Samuel, Marcos e alguma coisa. Bênção pura. Meus irmãos, a gente vamos por aqui, enquanto ele vai localizar ali, né? Marcos e Mateus, exatamente. Está na sintonia também, irmã Marilene. Marilene, a paz do Senhor, que Deus abençoe a sua vida, né? Jesus é bom. Marcos e Mateus? Marcos e Mateus vai estar cantando aí daqui a pouco a cena. Enquanto eles vão se preparando aí, a gente vai estar anunciando aí, irmãos. Olha, amanhã, é amanhã, né? Então a gente vai divulgar bastante agora. É amanhã, o encontro do setor 10. Setor 10 vai estar, todas as quatro igrejas, irmãos, vão estar reunidas ali no Jardim Veraneio, viu? Setor 10, nós temos quatro igrejas, nós tínhamos cinco, hoje nós temos quatro, né? Uma das nossas passou para o setor 9. Então, nós temos quatro igrejas, Profelurb 1, Jardim Guaíra, Jardim das Flores e Jardim Veraneio. Então, amanhã, um grande evento vai estar acontecendo lá. Olha, vai ter um coffee break para vocês lá, tá? Vocês que forem, não sei se eu poderia falar ou não, mas eu já falei, né? Então vai ter um coffee break para vocês lá. Na verdade, eu vou falar, é um cachorro quente, né? Um cachorro quente já está sendo preparado com muito carinho, né? Para todos que estiverem lá, né? Bastante cachorro quente, refrigerante, né, para que vocês possam participar aí no final do culto, possam participar aí desse cachorro quente e do refrigerante. Bênção do Senhor! Isso é uma confraternização, sabe, entre os jovens ali das quatro igrejas que vai estar acontecendo. E você que está nos ouvindo, você também são os nossos convidados para estar lá. Vai estar ministrando Lucas Mila, né? O rapaz é do Jardim das Flores, é uma bênção de Deus, né? E foi indicado para estar ministrando neste evento. Bênção do Senhor! Até agora eu tinha visto lá do Jardim do Profurb 1, nós estávamos com 24 jovens. Se já foi atualizado aí, nos passa aí que a gente vai já está atualizando aqui, tá? Então, era 24 jovens até o momento que eu saí de casa. Talvez já aumentou a lista aí dos nossos jovens do Profurb 1, viu? Alô, juventude! Não vai se esquecer, não faça outro compromisso. Você já tem um compromisso marcado amanhã lá no Jardim Veraneio, encontro do setor 10. Alô, irmã Diomar também já está na sintonia, né? Bênção do Senhor. Pastora Ruth deu risada lá, porque não sei se eu podia falar, né? Agora já foi, meu filho. Já foi o boi com corda e tudo, viu? Mas vamos então. Agora vai cantar aí Marcos e Mateus, né? Que cena. Bora nós ouvir aí essa belíssima canção. E você pode pedir aí a sua canção, que dá tempo, viu, irmão? Hoje nós vamos pegar um pouquinho mais.

talvez para pregar uma mensagem, porque nós vamos entrar um pouquinho hoje em tribulação, mesotribulação e pós-tribulação, tá? Então a gente vai pegar um pouquinho de tempo a mais, mas você pode pedir na sua mensagem aí, a sua canção, e vai dar tempo para nós ouvir em nome de Jesus. Então canta, Marcos e Mateus! Música.

Irmãos, bênção do Senhor Jesus, é desse jeito, irmão. Não adianta tentar perseguir, não adianta querer atrapalhar, porque ninguém consegue frustrar os planos de Deus. O que Deus preparou, o que Deus já assinou, já decretou para você, não adianta te perseguir, não adianta te jogar na cova, não adianta te massacrar, não tem problema não, tá? Deus, ele vai te levantar do mesmo jeito. Olha aí, meus irmãos, enquanto os irmãos procuram ali o nosso sonoplasta, né? Agora é o Diogo, o Vinícius está indo para casa descansar um pouco, e aí está entrando agora na sonoplastia o irmão Diogo. E aí, nós vamos ouvir aí, né, irmã Claudete, quero ouvir aí o hino Tua Presença com canção e louvor. E ela oferece aí para o irmão Marcos usar, para a Ana Carolina, que é os seus filhos, né, o Luiz Gustavo e todos os que estão nos ouvindo aí, a todos os irmãos aí do Profilurb 1, da Tríplice Fronteira, da Grande Porto Meira, aonde quer que você esteja sintonizado conosco, fora de Foz também, vocês, vai com Deus, Deus abençoe. Fora de Foz, aonde quer que você esteja, que a mão amiga do Senhor esteja sobre a sua vida, né? É bênção do Senhor. Então nós estamos aí ao vivo na sua rádio Essência Gospel FM 96.7 e esse é o seu programa Marcas do Calvário. Olha aí, daqui a pouco também, né, a irmã Diomar está pedindo para ouvir o hino aí, Meu Grande Herói. Amo esse hino, é verdade, esse hino é uma benção, eu também gosto demais de ouvir este hino. Enquanto isso, né, a gente vai aqui, vamos falar do congresso, né, tá chegando aí o congresso das irmãs, né, o congresso das irmãs, que agora, né, já entramos esse mês, então já estamos na contagem regressiva, né, e é do dia 17 ao dia 20, né, porque dia 17 vai começar na central e vai do setor 1 ao 5 para lá, na sexta-feira vai do setor 6 ao 10, mas nós, meus irmãos, nós, dia 19 e 20, é isso, né, pastora Ruth, qualquer coisa, escreve alguma coisa aí que nós vamos estar aqui falando, vamos estar avisando aqui pela rádio, para que os irmãos estejam sintonizados, né? Cantora que vai estar conosco, a preletora, que eu acredito que é a irmã Thaís, né? Thaís Carvalho, e a cantora, me fugiu o nome. Mas pode escrever aí, para que a gente leia, e a gente vai estar passando para os irmãos, e com certeza vai ser muita bênção do Senhor Jesus, né? Então nós vamos agora de canção, né? E quem vem cantando aí é o Canção e Louvor, né? É no oferecimento da irmã Claudete, e ela oferece aí, né, para a sua família. Bênção do Senhor Jesus! Então, Canção e Louvor já estão se preparando. Na hora que ele já tiver tudo ok, nós vamos dar um ok e eles vão estar entrando aí para cantar na sua essência gospel. Maravilha! Bênção do Senhor! Tá ok? Então, bora lá! Chegou Canção e Louvor e eles vão adorar bonito, desse jeito, na sua essência gospel.

Aí, meus irmãos, você está ouvindo essa belíssima canção aí, com canção e louvor, é a tua presença. É só a presença de Deus que faz a gente descansar, né? O oferecimento da irmã Claudete, aí a toda a sua família, né? Ao Marcos, a Ana Carolina, o Luiz, o Gustavo e a todos os irmãos que estão na sintonia conosco. Agora sim, nós já temos a informação aqui, né? Sobre o Congresso das Irmãs. Então, nós aguardamos você no dia 19 e 20, Assembleia de Deus do Profilurb 1, na rua Manguruju, número 559, viu? E vai estar lá, irmãos, cantando Rose Farias, né? Rose Farias vai estar cantando no Congresso das Irmãs. E a irmã Thaís Carvalho vai estar ministrando a palavra do Senhor Jesus. Acabou de entrar aí também o evangelista Leandro. Ô evangelista Leandro Cândido, que o Senhor lhe abençoe e abençoe a sua família também, tá? Bênção de Deus, nós vamos então de grande herói, né, com Alexandre Bernardino, né? É um neto do Cezino que canta esse louvor aí, então é o grande herói, um oferecimento da irmã Diomar, né? Bênção do Senhor. Então você que está nos ouvindo, né, escute essa letra aí, né? Grande herói, ele marcou as nossas vidas, né? Então preste atenção na letra deste hino para o seu elevo.

0: espiritual. Deus abençoe grandemente.
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Tá aí, meus irmãos, você está ouvindo então, eu falei com Alexandre Bernardino, né? Mas aí você está ouvindo com Eliane Fernandes, né? É bênção do Senhor Jesus, né? Ela também gravou, né? Regravou esse hino aí, o grande herói, no oferecimento da irmã Diomar. Acabou de entrar também aí o pastor Moisés Simões, a paz do Senhor, pastor. Deus abençoe a sua vida também. O irmão Rogério, né? Rogério aí, que é um dos líderes do grupo de varões aí, né? Colunas de Fogo da D Profilurbi 1. Ele também está na sintonia conosco, né? E aí, o evangelista Leandro Cândido, ele quer ouvir aí o hino com Tony

Tá aí, meus irmãos, você esteve aí ouvindo essas canções e agora finalizando com Tony Tito, essa belíssima canção. Eu acabei anotando aí para que você possa anotar o nosso número de celular, viu? Então você pode anotar esse número de celular e você pode estar mandando mensagens, pedindo orações e nós vamos estar orando por você. Também o telefone da rádio, irmãos, é o 3025-5200, 3025-5200, tá? Também este é o WhatsApp, tá? Para que você possa se localizar, é o 045-3025-5200 e nós então vamos de palavra de Deus, tá? Nós queremos convidar você para que você... Nós lemos, irmãos, em Apocalipse... capítulo de número 1 e o verso de número 7, aonde está dizendo assim: eis que venho com as nuvens e todo olho verá, até mesmo que os transpassaram, e todas as tribos da terra se lamentarão sobre eles. Sim, quando a gente vai para o livro de Mateus, no capítulo de número 24,

4, nós encontramos também, quero ler aqui algum versículo para que você tenha também como base, Apocalipse capítulo de número 24, e o verso de número 30, Mateus 24, 30, está dizendo assim: então aparecerá no céu o sinal do Filho do Homem, e todas as tribos da terra se lamentarão, e verão o Filho do Homem vindo sobre as nuvens do céu, com poder e grande glória. O 31 diz assim: ele enviará os seus anjos com rijo clamor de trombeta, os quais ajuntarão os seus escolhidos desde os quatro ventos, ou quatro cantos, de uma a outra extremidades do céu. Muito bem. Gente, eu ia falar umas outras coisas aqui para os irmãos, mas a gente acabou não falando por causa do tempo, né? Que a gente sabe que o tempo aqui, ele corre, né? E a gente prefere dar preferência aos irmãos, a vocês ouvirem as canções e nos ajudarmos a fazermos esta programação. Hoje eu vou falar para você, meus irmãos, três linhas de raciocínio teológico. Eu vou procurar ser bem tranquilo para que você possa estar entendendo. Nós vamos falar um pouquinho sobre pré-tribulacionista, mesotribulacionista e pós-tribulacionista. Então, nós vamos falar essas três linhas de raciocínio para que você possa entender alguma coisa a respeito de escatologia. Então nós lemos para você no livro de Apocalipse, capítulo de número 1 e o verso de número 7, aonde Jesus está dizendo que ele vem, né, e com as nuvens e todo o olho verá, até mesmo aqueles que o transpassaram. E aí ele continua dizendo em Mateus, que é a última parte que nós lemos para vocês. E todas as tribos se lamentarão. Quais tribos? Em Zacarias 12, comenta o que vai acontecer e por que será esse momento, irmão. Por que essas tribos se lamentarão? Quando nós olhamos para o livro de Mateus, Mateus praticamente no capítulo de número 24, ele está praticamente reservado ao povo judeu, ao povo de Israel. Se você for pegar, lê-lo, interpretá-lo por inteiro, você vai ver que Jesus está falando justamente para eles. E Jesus vai falar também: olha, peçam que isto não aconteça no dia de sábado, porque vocês sabem que eles eram limitados, eles só poderiam andar em torno de o máximo aí um quilômetro. Então Jesus está orientando para que isso não aconteça, que a fuga deles não aconteça no dia de sábado. Também está dizendo sobre alguém que estiver no campo para que não volte à cidade para pegar alguma coisa. Também está dizendo para quem está em cima do telhado para que não desça. Por quê? Porque é um dia de rijo clamor. Porque é um dia, na verdade, que é um dia de grande espanto. É um dia de grande dor, é um dia de grande aviltamento. E talvez você, que agora ouviu eu falar sobre estes versículos, você vai me perguntar: pastor, mas e o arrebatamento da igreja? Por isso que nós vamos falar um pouquinho sobre arrebatamento. O arrebatamento da igreja, ele está descrito no livro de 1 Tessalonicenses, capítulo 4, o verso de número 13 ao 18. 1 Coríntios 15 ao 54. Mas nós, observe bem, porque, pastor, se a Bíblia está dizendo que todo olho verá, pastor, e como que vai acontecer o arrebatamento da igreja? Por isso, justamente, que essa parte de Mateus 24, ele é reservado para o povo judeu. E ele está referindo-se aqui, meus irmãos, ao grande dia, ou seja, ele está em conexão com Apocalipse 19, 11 e 21, que trata a respeito da batalha do Armagedom.

Então o arrebatamento da igreja é necessário nós entendermos uma coisa. Todos nós que acreditamos no arrebatamento da igreja, é necessário uma coisa. Nós sabemos que são eventos distintos. O arrebatamento da igreja é um rapto. É algo que, por exemplo, você está preparado e alguém que vai estar do teu lado, de repente, ele não está preparado. Quando você ouvir o suar da trombeta, automaticamente as suas vestes caem. Por exemplo, no meu caso, o óculos cai, o relógio, as platinas que tem, ela cai por terra, fica tudo ali. Some, é o rapto da pessoa. O segundo ponto, na verdade, as pessoas vão ver. Quando Cristo volta, então, com a igreja. Quando Cristo volta para a batalha do Armagedom, aí todo olho vai ver. Até mesmo aqueles que o transpassaram. Aí eles vão ver. Mas então nós que acreditamos no arrebatamento da igreja, é algo silencioso. É algo que você não vai ver. E aí às vezes as pessoas perguntam, pastor, mas a Bíblia diz que se estiver dois no moinho, pastor. Observe que está se referindo ao povo judeu. E essa semana ainda eu conversei com um pastor e ele estava preocupado. E eu disse, pastor, descanse o coração, meu irmão. Porque se você e a sua esposa estiver preparados, se vocês dois estiverem dormindo e acontecer o arrebatamento da igreja, vocês dois vão subir. Se os dois estiverem lá no campo e os dois estiverem preparados, os dois vão subir. Mas se não estiver preparado, não vai subir nenhum dos dois. A regra com Deus é simples, a lógica com Deus é muito simples. E nós sabemos que assim que acontecer o arrebatamento da igreja, vai iniciar o período da grande tribulação, que são de 7 anos. Mas eu preciso lhe falar neste momento. Século de número 21, vocês sabem que nós estamos em uma era em que as coisas têm mudado muito. E nós temos as três categorias. Nós temos os pré-tribulacionistas. Ou seja, nós nos encaixamos dentro do pré-tribulacionista. Nós pregamos que a igreja não vai passar pela grande tribulação. Nós pregamos que a igreja não vai passar pela grande tribulação. Isto é uma linha de raciocínio, de interpretação teológica sobre os fins dos tempos. Tá? A gente prega que a igreja vai ser arrebatada antes da grande tribulação. O mesotribulacionista ou tribulacionismo é uma corrente teológica escatológica que ela ensina que o arrebatamento da igreja vai acontecer no meio, ou seja, no período de 3 anos e meio. Tá? Quando acontece a batalha do Armagedom. Tá? Vai vir a batalha do Armagedom e logo depois vem a batalha do Gog e Magog. E o pós-tribulacionista? Pós-tribulacionista é aquela linha escatológica que acredita que a igreja vai passar pelo período da grande tribulação antes de ser arrebatada. São essas três linhas de raciocínio lógico: pré-tribulacionista, mesotribulacionista e o pós-tribulacionista. E nós não vamos brigar, nós não vamos discutir. Se a mente da pessoa, ele acredita que a igreja vai passar pela grande tribulação, amém. Se ele acredita que a igreja vai passar

0: igreja vai ficar, vai ser, né, na metade dos 3 anos e meio? Amém. Se ele é um pós-tribulacionista, se ele acredita que a igreja vai passar por toda a grande tribulação aqui embaixo, amém. Quem viver, verá. O nosso intuito é nós não brigarmos. O nosso intuito é nós irmos morar no céu. O que está acontecendo hoje? Nós estamos vendo as pessoas indo para podcast, onde querem provar os seus conhecimentos teológicos. Vai, não vai, vai acontecer, não vai, fica, não fica. Meu irmão, com isto, eles acabam estragando o evangelho. Quem foi que falou que é para ir discutir sobre a palavra de Deus em podcast? O tempo que você fica aí gastando, talvez, assistindo podcast, ou as pessoas ficam lá no podcast, sai evangelizar, sai anunciar o evangelho. Porque se eu não tiver uma visão clara, irmão, do que é a volta de Cristo, do que é o arrebatamento, de como vai acontecer a batalha do Armagedon, a batalha de Gog e Magog, dá um nó na mente. Então, esteja preparado para o arrebatamento da igreja. Esteja preparado para você ir morar no céu. É só isso que você precisa. E Jesus está voltando. Eu estou preparado, estou me preparando todos os dias. E eu quero subir juntamente com Cristo. Ele disse que isto iria acontecer, que o arrebatamento da igreja vai acontecer. E nós estamos esperando este grande dia. Acabou de entrar também a irmã Rosilda Matos, irmã Rosilda, presbítero Sidney, o Ângelo. Que Deus os abençoe. Nós vamos orar agora. Querido Pai, em nome de Jesus eu te louvo, te agradeço. Obrigado, Senhor, por esta oportunidade que o Senhor nos deu de transmitirmos, Deus, esta mensagem aos teus filhos. Pai, eu te agradeço que a tua mão amiga, Senhor, seja sobre os teus filhos. Nos dê o seu norte, nos dê a sua direção, pois sem a sua direção nós nos perderemos. Mas se nós olharmos para o Senhor e o Senhor nos ensinar o caminho que devemos seguir, Pai, então nós chegaremos ao porto destino. Se eu cair, se os meus irmãos cair, não nos deixa prostrado, mas nos levante, nos afirma, Pai, em ti, pois dependemos de ti. Traga paz, traga saúde para os teus filhos. É a nossa oração, em nome de Jesus, para sempre. Amém. Quem se despede aqui é o seu irmão Cristo, pastor Jacó de Figueiredo. Até sexta-feira, se Jesus não voltar.
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0: Paz do Senhor a todos, boa noite. Paz do Senhor, presbítero, como é que o senhor está?
1: Paz do Senhor, pastor, graças a Deus, bem.
0: Como é que foi a tua semana, homem de Deus?
1: Rapaz do céu, essa semana foi bastante corrida, graças a Deus. Deus tem feito grandes coisas aí através do trabalho e foi bastante corrida essa semana, e o teu?
0: Deus é tremendo e fiel, né? Graças a Deus também, bastante correria aí. Estamos aí hoje para fazer o nosso melhor para o Senhor, como você mesmo sempre diz, né?
1: Agradecer, igual o Romanos diz, né? Agradecer o nosso culto racional a ele, né?
0: De adoração a Deus, olha só. Falar em culto, eu tenho um convite para fazer aqui, eu já vou fazer antes da oração. Se você mora aí na rua Dedé Nunes, ou pertinho aí, o pastor José Lima abriu os portões da casa dele, hoje terá um culto abençoadíssimo lá a partir das 8 horas. Estarão alguns obreiros lá para orar, para interceder, para pregar a palavra do Senhor. E eu fico feliz, porque eu estava falando ali fora, que Provérbios 11:30 diz que quem ganha alma, sábio é. Então, se você mora aí perto, se você hoje quer receber uma oração, eu preciso ouvir a voz de Deus. Vai aonde? Vai no culto no lar. E parece estranho, mas eu sou fruto de um culto no lar.
1: É benção, culto de lar é benção, onde que a gente tem comunhão, principalmente com os vizinhos, né?
0: Isso, e quando eu conheci Jesus, irmãos, eu tava feio, hein? Eu bebi, irmão do céu. Mas Jesus olhou de lá de cima e falou, pera aí, eu vou pegar esse rapaz, ele tá meio alterado. E para que não sirva de desculpa, ah, mas eu tomei alguma coisa hoje, irmãos, a Bíblia diz que nós temos que ir como? Como nós estamos. E Deus faz a obra, amém? Nós vamos estar orando aqui. Eu quero deixar um espaço a mais para o nosso presbítero aqui trazer uma palavra. Que eu cheguei aqui, irmãos, coisa, a cena mais linda. Ele sentado com a Bíblia aberta, eu falei, ô, glória. Deus é Senhor o tempo todo, amém? Não que não esteja preparado, mas sempre tem aquele tempinho que você tem aquele versículo que te chamou a atenção no dia, tipo, não temas, eu sou contigo, ó, meu Jesus. E aí nós começamos a ver o que é a glória de Deus. E a glória de Deus vai se manifestar aqui hoje para a honra e glória dele, amém? Vamos orar?
1: Vamos.
0: Amado e eterno Deus, Deus e Pai, Pai, em nome obrigado, de Jesus, Senhor, nós apresentamos, Pai, as nossas vidas aqui, perante o teu Pai. Altar. Lhe pedindo a Deus que nessa uma hora de programação pessoas possam ser alcançadas, vidas possam ser tocadas e grandes coisas o Senhor possa estar fazendo para a honra e a glória do seu santo nome, Pai. Nós queremos te adorar em espírito e em verdade, Pai, bendizendo o seu santo nome, Pai. Obrigado, Deus. Amém? Irmãos, o presbítero tá ali com a Bíblia dele fechada ainda, ó. Eu não vou perguntar onde que ele tirou para ler, não, mas eu creio que é uma palavra de Deus que vai entrar em nossos corações e fazer uma grande diferença, até porque hoje é uma sexta-feira. E nós temos essa palavra para mastigar ela sexta, sábado, não, sábado, domingo e segunda é feriado. 3 dias, olha só. Deixa Deus usar a tua vida, varão.
1: Amém. É, vou ler aqui a palavra em Efésios 3. É, de número 19, diz assim a palavra do Senhor: e conhecer o amor de Cristo, que excede todo o entendimento, para que sejais cheios de toda a plenitude de Deus. Ora, que é poderoso para fazer muito.

0: mais, abundantemente mais, além de que pedimos ou pensando, segundo o poder que em nós opera. A Ele seja a glória na Igreja e Cristo Jesus por todas as gerações, para todo o sempre. Amém. Aleluia. É, Paulo foi muito sábio escrever essa carta, né? Porque quando nós nos entregamos a nossa vida a Deus, aquele que nos criou, que nos formou, ele é capaz de fazer além daquilo que os nossos olhos almejam, o que os olhos almejam, desejam. A Bíblia nos diz que aqui no número 20, ora, aquele que é poderoso para fazer tudo muito mais, abundante mais, além daquilo que pedimos. Então, essa palavra, ela é tremendamente para o dia de hoje, né? Para você que está na escuta, você que ligou aí teu rádio agora, está na live. Se você está pedindo algo para Deus, a gente sempre frisa muito em questão de cura, libertação. Você que está no estado de depressão, peça para Deus nessa noite. Peça para Ele a cura, peça para Ele a libertação. Hoje Deus entra dentro da tua casa, dentro do teu lar, na tua família, quem sabe o teu filho. Eu sempre friso bastante isso, pastor Edenilson também. A gente sempre bate nessa tecla, porque hoje a tecnologia está aí. A gente abre o TikTok, abre o Kawaii. Existem coisas que nos leva para baixo, né, pastor Edenilson?
1: É.
0: E hoje nós estamos aqui disponível esses 55 minutos de programa para dizer que Deus, Ele pode fazer infinitamente mais na tua vida.
1: Irmãos, Isaías 59 diz que os ouvidos do Senhor não estão agravados e nem a sua mão encolhida. Então, baseado nessa palavra que o nosso amado irmão trouxe, hoje é uma noite especial em que nós devemos nos colocar na presença de Deus e apresentar aquilo que nós precisamos. A depressão, ela tem uma cura. Essa cura chama-se Jesus. Mas nós temos que o quê? Nos entregar a Ele. Permitir que Ele venha nos direcionar, venha nos usar, venha mudar as nossas vidas. Quantas vezes nós tomamos decisões erradas, por quê? Por não ter o conhecimento de buscar ao Senhor e obter as respostas ao qual nós precisamos, irmãos. E eu costumo dizer também, presbítero, que o amor de Jesus é algo tão grande, tão gigante. O que prendeu Jesus naquela cruz? Os cravos não poderiam, os pregos não poderiam. Mas o amor dele pela minha vida e pela sua manteve ele ali. Até ele dizer: Senhor, Pai, está consumado. E quando Jesus foi crucificado, nós aprendemos que nós temos um caminho. E esse caminho chama-se Jesus. O caminho, a verdade e a vida. Quando Jesus, naquela cruz, ele morreu, o véu do templo se rasgou de cima embaixo. O que isso quer dizer, presbítero? Nós temos livre acesso ao Santo dos Santos. Ei, que tal você nessa noite conversar tete a tete com teu Deus, expondo aquilo que você precisa? Nós temos testemunhos que não serão dados hoje, mas eu conversando com o presbítero aqui, Deus está movendo as águas de uma forma, irmãos, que o paralítico não precisa nem chegar perto do tanque, é de longe mesmo, ele já vai levantar e vai sair andando de tanta unção derramada sobre vidas. Mas nós temos que o quê, presbítero?
0: Nos entregar.
1: E deixar Deus trabalhar, irmãos. Aquilo que os olhos não viram, os ouvidos não ouviram, não subiu ao coração do homem, é o que Deus tem preparado para você. Você pode estar na tua casa agora dizendo: eu não aguento mais, está tudo complicado, eu tenho uma solução para você, Jesus. E Ele vai de encontro com a tua necessidade. Então aproveite essa noite, aproveite esta programação para buscar ao Senhor do Senhor, ao Rei dos Reis, porque grandes coisas Ele faz, presbítero.
0: Aleluia.
1: E nós somos testemunhas disso.
0: É forte.
1: É, irmãos, Deus está visitando pessoas no lar. Olha só que maravilha.
0: A luz de Deus, hein?
1: Deus vai mudar a cativeira.

0: viver de pessoas e nós vamos ouvir testemunhos daquilo que Deus tem feito, presbítero. Quantas pessoas olham e dizem, não, você não vai conseguir, ei, você não só vai conseguir, Deus não só vai te levantar, como você ainda vai abençoar pessoas, porque Ele é fiel para cumprir todas as promessas ao qual Ele tem feito. Amém?
1: Amém, vamos de louvor, pastor?
0: Vamos lá!

0: Aleluia. Louvor abençoado da Fabiana Anastácio, um louvor que diz que a sombra de Pedro tinha unção.
1: Imagina, irmãos, a sombra, hein? Imagina pessoalmente.
0: Meu Deus. E o mesmo Deus que habitava na vida de Pedro há vários anos atrás, ele é o mesmo que está aqui nessa noite, né, pastor Elinor?
1: Pronto para curar.
0: Pronto, pronto. Salmo 121 diz assim: eleva os olhos para o monte, de onde me virá o meu socorro? O meu socorro vem do Senhor, que fez os céus e a terra. Não me deixará vacilar o teu pé, aquele que me guarda não dormirá. Certamente não dormitará, nem dormirá o guarda de Israel. O Senhor é quem te guarda, o Senhor é quem te sombra à tua direita. O sol não te importunará de dia, nem a lua de noite. O Senhor te guardará de todo mal. Ele guardará a tua alma, o Senhor guardará a tua entrada e a tua saída, desde agora e para sempre. Amém? Olha, esse finalzinho ali é mais forte ainda, né, pastor Deus? O Senhor te guardará de todo mal, Ele guardará a tua alma, o Senhor guardará a tua entrada e a tua saída. Então, o Senhor Deus, Ele está no controle de tudo e todo o tempo.
1: O que me chama a atenção é que Deus só pede uma coisa da gente, né? Fidelidade, confiança. Uma coisa que eu tenho visto muitas vezes acontecer, presbítero, é que as pessoas põem algo nas mãos do Senhor e depois tiram. Mas quando nós colocamos algo nas mãos do Senhor e confiamos, é como diz o Salmo 125: os que confiam no Senhor são como um monte de Sião que não se abala, mas permanece para sempre. Ei, você tem confiado? Você tem acreditado? Eu costumo dizer que a fidelidade de Deus é algo interessante, irmãos. Por que que eu digo isso? Deus, Ele sempre entra com providência na hora exata. Deus não é Deus do antes e nem do depois. Deus é Deus da hora exata, do momento certo. Nós vemos em Eclesiastes que há tempo para todas as coisas, tudo bem, mas o Senhor só vai trabalhar no tempo certo na vida da gente. Ele vai nos preparar, Ele vai nos moldar. Quando nós conhecemos o Senhor, nós devemos ser uns vasos bem, bem rústico, né? E daí o Senhor começa a trabalhar, o Senhor começa a moldar e vai lá para a roda do oleiro. E quando Deus começa a trabalhar, é bonito, porque nós aprendemos a confiar, irmãos. A entender que Deus está movendo e trabalhando. Ei, quer ouvir uma palavra hoje, da parte de Deus? Aonde que eles podem ir, irmão? Na rua Dedé Nunes?
0: 1299, Pastor Lima.
1: Vai estar lá com um grande culto. Terminando o programa da rádio, nós vamos estar lá também. Vai lá, vai ouvir uma palavra de Deus, vai receber uma oração. Deixa Deus abençoar a sua vida. Vai ter um grupo de obreiros lá, preparados para estar abençoando a sua vida. Eu fico feliz, presbítero, porque nós quase não vemos mais culto no lar, né?
0: Exatamente. E quando Deus ele abre essa porta aí, é porque nós temos que ir, né, pastor? Ajudar, fazer a obra. Quem sabe você aí tá no cantinho da tua casa e mora no Morumbi, próximo ao portal da Foz também, esse endereço, né?

0: É ali perto do posto ali, esqueci o nome do posto.
1: Posto Vitória.
0: Posto Vitória. Isso. Pouquinho pra baixo.
1: É.
0: Mas o que que eu vejo, irmãos? É, peço que vocês não levem a mal a reflexão que eu vou fazer. Tá? Muitas vezes dentro da igreja tudo é cômodo, tudo... Mas para que tenham pessoas na igreja, precisa ter todo um bastidor por trás para ganhar almas, para falar do amor de Jesus. Tá? Para falar que o Senhor é bom, que Ele cura, que Ele liberta, que Ele sara, que Ele cura o vício, que Ele muda e transforma vidas. E muitas vezes é através dos cultos em lar. É através de uma abordagem feita na rua. Porque, irmãos, o que tem de pessoas precisando de Jesus, presbítero? E é só Deus, viu? Por quê? Irmãos, Amós 8 diz que viria uma fome sobre a terra, mas não fome de pão e nem de água, nem sede de água, mas da palavra de Deus. Vocês já notaram o quanto está difícil ver pessoas pregando muitas vezes na rua ou em algum outro lugar? Sinto falta.
1: Escasso, né? Escasso, né?
0: Sim, porque nós condicionamos tudo à igreja. A igreja é necessária, a igreja é uma bênção, mas nós precisamos ter um grupo voltado ao quê? A ganhar almas. Como eu disse no começo, Provérbios 11, versículo 30. Quem ganha almas, sábio é. Então nós temos que entender isso. Vamos de louvor?
1: Vamos, vamos de louvor.
0: E daqui a pouquinho também já tocar a vinheta.

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0: aleluia. E tá aí os nossos patrocinadores, aí que sempre tá abençoando o nosso programa. Agradecer o irmão Leonardo e a Fernanda, da Esquadrilha Squadfer. Está aí sempre abençoando a nossa obra, e que aqui a gente faz para Deus, né, pastor Edenil? Se Deus colocou essas pessoas aí para estar nos abençoando com o programa.
1: Com certeza, também o presbítero Neudir, né?
0: Noedi.
1: Pessoas que têm amor pela obra, irmãos. Porque algumas coisas tem horas que a gente tem que parar e pensar. Eu não posso ir fazer, mas eu consigo fazer com que pessoas que estão dispostas vão e façam. E isso não impede também de vocês virem aqui e fazerem.
0: Isso.
1: Por quê? Ah, eu vou trazer a Fernanda e o Léo para trazer uma palavra. Ou o presbítero Neudi. Ou qualquer uma outra pessoa. Isso, como que isso é feito, irmãos? Com receita gerada pelo quê? Pelos patrocinadores. A princípio, essa programação começou, acho que com você, né?
0: Isso, aham.
1: Aí Deus foi trabalhando, Deus foi mudando. E nós começamos a ver o quê? A glória de Deus. Olha só, tremendo, hein?
0: É forte.
1: É, irmãos, Eclesiastes diz que dois é melhor que um, né?
0: Exatamente.
1: Nós temos que aprender isso, tá? E quando for sair, saiam de dois em dois, nunca só um. Então, a união é o que garante o sucesso de tudo aquilo que nós vamos fazer.
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1: Isso.
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1: 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Amém?
0: Amém.
1: Irmãos, eu estava olhando uma palavra aqui, eu hoje vim aqui mais para acompanhar o presbítero, para ouvir. Ele mesmo falou, ouvir, estão ouvindo? E eu comecei a meditar aqui em Isaías 38, 12. Existem algumas coisas que a gente tem que procurar entender de uma forma mais concreta na Bíblia.

0: Esse versículo fala sobre a enfermidade de Ezequias, diz. Naqueles dias, Ezequias adoeceu de uma enfermidade mortal. O que nós podemos entender, presbítero, como uma enfermidade mortal? Um câncer terminal, não tinha mais como, não tinha mais saída. Era só jogar a toalha e dizer até aqui o Senhor me ajudou. Mas, nesse meio termo, a Bíblia diz que veio a ele Isaías, filho de Amós, o profeta. Ele disse assim: assim diz o Senhor, põe em ordem a tua casa, porque morrerás e não viverás. Deixa eu dizer para você uma coisa, Amós 3:8 diz que Deus não permite que nada aconteça sem revelar aos seus servos e profetas. Ou seja, nós temos conhecimento de tudo aquilo que Deus está fazendo, está preparando. Ezequias, ele ouviu aquela palavra e ele só tinha duas coisas que ele podia fazer, presbítero. Aceitar? Fala, não, até aqui, acabou. Ou buscar a face do Senhor. O versículo 3 diz que ele virou, então virou Ezequias o rosto para a parede e orou ao Senhor, dizendo: ó Senhor, lembra-te, peço-te, de que andei diante de ti em verdade, com interesse de coração, e fiz o que era reto aos teus olhos. E chorou amargamente. Irmãos, quando nós nos colocamos na presença de Deus, quando nós derramamos as nossas lágrimas, quando nós reconhecemos verdadeiramente os erros, as nossas transgressões, aquilo que nós fizemos que tem entristecido a Deus, ao Espírito Santo, o Senhor, ele atenta à palavra. Por que eu digo isso? Porque o versículo 4 diz: então veio a palavra do Senhor a Isaías, vai e diz a Ezequias, assim diz o Senhor, ó Deus de Davi, teu pai, ouvi a tua oração e vi as tuas lágrimas, acrescentarei aos teus dias 15 anos e te livrarei das mãos do rei da Síria. Irmãos, parece algo tão bobo, mas nós vamos no médico, o médico fala: ó, é o teu fim. Muitas vezes nós aceitamos.
1: 30 dias.
0: Nós aceitamos. Por que não bater de frente escorado na palavra de Deus? Nós pregamos que Deus cura, que Deus salva, que Deus batiza com o Espírito Santo, que o Senhor ainda faz milagres. Por que não usar essa autoridade ao qual o Senhor tem colocado sobre as nossas vidas? Quando eu falo sobre as nossas, é sobre a minha, sobre a sua que está ouvindo. De determinar, de decretar a vitória, irmãos. Nós vivemos uma época em que nós, o conformismo tem levado muitas pessoas a um extremo muito grande. A uma aceitação de: ah, se eu estou assim é querer de Deus. Irmãos, será que Deus quer que você sofra? Será que Deus quer que as pessoas padeçam, presbítero?
1: Jamais.
0: A minha Bíblia diz que Deus chamou você para ser mais do que vencedor.
1: Eita glória.
0: Essa é a parte interessante. Ah, mas pastor, já tentaram me parar, irmãos? A obra do inimigo é essa: a árvore que dá fruta, ele quer cortar, ele quer parar. Mas quando nós estamos enraizados na palavra de Deus, quando nós conhecemos o poder ao qual o Senhor nos outorga, é diferente. Nós oramos e o milagre acontece. Nós profetizamos e vemos o milagre. Quanto tempo faz que você não profetiza sobre a tua própria vida? Sobre seu lar, sobre seus filhos? Para e pensa um pouquinho hoje. Amém? Presbítero, deixa Deus te usar.
1: Aleluia. Mas o pastor já trouxe uma palavra sábia, hein, né? Deus está usando o pastor tremendamente. E é isso aí, pastor. Primeiro que sai alimentado somos nós que estamos aqui, né? E depois passa pra frente, né? E o interessante é exatamente isso, deixar Deus usar nossas vidas, né? E o pastor Ordenil está sendo um canal de bênção aqui nessa

0: único intuito.
1: Fazer a vontade do Pai.
0: Não tem outra, é fazer a vontade de Deus. E para isso nós estamos aqui. Vamos ouvir mais um hino?
1: Vamos de louvor.
0: Deixa Deus usar o Diogo ali.
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0: Aleluia, que louvor abençoado, né, pastor? Soube que me amava.
1: Lindo, lindo, lindo. O amor de Deus, o amor de Jesus.
0: Mandar um abraço aí pro presbítero Dirceu.
1: Nosso querido e amado irmão, abençoado. Muito querido ele, a família. Saudade desse varão, viu? É. Tem que convidar ele pra vir aqui uma hora.
0: Sim, eu já falei pra ele. Ele tá na escuta aí, ele sabe que a hora que ele quiser aparecer aí e dar uma palavra, fica... Do lado da Plusnet, Essência Gospel.
1: Se quiser, a gente aberta. Busca também, não tem problema não. É. Tem uma corda ali no carro, nós traz amarradinho, põe aqui e vai falar do amor de Deus. Mas não, ele é uma bênção, com certeza. Deus irá preparar um momento todo especial para ele estar aqui com a gente aqui. Já chegou aqui também o pastor Eugênio, está ali cheio do Espírito Santo. Creio que com uma palavra para daqui a pouquinho dar continuidade ao... O que já está sendo pregado aí, para honra e glória.

0: de Deus.
1: E isso aí que o pastor está falando do presbítero Dirceu, um homem que tem amor à obra, né? Independente do que seja, né? Desde que for para levantar um tijolo na igreja, até mesmo a gente participou de várias obras junto ali, entregar marmita na rua. Não tem explicação que esse homem já fez por amor à obra de Deus. É grande o galardão, né, pastor?
0: Eu sou meio suspeito para falar dele, porque eu gosto muito dele, mas é uma pessoa que Deus sempre tem aí. Deus, ele levanta o seu segundo querer dele, né? E Deus tem levantado o irmão Dirceu para fazer a diferença nessa cidade. Eu me lembro das marmitas, sempre junto. Sempre que nós entregávamos uma marmita, vamos orar, vamos abençoar. E Deus movia ali de uma forma tremenda. Nesse meio tempo, pessoas se reconciliaram com Jesus. Irmãos, nada que é feito para Deus é em vão. Nada. Tudo que você faz é uma semente que você está lançando e que no tempo determinado ela vai germinar. Então, enquanto tivermos tempo, vamos semear. Tá? Vamos semear, vamos. Até porque, né? A seara está madura, né? Então, vamos lá, vamos semear, vamos deixar Deus trabalhar, vamos deixar Deus agir, vamos deixar Deus mover. E tudo que nós fizermos, vamos colocar na presença de Deus. Meu amado, você tem mais uma palavra para elevo espiritual nosso?
1: Salmo 139, diz assim a palavra do Senhor. Ó Senhor, Tu me sondaste, me conhece, Tu conheces o meu assentar, o meu levantar. De longe entendes o meu pensamento, esquadrinhas o meu andar e o meu deitar. Conheces todos os meus caminhos, sem que haja uma palavra na minha língua. Ó Senhor, tudo conhece, tudo cercastes em volta, puseste sobre mim a tua mão. Tal conhecimento é maravilhoso demais para mim. Elevo demais para que possa atingir, para que onde me irei do teu espírito, para onde fugirei da tua face. Se subir aos céus, tu aí estás. Se fizer nas profundezas a minha cama, tu ali também está. Se tomar as asas da alva, se habitar nas extremidades do mar, ainda ali a tua mão direita me guiará e me sustentará. Se eu disser as trevas me encobrirão e a noite será luz à roda de mim, nem ainda as trevas são escuras para ti. A noite resplandece como um dia, pois as trevas e a luz são para ti a mesma coisa. Pois criaste o meu interior, entristeceste no ventre da minha mãe.
0: Posso fazer um comentário?
1: Pode.
0: Irmãos, esse versículo ele é interessante. O irmão leu o Salmo 139, do versículo 1 até o 13. Ó Senhor, Tu me sondas, me conheces. Mas como o Senhor me sonda e como o Senhor me conhece? Aí você vai lá para o versículo 14, que diz: Eu te louvo porque de um modo terrível e maravilhoso fui formado. Maravilhosas são as Tuas obras e da minha alma sabe muito bem. Os meus ossos não te foram encobertos quando no oculto fui formado, quando fui entretecido nas profundezas da terra. Os teus olhos viram o meu corpo ainda uniforme, e todos os dias que foram ordenados para mim no teu livro foram escritos, sem que nenhum deles havia ainda.
1: Eita glória!
0: Ei, quem te formou te conhece.
1: Aquele que te gerou.
0: Se ele mandou você fazer, ele sabe o teu potencial.
1: Aleluia.
0: Qual é a tua dúvida, eu te pergunto? Quando nós estamos aqui, tem um hino, nós ficamos conversando, eu e o presbítero. Quantas vezes nós nos achamos pequenos perto de algumas pessoas, irmãos? Aquilo que Deus tem para a tua vida, você vai fazer. Independente de quem esteja do teu lado. Eu não posso fazer as obras que o presbítero tem para fazer, mas eu posso auxiliar ele, eu posso ajudar. Querem um exemplo? Na rádio. Eu estou aqui para auxiliar ele. E olha que

0: bonito quando nós criamos disponibilidade para fazer algo para Deus. Imaginou, presbítero? Se todas as pessoas tirassem um tempo exclusivo para Deus, olha, essa semana vai ser de oração, jejum. Mas muitas vezes nós não fazemos. Mas eu sei que você é precioso aos olhos do Senhor. E eu sei que grandes coisas o Senhor tem feito através da tua vida. Tu me conheces e tu me sondas. E se esconder de Deus, não é, presbítero?
1: Aqui o pastor falando aqui é uma forma de agradecimento a Deus pelo que ele faz na nossa vida, né? Esse tempo disponível da rádio aí não é nada mais do que fazer aquilo que agrada aos olhos de Deus, né?
0: É a disponibilidade para Jesus, né? Muitas vezes nós criamos tempo para tantas coisas, permitimos a ansiedade nos fazer tantas coisas, esquecemos que existe um regulador de tempo chamado Jesus.
1: E passa tão rápido, né, pastor? E é um privilégio tão grande, que o pastor falou, pessoas contando um testemunho, né? E até com a gente mesmo, testemunho através das nossas vidas, que nós acreditamos quando nós fazemos algo para Deus, né, pastor Deus? Pessoas estão sendo alcançadas, né?
0: Irmãos, nada é em vão. Nada é em vão. Para tudo há propósito debaixo dos céus. Então, se Deus tem te levantado, isso é propósito. O fato de você estar na rádio hoje, presbítero, é um propósito de Deus. Porque poucos sabem, mas quando ele vinha aqui, ele ficava escondido lá no sofazinho da frente. Ele não queria contato com a rádio.
1: Me abençoar.
0: É, mas como diz aquele hino, né? Os planos de Deus são maiores que os meus. Ele fez do jeito dele, mas prevaleceu a vontade de quem?
1: De Deus.
0: Não adianta, irmãos. Provérbios 19, 21 relata bem isso. Muitos são os desejos do coração, o propósito do coração do homem, mas o desejo de Deus permanecerá. Ah, pastor, então, não, você pode fazer sonhos, mas o propósito de Deus é o que vai se cumprir na sua vida. Guarda isso com você. Porque a Bíblia diz que fiel é quem vos chamou. Então o Deus que te chamou, ele já tem tudo programado para a minha vida e para a tua. É só deixar Deus trabalhar.
1: Aleluia.
0: E ele tem feito. Irmãos, o nosso horário está indo. Nós vamos reforçar mais uma vez o convite. Lá na casa do pastor José Lima, hoje, Diogo, tem um cultão do lar lá, e eu creio que almas se renderão aos pés do Senhor, pessoas serão curadas para a honra e glória do Senhor Jesus. Mas aonde que é isso? É lá na rua Dedé Nunes, 1299, pertinho do posto Vitória. Quer receber uma bênção? Vai aonde, presbítero?
1: Rua Dedé Nunes, 1299.
0: Vai estar lá o pastor, vai estar um grupo de obreiros. Vai estar tudo preparado. Fiquei sabendo até que vai ter um cachorro quente no fim do culto. É, irmãos. Se alimenta o espírito e a carne. Olha que maravilha. Irmãos, o tempo está passando e nós vamos fazer uma oração. E que Deus possa estar abençoando a sua vida. Amém?
1: Amém.
0: Presbítero, o senhor pode nos abençoar?
1: Amém. O presbítero Dirceu também está anunciando que sábado e domingo tem o aniversário da igreja, Missão Profética.
0: Aí, estão todos convidados para estarem lá e participar, amém?
1: 20 anos já de ministério, né?
0: 20 anos é bastante tempo, hein? Deus possa estar abençoando a igreja, o ministério, pastor Adilson, todos os membros, em nome de Jesus.
1: O endereço também se encontra no Morumbi, Rua Paicambu, 119. Começa a partir das 19h30 e você é o convidado especial para estar lá louvando e adorando a Deus.
0: E recebendo suas bênçãos.
1: Aleluia. Vamos orar? Senhor Deus, eterno Pai, nós agradecemos, Senhor, por mais essa oportunidade, Senhor Pai, de fazer o programa que o Senhor nos concedeu nessa noite. Senhor, que almas, Senhor Pai, através de nossas vidas foram alcançadas.
0: Com certeza.
1: Cura, transformação, libertação. Senhor Deus, da mesma forma eu peço também, Senhor Pai, acabou de começar no mês de setembro, que esse mês seja um mês cheio de vitória, cheio de bênção. Senhor Pai, abençoa, Senhor, cada lar, Senhor Pai, de cada família, seja porta de emprego, Senhor Pai, que o Senhor Pai venha abrir, ó Deus. Ah, Senhor Pai, que seja, Pai, uma cura, Senhor Pai, no hospital, pessoas que estão nesse exato momento precisando de uma cura, que o Senhor Pai venha entrar com uma cura, ó Deus. Da mesma forma,

0: Senhor Pai, no presídio, Senhor Pai, que nesse exato momento, Senhor Pai, pessoas, ó Pai, que estão se rendendo aos Teus pés, ó Deus. Senhor Pai, coloca Tuas mãos, guarda, Senhor Pai, dê um coração quebrantado, dê sabedoria, conhecimento, Senhor Pai. E é o que eu Te peço e Te agradeço, em nome de Jesus. Amém.
1: Tenha um ótimo final de semana na presença de Jesus, meus amados.
0: Aleluia.
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Aleluias, glórias a Deus, louvado é o nome santo do nosso Senhor e Salvador Jesus Cristo, aleluias. A palavra nesta noite, para darmos início a esta programação à volta do Rei Jesus, está na Epístola de João, capítulo, primeira Epístola de João, capítulo 2, no versículo 23, diz a palavra de Deus nesta noite, porque qualquer que nega o Filho também não tem o Pai. E aquele que confessa o Filho tem também o Pai. Portanto, o que desde o princípio ouviste permaneça em vós. Sem vós permanecer o que desde o princípio viste, também permanecereis no Filho e no Pai. E a promessa, e esta é a promessa que Ele nos fez, a vida eterna. Amém. Glórias a Deus, aleluias. Com esse versículo da palavra de Deus, aleluias, eu saúdo todos os ouvintes com a gloriosa paz do nosso Senhor e Salvador Jesus Cristo. Quem vos saúda é vosso irmão Cristo, pastor Eugênio, e a programação à volta do Rei Jesus, que vai todas as sextas-feiras, às 20, às 22 horas, muita palavra, louvor, adoração ao nosso Deus Celestial, porque Ele é digno de ser louvado e adorado. E nós louvamos a Deus com toda gratidão nesta noite, por mais este momento, mais esta oportunidade, a qual Deus concedeu que nós pudéssemos estar aqui mais uma vez nesta rádio abençoada, Rádio Essência Gospel 96.7, levando a palavra, semeando a semente genuína, anunciando a salvação que está somente em nosso Senhor e Salvador Jesus Cristo. E com toda gratidão, aleluias, com certeza, meu irmão, minha irmã, que já está ouvindo essa programação, aí você pela Rádio Essência Gospel 96.7, você pela live, você pelo YouTube, pelo Instagram, que Deus abençoe grandemente essa vida, esse ministério. E com certeza Deus tem uma palavra, Deus tem um renovo nesta noite para você, meu irmão, minha irmã. Aleluias, porque Deus conhece a tua situação, Deus conhece, aleluia, Jesus, o que está passando neste momento.

que Deus concedeu que você, meu irmão, minha irmã, ouvisse essa programação, porque Deus tem uma resposta, Deus tem um consolo, Deus tem um renovo na sua vida. Aleluia! Deus tem cura, Deus tem libertação, porque Ele é digno, aleluia, Jesus, de nos restaurar nossa saúde, nossa vida espiritual, assim quando nós buscamos a presença do Senhor Jesus, amém? Deus abençoe grandemente no Jesus, é? Nosso irmão Diogo, mais uma vez, está aqui juntamente fazendo essa programação, nosso sonoplasta abençoado por Deus, e com certeza a luz Jesus está ali pronto para a luz receber a sua mensagem, sua ligação, pedindo uma palavra, um louvor, e nós estaremos aqui atendendo em nome de Jesus, amém? Glória a Deus, a luz Jesus, antes de nós ouvirmos o primeiro louvor, eu já quero fazer uma oração neste momento. Aleluias. É. Nosso irmão Wagner Rodrigues já está ali pedindo oração por ele, pela família dele, aleluia Jesus. Com certeza, aleluia Jesus, ele crê, é, no milagre, na cura, na libertação, nas promessas da vida dele, na família dele. Então você, meu irmão, aleluia Jesus, também conecta a tua mente à glória de Deus e apresenta diante dele. E nós vamos orar. E Deus, com certeza, aleluia Jesus, ouvirá essa oração. E Ele vai dar resposta para você, meu irmão e minha irmã, em nome de Jesus. Amém? Vamos orar? Senhor meu Deus, eterno Pai. Pai celestial, Pai amado, meu Deus. Pai do nosso Senhor e Salvador Jesus Cristo. Deus, toda honra, toda glória, todo louvor, toda adoração é somente ao Senhor, Papai querido. Deus, com toda a gratidão, nós te louvamos, ó Pai, por mais este momento a qual o Senhor concedeu, meu Pai. E nos poder estar aqui mais uma vez na presença, nesta rádio abençoada, para levar mensagem, Pai. Pai, a luz Jesus, para orar para essas pessoas, as famílias que estão pedindo oração, aqueles que não pediram oração, meu Pai, Deus, o Senhor sabe, o Senhor conhece, Pai, a necessidade de cada um, Pai amado. Então, por isso, nesta noite, neste momento, coloca na tua presença, nas tuas mãos, cada lar, cada casa, cada família, meu Pai celestial, meu Deus, a família do Wagner Rodrigues, meu Pai, a minha família, a família do Diogo, família, Pai celestial, meu Deus, em nome de Jesus, todos que estão ouvindo essa programação, Papai amado. Deus, com o Espírito Santo, vai entrar nesse lar, trazendo paz, trazendo alegria, meu Pai. Renovo, Pai celestial, meu Deus. Cura, Pai, neste momento, esta alma, Pai amado, abatida, angustiada, triste, meu Pai. Esse coração, Pai, esta alma, Pai, desesperada. Deus, quando as pessoas, neste momento, estão ali, Pai amado, passando por esse momento difícil da sua vida, meu Pai, na vida espiritual, financeira, na saúde, meu Pai. Deus, toca, Pai celestial, meu Deus, em nome de Jesus, meu Pai, repreenda essa dor, repreenda essa enfermidade, esse câncer, meu Pai amado, meu Deus, esse AVC, Papai querido, esse Alzheimer, Pai, diabetes, Pai Deus, essa depressão, vem cair por terra agora, Pai Deus, em nome de Jesus, meu Pai amado, meu Deus, repreenda, Senhor da glória, todo espírito de morte, Pai amado, meu Deus, em nome de Jesus, meu Pai, nós profetizamos sobre essa lá, essa casa, essa família, meu Pai amado, essa alma cansada, oprimida que está ali, Pai amado, nesse mundo afora, essa pessoa que está sendo escravizada pelos vícios, meu Pai, vem libertando, meu Pai amado, meu Deus, essa alma preciosa, meu Pai amado, Deus, Pai amado, Deus, em nome de Jesus, em nome de Jesus, Papai querido, amado, abençoa, Senhor, meu Pai, essa programação, Papai amado, meu Deus, toma direção nessa vida, meu Pai, toma direção nessa programação, eu consagro a minha vida, consagro essa programação, Senhor, meu Pai, consagro todo vinte a Ti, meu Pai amado, aleluia, Jesus, em nome de Jesus, que através dessa programação, que muitas almas, vejam alcançadas, libertas, transformadas, curadas, meu Pai, e tudo isso para a honra e glória, em nome do Senhor e Salvador Jesus Cristo. Amém, Jesus. Amém. Glórias a Deus. Aleluias. É? Louvamos a Deus por mais este momento a qual Deus concedeu para nós estarmos aqui mais uma vez na Rádio Essência Gospel 96.7, né? Fazendo a programação A Volta do Rei Jesus, que vai todas às sextas-feiras, é? Das 20 às 22 horas. Amém? Glória a Deus. WhatsApp da Rádio Essência Gospel.

45 30 25 5200. Aí você pode mandar um áudio aí nesse WhatsApp aí, pode mandar aqui para a Rádio Essência Gospel, Aleluia Jesus, é. Você aí quer pedir um louvor, né, descreve ele aí na tela do teu celular e anexa aqui para a Rádio Essência Gospel, né? Aí vai aparecer e o Diogo vai estar aí já separando o teu louvor para ouvir e tudo isso para a glória do meu Senhor e Salvador Jesus Cristo, amém? Glórias a Deus, Aleluia Jesus, é. Aleluia, Jesus. Eu já quero agradecer a todos os ouvintes, nosso irmão Wagner, né? Rodrigo, Deus abençoe grandemente sua vida e sua família. Aleluia, Jesus. Quero já mandar um abraço ao nosso pastor Genadir Moreira da Silva, né? Glória a Deus, aleluia, Jesus. Pastor, aleluia, Jesus. Nosso pastor presidente Arthur da Silva, que já está aí, né? Na casa do pastor Genadir. Deus abençoe sua vida. E toda a família consagrada de Cristo, que Deus abençoe grandemente em nome de Jesus. E toda a família que está ouvindo essa programação. E com certeza, já esse primeiro louvor vai continuar falando conosco. E tudo isso para a glória do Senhor e Salvador Jesus Cristo.

Aleluias, glórias a Deus. Maravilha de Deus, louvamos a Deus, aleluias. Por esse louvor abençoado que nós acabamos de ouvir, o nosso amado pastor e cantor, companheiro de obra, Ademar Pereira, aqui de Foz do Iguaçu. Aleluia, esse louvor falou conosco, aleluias, da herança, da promessa que Deus fez sobre a nossa vida, aleluias.

essa promessa não veio de qualquer homem aqui na terra, do Jesus, porque o homem pode prometer algo, aleluia, Jesus, por essas vidas, mas chega um momento, quem sabe ele esquece ou não cumpre a promessa. Mas essa promessa, aleluia, se manifestou. Aleluia, Jesus, aqui na terra, vindo lá da glória de Deus. A promessa de trazer a salvação para a humanidade sobre a face da terra. E essa promessa, aleluia, essa herança divina, aleluia, se cumpriria nas nossas vidas através somente, aleluia, aleluia, do homem, do filho do homem, do nosso Senhor e Salvador Jesus Cristo. Jesus se desfez da sua própria glória, se fez homem para trazer a promessa da terra para a salvação para a humanidade, para ter a vida eterna com Cristo, aleluia, Jesus. Mas nós precisamos, aleluia, Jesus, se achegar diante da presença do Senhor Jesus Cristo. Assim como nós lemos, aleluia, nesse versículo da palavra de Deus. Quando João descreve, aleluia, Jesus, porque qualquer que nega o Filho também não tem o Pai. E aquele que confessa o Filho tem também o Pai. Aleluias! Nós precisamos confessar. Nós precisamos receber. Aleluia, Jesus, o Filho de Deus vivo, Jesus Cristo, em nossa vida. Aleluias! Em nossa família, em nossa casa. Para que a promessa venha se cumprir na vida do homem. E essa promessa só pode ser cumprida da salvação eterna do nosso Senhor Jesus Cristo, somente Ele, aleluia, Jesus, que tem, aleluia, Jesus, a promessa decretada sobre nossas vidas. Somente Jesus Cristo, aleluia, Jesus, ele trouxe a promessa, aleluia, para nossas vidas, aleluia, Jesus. Deus tinha promessa, aleluia, Jesus, no povo de Israel, quando estava no Egito. Mas Deus tinha promessa de arrancar aquele povo do Egito, sendo escravizado, aleluia, Jesus, pelo faraó. E essa promessa ele cumpriu. Ele levantou Moisés, para que Moisés, aleluia, Jesus, fosse lá, aleluia, pela ordem do nosso Deus celestial, para ele tirar o seu povo do Egito, aleluia, Jesus, para alcançar novamente a terra prometida. E essa caminhada no deserto, aleluia, Jesus, muito povo, muitas pessoas, aleluia, Jesus, ele não tinha, aleluia, Jesus, essa direção, quem sabe, esse entendimento, para que o povo de Israel viesse alcançar essa terra prometida, uma terra que manda leite e mel. Ele precisaria se esforçar. O povo precisaria entender, aleluias, de somente adorar o nome de Deus. E Deus promete essa terra. E Deus leva, envia 10 espias, aleluia, Jesus, e vai lá os 10. Mas somente Josué e Caleb, somente os 2. Eles viram aquela terra, era difícil, mas eles confiaram de entrar naquela terra prometida. E eles entraram, porque eles acreditaram que Deus, aleluia, Jesus, daria aquela terra, mas que eles precisariam, aleluia, Jesus, se esforçar para tomar aquela terra prometida. Assim somos eu e você, meu irmão, minha irmã. Se nós queremos herdar essa promessa, a vida eterna, aleluia, Jesus, nós precisamos levantar nossos olhos para cima. Nós precisamos de Jesus Cristo.

para herdar essa terra prometida, essa vida eterna com nosso Senhor Jesus. Nós precisamos cada dia enfrentar batalhas difíceis, muitos problemas, dificuldades. Mas se nós não focar em Cristo Jesus, nós jamais vamos alcançar a promessa da vida eterna que está somente em nosso Senhor e Salvador Jesus Cristo. Essa promessa eterna da salvação. Assim como João descreve, qualquer que nega o Filho também não tem o Pai. E aquele que confessa o Filho também tem o Pai. Portanto, porque desde o princípio o vistes, também permanecei no Filho e no Pai. Aleluias. Para que essa promessa venha se cumprir. Nós precisamos, aleluia, Jesus, do Filho, para se achegar ao Pai. Porque Jesus Cristo me falou, eu sou o caminho e a verdade da vida. Ninguém vem ao Pai senão por mim. Nós precisamos do Filho de Deus para herdar a vida eterna. Para um dia, aleluia, Jesus, estamos adorando nosso Senhor Jesus Cristo. Aleluia, Jesus. Então, meu irmão, minha irmã, pense nessa palavra nessa noite. Não deixe essa promessa cair por terra. Não importa a tua dificuldade, tua caminhada. Assim como Caleb e Josué, eles viram que tinha gigante naquela terra. Mas eles criam na promessa de Deus. Eles tinham fé que Deus iria dar força para eles vencer esses gigantes e eles pudessem, aleluia, Jesus, entrar nessa terra prometida. Assim é nossa vida. Dia a dia nós temos, aleluia, Jesus, gigantes para matar. Gigantes se levantam em nossa vida, tentando impedir a promessa, o plano de Deus, nossa vida, a vida eterna. Cada dia nós precisamos enfrentar as batalhas e vencer em nosso Senhor e Salvador Cristo. Meu irmão, minha irmã, não importa a batalha que você está enfrentando, não importa o gigante que você está enfrentando, mas creia, Jesus, Ele vai dar força para vencermos. Jesus me falou que nesse mundo tereis aflições, mas dei bom ânimo, eu venci o mundo. E se Jesus venceu o mundo, aquele que está em Cristo Jesus também vai vencer. E Paulo descreve, Epístola de Paulo, Romanos, capítulo 8, 37, que nós somos mais que vencedores em Cristo Jesus, por aquele que nos amou. Esse amor de Cristo está sobre nossas vidas. O amor da vida eterna, o amor da salvação. Deus não fez o homem mais semelhança a Ele para que o homem viesse a ser condenado para a condenação. Mas Ele fez a promessa através do Seu Filho amado Jesus Cristo. E essa promessa se cumpriu na cruz do Calvário, a salvação da vida eterna para todos aqueles que já chegassem na presença do Senhor. Então, meu irmão, minha irmã, momento difícil dessa vida acontece, mas Paulo descreve, Epístola de Paulo a Filipenses, a luz de Jesus, eu renuncio todas as coisas do passado e o olho somente para o alvo, que Cristo. Paulo enfrentou dificuldades também, mas o alvo de Paulo era a coroa da vida. O alvo de Paulo era ver um dia pessoalmente

aquele que ele chamou, aleluia, Jesus, para ser um apóstolo, um apóstolo mais, aleluia, Jesus, mais é sofrido na terra. Mas Paulo recebeu essa promessa de Cristo de levar a mensagem, a palavra de Deus para os gentios, para as quatro cantos da terra. Ele foi até a morte. E ele fala no Jesus: combati bem combate, guardei a carreira e a coroa da vida. Então, meu irmão, minha irmã, a coroa da vida está preparada para aqueles que permanecer na presença de Deus. Amém? Glória a Deus, aleluia, Jesus. Que Deus te abençoe cada dia mais, sua vida, seu ministério. Em nome do Senhor e Salvador Jesus Cristo, amém? Glórias a Deus. Eu quero agradecer ali, aleluia, Jesus, os ouvintes que já entraram na live ali. Aleluia, Jesus, é. Nossa irmã Eva, né? Nossa irmã Eva, dos Santos, a paz do Senhor, irmã Eva. Deus abençoe grandemente sua vida, sua família. Eu disse, a paz do Senhor, pastor Eugênio, estou aqui em casa, em Santa Catarina. Eita, glória de Deus. Na casa do meu filho Jacir. Quero pedir o louvor, o crente e a palmeira. Oferecer para toda a família consagrada de Cristo. Glória a Deus, irmã Eva. Glória a Deus. Que Deus abençoe grandemente, né, essa viagem. A família, seu filho Jacir, com certeza. Os planos, as promessas de Deus. A luz de Jesus vai se cumprir em nome de Jesus Cristo, né? Nossa mãe, nós profetizamos sobre nossos filhos, a luz de Jesus, né? Para que se cumpra a promessa, agora essa palavra foi lida nesta noite, a promessa da vida eterna, né? Obrigado, irmã Eva. Manda um abraço para toda aquela família abençoada, em nome do Senhor e Salvador Jesus Cristo, amém? Glórias a Deus. Pastor Renato também está na audiência, assistindo a live. Obrigado, pastor Renato, Pai do Senhor. Deus abençoe grandemente sua vida e seu ministério, em nome de Jesus Cristo. Nosso companheiro da rádio aqui, Ademar Pereira. Alô, Jesus. Deus abençoe Ademar Pereira, né? Grande homem de Deus, adorador, né? Que está aí nas programações da rádio, né? Daqui a pouco ele já entra na programação ali da web, né? Da outra emissora. Deus abençoe Ademar Pereira. Também está aí nossa Vaninha Marrone. Eita, opa. A paz do Senhor, quer pedir um louvor pregador de rosa, né? Eita, glória de Deus, né? Para o meu pai, pastor Genadir. Eita, glória de Deus, né? Glórias a Deus. Já vamos orar, já vamos também ouvir esse louvor, né? Nossa irmã Vaninha Marrone, tá? Oferecendo para o seu pai, nosso pastor Genadir Moreira da Silva. Glória a Deus por isso, né? Com certeza o pastor Arthur da Silva também está por aí, né? Um abraço, pastor Arthur da Silva, sua esposa missionária Cida, né? Alô, Jesus, em nome de Jesus Cristo. Também está o nosso irmão Nelson Gonçalves, né? Nosso, né? Ali também congregado na Igreja Consagrada de Cristo. Disse a paz do Senhor, pastor Eugênio. Ofereço o próximo louvor para todos os ouvintes e para a família Consagrada de Cristo. Deus abençoe a sua vida. Amém. Glória a Deus. Deus abençoe nosso irmão Nelson. Amém. Glórias a Deus. Vamos em frente. Alô, Jesus, que são 20h33. Já foi meia hora para começar a primeira hora, né? Oh, aleluia, glória a Deus, né? Mas vamos em frente, alô, Jesus, nós temos 2 horas, né? Nós temos até as 22 horas, né? Então, tem 2 horas de louvor, palavra, adoração ao nosso Deus Celestial, porque Ele é digno de ser louvado e adorado, e com certeza nós temos motivos e motivos e motivos de nós adorar Ele, porque Ele é digno de ser louvado por tudo que Ele tem feito em nossas vidas e por aquilo que Ele é, né? O único Deus vivo, verdadeiro. Amém? Glórias a Deus. Então vamos ouvir o próximo louvor que nossa irmã Eva pediu, né, nosso irmão Diogo, né? Alô, Jesus, lá de Santa Catarina, está viajando lá, ouvindo a live, Deus abençoe. E vamos ouvir esse louvor em nome do Senhor e Salvador Jesus Cristo.

Aleluias, glórias a Deus, louvamos a Deus por esse louvor abençoado. Nós acabamos de ouvir a qual a nossa irmã Eva nos pediu esse louvor, né? Que nós congregamos junto aqui na igreja consagrada de Cristo, mas ela está viajando, vindo do seu filho. O crente e a palmeira, né? Aleluia, Jesus, esse louvor, né? Fala conosco, aleluia, Jesus, como cristão, aleluia, é. Que ela está ali, alicerçado na raiz da palavra de Deus. O vento vem de um lado, vem do outro, vem tempestade, vem pedradas, vem todas, é, sobre nossas vidas. E muitas vezes, aleluia, Jesus, nós enfrentamos ventos fortes, tempestades em nossas vidas. Muitas vezes nós pensamos, aleluia, Jesus, que nós vamos cair. Muitas vezes, aleluia, Jesus, nós dobramos, aleluia, Jesus, nossos joelhos e aos pés do Senhor, falando, oh, aleluias, oh, meu Deus, me ajuda a suportar.

anos, promessa do Senhor vem se cumprir na minha, na vida dela, dele. Ela pode passar por tempestades, mas nós não caímos. Aleluias, por quê? Porque nós estamos alicerçados na raiz de Jessé, o nosso Senhor Jesus Cristo, a qual, aleluias, Ele nos sustenta, Ele dá água viva para que esta árvore que somos nós, não morremos de seca, nós possamos passar por desertos, mas nós não vamos morrer, porque dentro de nós é uma água viva que jora de dentro para fora. Aleluia, Jesus nos sustenta, nossa caminhada, meu irmão, minha irmã, Jesus, eu não sei qual é o teu problema, qual é o teu peixe que está enfrentando, mas nessa noite Jesus fala, eu estou contigo, minha filha, eu estou contigo, meu filho. Não, somente não desanime, levante a cabeça, porque o socorro estou mandando lá do alto do céu, aleluias. O nosso socorro vem do Senhor que fez o céu e a terra. Então, meu irmão, minha irmã, Jesus, que nós sejamos igual figueira, aleluias, a palmeira, sempre balançando de um lado para o outro, mas não cai. Porque quem sustenta é Deus. E quando Deus sustenta, nada vai derrubar, nada vai destruir os planos, as promessas em nossas vidas, em nome de Jesus. Amém? Glórias a Deus. Louvamos a Deus por mais este momento, né? Essa noite abençoada, qual Deus preparou para nós. Estamos aqui mais uma vez na Rádio Ciência Gospel 96.7, programação A Volta do Rei Jesus, né? Que vai todas as sextas-feiras, às 20h, às 22h, né? Programação aí da Igreja Consagrada de Cristo, né? Rua Álvaro Fernandes, 171, do nosso pastor Genadir Moreira da Silva, né? Sua esposa Dolores, né? E os demais pastores, evangelistas, presbíteros, a família, né? Tá aí juntamente adorando Deus em nome de Jesus. E amanhã, né? O culto das 19h30, né? Da mocidade, né? Na direção da mocidade, né? Mas primeiro na direção do Espírito Santo de Deus, né? E a mocidade vai estar ali, né? Olha o Jesus na direção do trabalho, aqui na Igreja Consagrada de Cristo, né? Às 19h30, e você é nosso convidado para estar juntamente conosco, vai estar aí pregando, trazendo a mensagem, a palavra de Deus, nosso pastor, presidente, pastor Arthur da Silva, né? Que já está ali, né? Em Foz do Iguaçu, vem lá de Londrina, né? Já está ali em Foz do Iguaçu, né? Glória a Deus. E amanhã ele vai trazer a palavra de Deus em nome de Jesus. E domingo, às 19h30 também, culto da família, né? Culto da família também, às 19h30, você, meu irmão, é convidado a estar juntamente conosco, adorando o único Deus verdadeiro que fez o céu e a terra e a promessa da salvação. Glória a Deus por isso também. Vai estar aí pregando a palavra de Deus, pastor Aluja Arthur da Silva, né? Glórias a Deus por isso, né? E todas as quintas-feiras, né? Culto de curas e libertação. Todas as quintas-feiras, né? Edição do pastor Natanael, Aluja Jesus, né? E cada, o primeiro sábado, né? Que está na direção do grupo de jovens, né? Segundo sábado do mês do círculo de oração. E agora, terceiro sábado, né? Está na direção, né? Do grupo de varões, né? Aluja Jesus, grupo de varões, né? Glórias a Deus, mensageiro de Cristo, né? Glórias a Deus. Então, terceiro sábado agora tem o culto dos varões, né? Aí, ali na Igreja Consagrada de Cristo, em nome de Jesus, né? E a quarto sábado do mês, né? Está na minha direção, né? Culto de louvor e adoração e palavra de Deus, amém? Glórias a Deus por isso. Vamos em frente com a programação, né? Nosso irmão Diogo, Aluja Jesus, vindo mais um louvor. Nossa irmã Vaninha Marone pediu ali com, né? Pregador de Rosa, oferece para seu pai, nosso pastor Genadir. Um abraço, pastor Genadir. Deus abençoe grandemente sua vida, seu ministério. Estamos juntos em nome de Jesus, amém? Vamos ouvir então esse louvor e já vou entrar novamente com a palavra de Deus.

Aleluias, glórias a Deus, né? Maravilha de Deus, esse louvor que nós acabamos de ouvir, aleluias, pregadores de rosas, né? Esse louvor foi oferecido, né? A Jesus, pela filha do nosso pastor Vani, né? Foram os pastores Geradir, seu pai, pregadores de rosas, aleluias, né? E hoje, nosso irmão Diogo, tem poucos que estão pregando espinhos também. Muitos só estão pregando rosas, só estão pregando amor. Não, porque Deus é amor, mas Deus é justiça também. Aleluias. A palavra de Deus, o Evangelho, precisa ser pregado. Jesus veio com a missão, de trazer o evangelho genuíno que combate o pecado, combate tantas coisas neste mundo que o homem está vivendo, aleluias, pensando que é normal, aleluias, viver dessa forma, desse jeito, aleluias, mas nós precisamos entender, compreender que nós precisamos, aleluia, Jesus, de receber uma palavra forte, uma palavra, a luz Jesus, que muitas vezes vem

contrariar a nossa vida que nós levamos, aleluia, Jesus, é, aleluias. Isso tem, a Bíblia nos diz, quando, aleluia, aquele jovem rico que veio, se prostrou aos pés de Jesus, falando, mestre, bom mestre, o que eu preciso para herdar a vida eterna? Jesus olha para ele e fala, bom é somente um, o meu Pai, Deus Celestial. Aleluias. E ele fala, sim, já tem guardado os mandamentos. E ele falou, sim, tem guardado os mandamentos. Mas Jesus, conhecendo o coração dele, aleluias, ele chega e fala, então vende o que tens e vem e segue-me. Jesus amou aquele jovem rico com a palavra verdadeira. Ele amou aquele jovem para não se perder. Aquele jovem pensava da forma que ele andava, já estava salvo. Mas o coração dele ainda estava na riqueza. O coração dele ainda estava ali ligado às coisas da terra, do Jesus. Como se fosse a riqueza do homem leva a salvação, a vida eterna. Não. A maior riqueza que nós precisamos buscar e entender é a nossa alma que está dentro. A maior riqueza é a salvação. A maior riqueza é a coroa da vida. Aleluia, Jesus. E nós precisamos, aleluia, pregar o evangelho genuíno. Muitas vezes a pessoa sai triste, mas não importa se ele sai triste, não importa. Aleluia, Jesus, de que forma o homem saiu da igreja, não importa de que forma a pessoa saiu da igreja. O importante é que ele recebeu o amor de Cristo, o amor de Cristo pela palavra de Deus. A palavra de Deus, amor verdadeiro, aleluia, Jesus, que se manifestou na terra, através do evangelho. Este é o verdadeiro amor. Se nós amamos a alma, nós amamos, aleluia, Jesus, nós precisamos, aleluia, pregar a palavra genuína, a palavra forte, a palavra que combate o pecado, que combate todas as coisas erradas. Nós precisamos, aleluia, Jesus, porque quando nós pregamos a palavra de Deus verdadeiramente, nós demonstramos o amor para essas almas, a qual Jesus demonstrou primeiro na cruz do Calvário, entregando sua própria vida por nós, aleluia, Jesus. Então, meu irmão, minha irmã, nós precisamos pregar os espinhos também. Amém? Quero agradecer a todos os ouvintes sintonizados, aleluia, Jesus. Né? Nosso irmão é Romeu, né? Lá de Romeu Gutschlog, né? Glória a Deus, aleluia, Jesus, né? Está nos ouvindo a programação pela live, Deus abençoe, em nome de Jesus Cristo, amém? Glória de Pastor Hélio, lá de São Nogueira, Santa Catarina, nosso irmão Cabral, lá de Fortaleza, Deus abençoe, em nome de Jesus, amém? Glória a Deus, 20 horas e 55 minutos, chegamos a final, a primeira hora da programação, mas você, meu irmão e minha irmã que está aí conectada pela live, não desligue. 5 minutos de intervalo e já volto novamente com a palavra de Deus e a programação à volta do Rei Jesus. Não desligue, daqui 5 minutinhos estamos de volta em nome de Jesus.

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